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4: Caminhar faz bem ao coração. Você não precisa ser atleta para cuidar do coração. Uma caminhada de 30 minutos, na maioria dos dias da semana, já contribui para controlar a pressão, reduzir o colesterol, melhorar o diabetes e diminuir o risco de doenças cardiovasculares. O importante é manter a regularidade. Pequenas mudanças feitas todos os dias produzem grandes resultados ao longo da vida.
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1: Fundo Luana Karen.
2: Os teatros passam a figurar juntos na lista do Patrimônio Mundial Cultural da Unesco, com o nome Teatros da Amazônia.
3: Hoje, na apresentação da Voz do Brasil, Marina Jungmann e Luciano Seixas.
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3: Brasil e Coreia do Sul assinaram 5 memorandos de cooperação nas áreas de educação, energia, tecnologia industrial, atividades espaciais e esportes.
1: Os documentos foram assinados durante a visita do presidente sul-coreano Lee Jae-myung ao Brasil.
3: Os dois países vão fortalecer a cooperação em atividades espaciais pacíficas, biocombustíveis e energia limpa, intercâmbio entre universidades e atletas e incentivo à pesquisa e inovação.
1: Brasil e Coreia do Sul também retomaram as negociações para um acordo comercial entre o país asiático e o Mercosul.
3: Em 2025, o intercâmbio comercial entre os dois países chegou a 11 bilhões de dólares. O Brasil também abriga a maior comunidade coreana na América Latina.
1: A campanha Julho Verde chama a atenção para a importância do diagnóstico precoce do câncer de cabeça e pescoço.
3: Feridas na boca que não cicatrizam, rouquidão persistente e caroços no pescoço são alguns dos sinais que não devem ser ignorados.
1: Saiba como prevenir a doença na reportagem.
4: Uma ferida na boca que não cicatriza, rouquidão prolongada ou um caroço no pescoço. Sintomas que muitas vezes são ignorados, mas que podem ser sinais de alerta para o câncer de cabeça e pescoço. Foi o que aconteceu com a aposentada Karina Oliveira Souto, de Brasília. Hoje, em tratamento, ela transforma a própria experiência em um alerta para que outras pessoas não adiem a procura por atendimento.
5: O câncer não espera. Hoje, quanto mais você descobrir esse diagnóstico mais rápido, melhor sua chance de cura.
4: Segundo o INCA, o Instituto Nacional de Câncer, o Brasil deve registrar mais de 780 mil novos casos de câncer por ano até 2028. Desse total, cerca de 40 mil serão de câncer de cabeça e pescoço. O problema é que a maioria ainda é diagnosticada tardiamente. E é justamente para mudar essa realidade que a campanha Julho Verde reforça um alerta. Identificar os sintomas cedo pode aumentar as chances de cura. O câncer de cabeça e pescoço reúne tumores que atingem regiões como boca, garganta, laringe, nariz, tireoide e pele da face e do pescoço. Entre os principais fatores de risco estão o tabagismo, o consumo de bebidas alcoólicas e a infecção persistente pelo HPV. Quando descoberto precocemente, as chances de sucesso do tratamento aumentam e o risco de sequelas diminui, explica Isabela Costa Santos, chefe substituta do setor de cirurgia de cabeça e pescoço do INCA.
6: É importante a gente entender que quanto mais cedo essa doença é diagnosticada, melhores são os resultados. Em qualquer lugar do mundo, se você pode tratar um tumor no estágio inicial, nós estamos falando de índices de cura muito melhores, né? E altos.
4: A prevenção passa por hábitos saudáveis, alimentação equilibrada, higiene bucal, prática de atividade física, proteção contra o sol e vacinação contra o HPV, oferecida pelo SUS para crianças e adolescentes na faixa indicada pelo Programa Nacional de Imunizações. E a vacinação é um grande aliado no combate à doença, destaca o secretário de Atenção Especializada à Saúde do Ministério da Saúde, Mozart Júlio Tabosa Salles.
7: A vacinação contra HPV é fundamental para a prevenção do câncer de cabeça e pescoço, fundamental das doenças laringeais. Precisamos trabalhar isso e fazer de maneira muito efetiva. E isso é fundamental. O Brasil já tem hoje 82, 83% de cobertura entre as meninas, cerca de 60%, um pouco mais, um pouco menos, entre os meninos. Precisamos subir mais o patamar de cobertura entre os homens para que a gente possa chegar naquilo que é ideal.
4: Ao perceber sintomas persistentes, como feridas na boca que não cicatrizam, rouquidão prolongada, dificuldade para engolir ou caroços no pescoço, a orientação é procurar a unidade básica de saúde mais próxima. Se houver necessidade,

0: O paciente é encaminhado para exames e atendimento especializado. Reportagem Pablo Mundim.
1: E o Ministério da Saúde publicou portaria que define os 18 medicamentos oncológicos considerados de altíssimo custo para oferta no Sistema Único de Saúde.
2: A relação abrange fármacos para tratamento de diversos tipos de câncer, como o de mama, pulmão, gástrico, ovário, medula óssea e a leucemia.
1: A medida determina a forma como o medicamento será apresentado e os critérios analisados para a definição de altíssimo custo.
2: A estratégia prioriza a economia em escala e a garantia de acesso aos medicamentos já incorporados pela Comissão Nacional de Incorporação de Tecnologias no Sistema Único de Saúde.
1: Julho é um mês com datas importantes para a luta racial no Brasil.
2: No último sábado, dia 25, foi comemorado o Dia Internacional da Mulher Negra, Latino-Americana e Caribenha.
1: E no dia 20, o Estatuto da Igualdade Racial completou 16 anos.
2: O Estatuto estabeleceu em lei uma série de diretrizes para a condução das políticas públicas de combate ao racismo e de redução das desigualdades raciais no país.
1: E hoje nós conversamos mais cedo com a secretária executiva do Ministério da Igualdade Racial, Bárbara Oliveira Souza, sobre esse marco. Vamos acompanhar.
2: Olá, secretária, bem-vinda à Voz do Brasil. Olha, a gente queria começar então falando do Estatuto da Igualdade Racial, que está completando 16 anos, e queria que a senhora trouxesse para a gente então quais são os principais avanços desde a criação da lei, o que ela trouxe aí de inovação.
3: Perfeito. Bom, o Estatuto da Igualdade Racial é uma grande conquista nossa, né, que está completando agora em julho 16 anos de vigência. Então, com muita alegria, Mariana Jungmann e Luciano Seixas, nós do Ministério da Igualdade Racial agradecemos muito por esse convite para dialogar sobre esse marco fundamental para a política de igualdade racial do Brasil. E o Estatuto, ele fez um processo de trazer como responsabilidade para o Estado brasileiro a obrigação de enfrentar o racismo nas suas políticas, nas suas ações. E conseguiu construir base sólida para que a gente tivesse um processo de amadurecimento das ações afirmativas nas universidades e na educação superior, como hoje temos, e temos diversos avanços, né, a partir dessa lei. Como temos também as ações afirmativas nos concursos públicos, que também tem gerado muito resultado, além de políticas públicas transversais na saúde, na educação, na cultura, no trabalho e na moradia, para, de fato, superar o racismo estrutural e promover a igualdade racial no Brasil, que é algo tão central. A gente tem alguns resultados, estamos falando da lei de cotas, como, por exemplo, uma ampla presença hoje de estudantes negros e negras nas universidades. São mais de 4 milhões de estudantes que ocupam universidades públicas e privadas no Brasil. Isso é um avanço se a gente pensa os dados estatísticos em relação aos anos 2000, né? Quando apenas 2% da população negra estava na universidade.
1: Bom, secretária, a senhora citou aí as questões de cotas, vale para a educação, vale também para o trabalho. Na verdade, o Estatuto da Igualdade Racial reúne direitos em diversas áreas, né? Educação, trabalho, também saúde, na cultura. Na prática, como é que ele impacta a vida da população brasileira?
3: Não, perfeito. O Estatuto, ele orienta as políticas de igualdade racial e traz alguns aspectos que são centrais para a forma como a gente se organiza no governo federal e também em articulação com governos estaduais e municipais para implementar essa política. E traz alguns princípios, como, por exemplo, da transversalidade. Então, ele prevê essa articulação com os vários ministérios que executam ações voltadas para a igualdade racial e para a superação do racismo.
2: A gente está falando aí de 16 anos da construção dessa política. A senhora mencionou políticas afirmativas também, mas apesar disso a gente ainda continua precisando trabalhar em torno da redução das desigualdades raciais, né, que são uma realidade no país. Quais são os maiores desafios que a senhora considera para que os direitos previstos no Estatuto realmente...

0: da resposta a ela, a DPF Vidas Negras, a DPF 973, que obriga o governo federal a atualizar o segundo Plano Nacional de Promoção da Igualdade Racial. A gente vem trabalhando nisso né, ativamente e, obviamente, a gente vem também destacando a importância de que estados e municípios também sejam envolvidos nessa obrigação de fazer dessa ação, pela importância da gente federalizar essa política. Então, é um desafio que a gente ainda tem, temos um avanço importante, estamos em 27 estados, mas precisamos, de fato, avançar e capilarizar essa política no Brasil. Outro ponto é que os dados socioeconômicos, de segurança pública, são muitas as dimensões que ainda demonstram que, mesmo tendo avançado muitíssimo, e de fato há na história, né, ao longo da história, um incremento importante na política de igualdade racial no Brasil, é possível a gente avaliar que ainda há muito o que fazer. E os dados que foram publicados recentemente do Fórum Brasileiro de Segurança Pública e do Atlas da Violência, por exemplo, pegando apenas um aspecto, demonstram a relevância da gente avançar na política de igualdade racial para enfrentar esse racismo que toca a vida das pessoas, que toca o cotidiano das pessoas. 83% das vítimas de morte decorrentes de intervenções policiais no Brasil são pessoas negras. E o jovem negro tem 3 vezes mais chance de ser vítima de homicídio no Brasil do que o jovem não negro. Então, essa inequidade tão presente nas famílias, nas mães, né, ela precisa ser enfrentada. E esse enfrentamento, ele também tem algo estruturante para guiar a nossa política de igualdade racial. O Estatuto da Igualdade Racial, ele fortalece isso, e obviamente os dados socioeconômicos, sociais do Brasil, eles são um chamariz para a importância da gente priorizar de forma central a relevância da política de igualdade racial e do enfrentamento ao racismo no nosso, na nossa atuação no Estado brasileiro.
1: Muito bem, nós conversamos com a secretária executiva do Ministério da Igualdade Racial, Bárbara Oliveira Souza. Muito obrigado, secretária, por sua presença aqui na Voz do Brasil.
0: Eu que agradeço, Luciano Seixas, agradeço muito, Mariana Júnior, por esse espaço dedicado aqui ao Ministério da Igualdade Racial.
2: E é importante a gente destacar os principais canais de denúncia para crimes raciais no país.
1: Caso você viva ou presencie um ato de racismo ou injúria racial, é possível fazer a denúncia por meio do Disque 100, canal de direitos humanos do governo federal.
2: Ou pela plataforma Fala BR, que reúne as ouvidorias também do governo federal.
1: E é sempre bom lembrar que racismo é crime, portanto, pode ser denunciado em delegacias de polícia e para o Ministério Público.
2: E também responsáveis. Vocês já repararam naquele selinho colorido que aparece antes dos desenhos, filmes e jogos de celular? Aquilo ali é a classificação indicativa, uma ajuda de ouro para você saber o que é seguro para a idade do seu filho.
1: Na hora de saber se um filme, desenho ou jogo eletrônico é recomendado para crianças e adolescentes, a classificação indicativa funciona como um instrumento para proteger os jovens de conteúdos impróprios em cada fase do desenvolvimento.
3: A dona de casa, Natália da Silva, tem 4 filhos. Durante o dia, eles estudam, brincam, praticam esportes e fazem atividades ao ar livre. E em alguns momentos, também assistem televisão. Natália conta que o acesso às telas é monitorado por ela, que observa cada conteúdo escolhido.
4: Filmes eu vejo antes, desenho eu costumo sentar para assistir com elas mesmo. Muitas vezes eles mesmos vêm e conversam com a gente sobre o que tem no desenho, sobre curiosidades que eles viram. Mas assim, sempre observando a classificação indicativa de filmes e desenhos.
3: Para orientar a Natália e outros pais na hora de escolher o que é apropriado para os filhos assistirem, existe a classificação indicativa. A informação estabelece a idade recomendada para programas, filmes e até mesmo eventos culturais exibidos em público, como explica o coordenador de políticas de classificação indicativa audiovisual, Eduardo Nepomuceno.
5: A classificação indicativa é uma informação para as famílias a respeito dos conteúdos presentes nas obras audiovisuais, nos espetáculos públicos, né? Nos streamings, nas TVs a cabo, TV por assinatura, no cinema e nos aplicativos e jogos.
3: A classificação indicativa leva em conta se a produção exibe cenas de violência, se há conteúdo sexual ou de nudez, ou se faz uso ou referência a drogas lícitas e ilícitas. Também observa se há linguagem ofensiva ou situações que possam causar medo ou forte impacto emocional. A partir da identificação desses elementos, é definida a faixa etária adequada para cada fase do desenvolvimento, como destaca o coordenador de políticas de classificação indicativa audiovisual, Eduardo Nepomuceno.
5: Cada um desses grandes eixos tem critérios específicos para cada faixa etária. Em razão desses conteúdos identificados, é que a gente consegue chegar numa faixa etária indicada para cada momento do desenvolvimento das crianças e dos adolescentes.
3: A classificação indicativa de obras audiovisuais funciona como um instrumento de proteção aos direitos de crianças e adolescentes. A neuropsicóloga Renata Nunes destaca como a indicação da idade tem a ver com a compreensão da criança em certas fases da infância.
6: Elas são orientadas por essas fases do desenvolvimento, para que ela não tenha acesso a conteúdos que ela ainda não está pronta emocionalmente. Mas isso tudo não precisa ser inflexível. Os pais precisam entender quem são seus filhos.
3: Para avaliar qual a classificação indicativa de uma obra do circuito comercial, é atribuída uma faixa etária. Além disso, há uma mensagem que diz os principais temas presentes na obra. Para vídeos disponíveis em plataformas de streaming, a própria plataforma realiza a autoclassificação seguindo os parâmetros estabelecidos. Reportagem, Márcia Fernandes.
2: Hoje, o Brasil conquistou um novo reconhecimento internacional para a cultura.
1: O Teatro Amazonas, em Manaus, e o Teatro da Paz, em Belém, passaram a integrar a lista do Patrimônio Mundial da Unesco.
2: Com isso, o país chega a 26 bens reconhecidos pela organização.
1: Os dois monumentos já eram tombados pelo Instituto do Patrimônio Histórico e Artístico Nacional, o IFAM, desde os anos 1960.
2: Conheça um pouco da história desses dois monumentos na reportagem de Luana Karen.
7: Foi durante o ciclo da borracha, período em que a extração do látex deu impulso para um grande crescimento econômico da região norte, que surgiram os teatros Amazonas, em Manaus, e da Paz, em Belém. Era fim do século XIX e a riqueza produzida pelo chamado ouro branco despertou nas elites da época o desejo de reproduzir no coração da maior floresta tropical do mundo o requinte das grandes capitais europeias. Veio o Teatro da Paz, em 1878. Inspirado na arquitetura neoclássica italiana, tornou-se símbolo da prosperidade da capital paraense, então principal porta de saída da borracha para o mundo. Quase duas décadas depois, em 1896, foi a vez do Teatro Amazonas abrir as portas em Manaus. De estilo renascentista, o edifício preserva até hoje parte da arquitetura e decoração originais. Embora inspirados na estética europeia, os dois monumentos incorporaram referências amazônicas. Pinturas, madeiras nobres e elementos decorativos da região ajudam a contar a história do encontro entre a cultura local e as influências trazidas do outro lado do Atlântico. O compositor brasileiro Carlos Gomes chegou a se apresentar no Teatro da Paz, mas não conseguiu ver o Amazonas inaugurado. Morreu três meses antes, sendo homenageado na pintura que representa a ópera, no teto do Teatro Manauara. Aliás, marcados pelos concertos clássicos...

0: apresentadora. Agora passam a figurar juntos na lista do Patrimônio Mundial Cultural da Unesco, a Organização das Nações Unidas para a Educação, a Ciência e a Cultura, com o nome Teatros da Amazônia. Com isso, o Brasil passa a contar com 26 sítios inscritos na lista. Reportagem Luana Karen.
1: A Defesa Civil Nacional segue prestando apoio humanitário aos municípios do interior de São Paulo. A região foi atingida por fortes chuvas na última sexta-feira, dia 24.
2: No sábado, foi reconhecida a situação de emergência dos municípios de Taquaritinga, Ribeirão Preto e Dumont.
1: Com a medida, as prefeituras podem solicitar recursos federais para ações de socorro, assistência humanitária à população afetada e recuperação das áreas atingidas.
2: Foram realizadas também visitas aos municípios de Guariba e Dumont para levantamento dos danos.
1: O diretor do Departamento de Assistência Humanitária do Ministério da Integração e do Desenvolvimento Regional, Wesley de Almeida Felinto, deu detalhes da ação.
3: Seguimos depois ao município de Guariba, o mais afetado da região, e sentamos com a Defesa Civil do município para iniciarmos o processo de reconhecimento federal e as orientações junto ao setor de engenharia e inspeções em campo para orientação quanto às ações de assistência humanitária, restabelecimento dos serviços essenciais e recuperação. Neste momento, a gente se encontra no município de Dumont, finalizando também o reconhecimento federal para posterior envio à Defesa Civil Estadual de São Paulo, e a equipe de engenharia está em campo visitando ainda algumas áreas afetadas no município de Dumont.
2: E um alerta pelo celular informa se onde você vive ocorre algum risco de evento climático intenso, sejam chuvas ou incêndios.
1: Com esse aviso, é possível se prevenir contra desastres.
4: A Defesa Civil Nacional oferece um serviço gratuito para envio de alertas sobre situações de emergência diretamente ao celular. As mensagens podem avisar sobre chuvas intensas, alagamentos, deslizamentos de terra, incêndios florestais, tornados e outros riscos. O cadastro pode ser feito por SMS, WhatsApp ou Telegram. Para receber por mensagem, basta enviar o CEP da localidade de interesse para o número 40199. No WhatsApp, é necessário iniciar uma conversa com o número 61 2034 4611 e seguir as orientações do assistente virtual. No Telegram, basta procurar por Defesa Civil Alertas, enviar a mensagem Olá e concluir o cadastro. Também é possível receber avisos automaticamente pela TV por assinatura, pelos alertas públicos do Google e pela tecnologia Cell Broadcast, disponível em aparelhos compatíveis conectados às redes 4G e 5G. Nesses casos, não é necessário fazer cadastro. Natália Koslick para a Voz do Brasil.
2: Essas foram as notícias do governo federal.
1: Fique agora com as notícias do Poder Judiciário e do Congresso Nacional. Boa noite.
2: Boa noite. Bom fim. Boa noite. Até amanhã.
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7: Ministro aposentado Otávio Galotti é velado no Supremo Tribunal Federal com a presença de ministros, autoridades e familiares. TSE realiza a Semana Nacional do Sistema Eletrônico de Votação entre 3 e 9 de agosto. STJ decide que prazo de 90 dias para indenização em proteção veicular é válido. Boa noite, eu sou Marcela Luiza. O Supremo Tribunal Federal decretou luto oficial de 3 dias pelo falecimento do ministro aposentado Otávio Galotti, que morreu ontem, aos 95 anos. Nesta segunda-feira, houve o velório no Salão Branco do Tribunal, com a presença de ministros, autoridades e familiares. O presidente do STF, ministro Edson Fachin, destacou o papel de Galotti na magistratura brasileira.
8: Recordar o ministro Galotti. Não evocamos apenas o integrante da história deste tribunal. Evocamos uma determinada compreensão da magistratura, aquela que reconhece que a autoridade moral precede a autoridade jurídica, que a legitimidade das decisões repousa, antes de tudo, na integridade daqueles que a proferem. A morte interrompe uma biografia, mas não alcança um legado. As decisões permanecem nos livros, os ensinamentos permanecem na memória de todos nós. O exemplo permanece nas instituições.
7: Nascido no Rio de Janeiro em 1930, Otávio Galotti formou-se em Direito em 1953. Foi integrante do STF entre 1984 e 2000, sendo presidente da Corte de 93 a 95. Também presidiu o Tribunal Superior Eleitoral entre 1994 e 1996 e teve papel relevante na consolidação da jurisprudência constitucional durante os primeiros anos de vigência da Constituição de 88. O sepultamento está marcado para amanhã, no Rio de Janeiro. Tribunal Superior Eleitoral realiza a primeira edição da Semana Nacional do Sistema Eletrônico de Votação de 3 a 9 de agosto. RIMAC Souto.
9: O objetivo é aproximar a justiça eleitoral da sociedade e ampliar o conhecimento sobre o funcionamento, a segurança, a transparência e a auditabilidade da urna eletrônica. O lançamento da Semana Nacional do Sistema Eletrônico de Votação será feito pelo presidente do TSE, ministro Cássio Nunes Marques, durante a sessão plenária de abertura do segundo semestre forense de 2026, na próxima segunda-feira, dia 3 de agosto. A iniciativa envolve todos os tribunais regionais eleitorais do país, com ações como visitas a escolas, demonstrações da urna eletrônica, palestras, exposições e distribuições de materiais informativos oficiais sobre o processo eleitoral. A programação termina no domingo, dia 9 de agosto, com a Corrida pela Democracia, no Autódromo Nelson Piquet, em Brasília.
7: Para a terceira turma do STJ, é válida a cláusula de contratos de proteção patrimonial mutualista, que estabelece prazo de até 90 dias úteis para o pagamento de indenização após um prejuízo. Tiago Vomite.
10: Os ministros analisaram o caso de um associado de uma cooperativa de transportes de Goiás que teve veículo roubado e questionou a demora no pagamento da indenização. O colegiado entendeu que os contratos de proteção patrimonial mutualista têm características diferentes dos seguros tradicionais e, por isso, não se aplicam automaticamente às regras da SUSEP que estabelecem um prazo de até 30 dias para seguradoras. Segundo o relator do caso, o ministro Ricardo Vilas Boas Cueva, a Lei Complementar 213 de 2025 passou a prever a fiscalização dessas operações pela SUSEP, mas ainda não há uma regulamentação específica para esse tipo de contrato.
7: Estão abertas as inscrições para o mutirão da 16ª Semana Nacional da Execução Trabalhista. Rocine Gomes.
11: Essa é uma forma mais radical de fazer com que a decisão judicial seja cumprida e que tudo o que é devido seja pago. Com o slogan Seu Direito por Inteiro, a iniciativa, marcada para o período de 14 a 18 de setembro em todo o Brasil, é um esforço concentrado para localizar bens de devedores, incentivar acordos e dar mais celeridade ao pagamento dos créditos trabalhistas. Para outras informações sobre a 16ª Semana Nacional da Execução Trabalhista, acesse csjt.jus.br.
7: 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Uma boa noite e até amanhã.
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1: Eu sou Paula Groba.
2: E eu sou Ricardo Nakaoka.
1: E estes são os destaques de hoje do Jornal do Senado, que começa agora.
2: Comissão de Relações Exteriores vai acompanhar medidas do governo contra tarifaço dos Estados Unidos.
1: Nova lei permite venda de spray de pimenta para mulheres.
2: Senado aprova projetos para fortalecer a recuperação ambiental e a economia circular.
1: Boa noite.
2: Boa noite.
1: As novas tarifas impostas pelos Estados Unidos a produtos brasileiros acendeu um alerta no Senado.
2: A Comissão de Relações Exteriores quer avaliar a resposta do governo e possíveis medidas do Congresso. O tema será debatido pelo colegiado, que solicitou informações sobre as ações do Brasil diante desse novo cenário. Repórter Márcio Maturana.
3: O presidente da Comissão de Relações Exteriores, senador Nelsinho Tradi, do PSD de Mato Grosso do Sul, enviou um pedido de informações ao Ministério do Desenvolvimento, Indústria, Comércio e Serviços sobre a estratégia do Brasil em relação às novas tarifas de 25% impostas pelo presidente dos Estados Unidos, Donald Trump, sobre produtos brasileiros. Uma das perguntas é sobre a possível aplicação da Lei da Reciprocidade Econômica, aprovada pelo Congresso em 2025.
4: O Congresso aprovou essa legislação. E agora cabe ao Senado acompanhar a sua implementação. Precisamos entender se os instrumentos criados são suficientes para enfrentar uma situação como essa. E, se necessário, discutir aperfeiçoamentos, sempre com base em critérios técnicos e na proteção da economia brasileira.
3: As novas tarifas de Trump alcançam 3 mil itens, o que significa 18% das exportações brasileiras para os Estados Unidos, segundo cálculos do Ministério do Desenvolvimento. Isso corresponde a 37,6 bilhões de reais, com base nas exportações de 2024, antes dos primeiros tarifaços. No mesmo dia em que começou o novo tarifaço, 22 de julho, o presidente Lula assinou uma medida provisória criando o Plano Brasil Soberano 3, que abre 18 bilhões e meio de reais em linhas de crédito com juros subsidiados para exportadores. Também nessa data, Lula sancionou uma lei derivada de outra medida provisória que criou linhas de financiamento no Plano Brasil Soberano, com expansão apresentada pelo Congresso Nacional para setores estratégicos. O objetivo do pedido de informações, segundo Nelsinho Tradi, é oferecer aos senadores informações técnicas para eventuais iniciativas legislativas.
4: A Comissão de Relações Exteriores não substitui o Executivo na condução da política comercial, mas pode contribuir para a construção de soluções e acompanhar a atuação do governo. Foi isso que fizemos, desde o início.
3: No dia 4 de agosto, o grupo de trabalho criado pela Comissão de Relações Exteriores vai discutir novos mercados para as exportações brasileiras com representantes do governo e do setor privado, priorizando questões sobre proteínas de origem animal.
1: A proposta que cria medidas de apoio às empresas brasileiras afetadas pelo tarifaço dos Estados Unidos é uma das 32 medidas provisórias que aguardam votação no Congresso. Na próxima semana, o Congresso Nacional retoma os trabalhos e entre as propostas pendentes estão também a que prevê subsídios para combustíveis e a chamada taxa das blusinhas, que alterou as regras de tributação das compras internacionais de pequeno valor. As medidas provisórias têm efeito imediato, mas precisam ser aprovadas pelo Congresso para virarem lei. Se não forem votadas em até 120 dias, perdem a validade.
2: Também aguarda análise o novo Desenrola Brasil, voltado à renegociação de dívidas de pessoas físicas, microempresas e estudantes. O programa permite que devedores com renda mensal de até R$ 8.105 refinanciem dívidas de até R$ 15.000 por banco, com juros de até 1,99% ao mês. Para o senador Paulo Paim, do PT do Rio Grande do Sul, a iniciativa contribui para a recuperação da economia e o alívio do orçamento das famílias. A medida provisória ainda depende da instalação da comissão mista para começar a ser analisada e depois seguir para a Câmara e o Senado.
5: Trata-se de uma medida concreta que oferece condições reais para que as pessoas saiam do sufoco financeiro. É uma forma de devolver dignidade a quem mais precisa, aliviando o orçamento das famílias e permitindo que voltem a planejar suas vidas com mais segurança.
1: Mulheres vítimas de violência passam a ter uma nova forma de autodefesa prevista em lei. Foi sancionada a norma que autoriza a venda de spray de pimenta para uso civil feminino, com regras para a compra e a utilização da substância.
2: A lei foi sancionada em meio ao aumento de casos de violência contra a mulher no país. Repórter Patrícia Oliveira.
6: A nova lei sancionada pelo presidente Lula permite a comercialização, aquisição e posse do spray de pimenta para a defesa pessoal das mulheres com mais de 18 anos. Esse spray provoca ardência intensa nos olhos, na pele e nas mucosas e assim pode conter temporariamente o agressor. O uso dessa substância até então era restrito às forças de segurança pública e às forças armadas. O estabelecimento que comercializar o spray deverá manter o registro da venda e a identificação da compradora pelo prazo de 5 anos. O senador Laércio Oliveira, do Progressistas de Sergipe, foi o relator do projeto aprovado no Senado que deu origem à lei. Para ele, a nova lei vai ajudar na proteção da integridade física, psicológica e sexual das mulheres.
7: Essas práticas de feminicídio que a gente tem ouvido todos os dias nos deixam atônitos e muito preocupados, e a gente precisa criar mecanismos de segurança, de proteção da própria mulher.
6: Um regulamento deverá definir as especificações técnicas do spray, os limites de capacidade da embalagem, a concentração da substância e os padrões de segurança do conteúdo.
1: E a Comissão de Direitos Humanos aprovou uma recomendação ao Ministério da Saúde para agilizar o atendimento de crianças com fissura lábio-palatina pelo SUS. A proposta prevê que o tratamento especializado comece em até 30 dias após o diagnóstico.
2: A indicação recomenda o prazo máximo de 1 mês entre o diagnóstico e o início do tratamento. A fissura lábio-palatina atinge 1 em cada 650 recém-nascidos no Brasil e pode comprometer a alimentação, a fala e a audição. A senadora Damaris Alves, do Republicanos do Distrito Federal, destacou que o atendimento precoce reduz complicações. O tratamento inclui cirurgias e acompanhamento multiprofissional. A recomendação segue agora para análise do Ministério da Saúde.
1: Reciclagem de baterias de carros elétricos e restauração de seringais na Amazônia. Esses foram alguns dos temas de projetos aprovados na Comissão de Meio Ambiente nesse primeiro semestre.
2: Um projeto que aumenta a pena para maus tratos a animais também foi aprovado pelo colegiado. Repórter César Mendes.
8: Recuperação florestal, economia circular e agricultura regenerativa foram temas de projetos aprovados na Comissão de Meio Ambiente. Relator da proposta que cria a Política Nacional de Revitalização dos Seringais Amazônicos, agora em análise na Comissão de Agricultura, o senador Beto Faro, do PT do Pará, disse que o declínio da atividade seringueira trouxe degradação ambiental.
9: O projeto oferece uma resposta a esses desafios ao incentivar a recuperação e revitalização dos seringais nativos.
8: Já o projeto que estabelece regras para reciclagem e rastreabilidade de baterias de veículos elétricos e híbridos é do senador Jacques Wagner, do PT da Bahia, mas o texto aprovado foi do substitutivo do senador Confúcio Moura, do MDB de Rondônia.
10: A Política Nacional de Circularidade de Baterias é fundamental para acompanhar a evolução da mobilidade elétrica.
8: Também foram aprovadas pelo colegiado as políticas nacionais de fomento à agricultura regenerativa, do senador Sérgio Petecão, do PSD do Acre, e de desenvolvimento sustentável da pesca, do senador Alessandro Vieira, do MDB de Sergipe, além do aumento da pena para maus-tratos a animais, proposta pelo senador Confúcio Moura.
1: E o Brasil passou a proibir a produção e a comercialização de alimentos obtidos por meio da alimentação forçada de animais. A lei, sancionada pelo presidente Lula, entra em vigor em 180 dias e atinge principalmente o foie gras, produzido a partir do fígado de patos e gansos submetidos à ingestão forçada de alimentos.
2: A norma teve origem em um projeto do senador Eduardo Girão, do Novo do Ceará. Quem descumprir a lei estará sujeito às penalidades previstas na Lei de Crimes Ambientais, como detenção, multa e sanções administrativas.

0: Laura Carneiro, do PSD do Rio de Janeiro, a cada 10 anos o poder público deve prever metas e estratégias para melhorar o atendimento à população mais vulnerável. Laura Carneiro explica que o país conta atualmente com um plano de assistência com vigência entre 2016 e 2026. No entanto, ao contrário do que ocorre na educação, a elaboração do planejamento decenal ainda não é obrigatória por lei. Na opinião da parlamentar, estabelecer metas e diretrizes claras é fundamental para garantir a estabilidade das políticas de assistência social.
1: Em última análise, o mais importante é manter os programas de assistência social. Já é uma prática recomendada pela LOAS e agora a gente vai torná-la obrigatória. Esse plano decenal vai fortalecer as políticas públicas e evitar que a gente tenha qualquer tipo de retrocesso quando se avança numa política que atingiu aquelas determinadas metas.
0: A proposta aprovada determina que as metas do Plano Decenal de Assistência Social sejam elaboradas com base nos dados oficiais do Sistema Único de Assistência Social. Ainda de acordo com o texto, o Conselho Nacional de Assistência Social será responsável por aprovar e acompanhar os resultados do planejamento em conjunto com o governo federal. Da Rádio Câmara de Brasília, Maria Neves.
2: Comissões. Presidente da Comissão de Previdência, Assistência Social, Infância, Adolescência e Família, Bruno Ganem, do Podemos de São Paulo, faz um balanço positivo dos trabalhos do colegiado. Para ele, a estratégia de priorizar projetos de consenso permitiu destravar votações e acelerar a análise de propostas.
3: Em comum acordo entre todos os membros, a gente buscou priorizar as pautas consensuais e tem sido uma experiência muito bem sucedida. Quero, inclusive, parabenizar todos os membros pela forma com que permitiram que a gente buscasse esses projetos de consenso, e o que a gente descobriu é que são centenas de projetos que todo mundo é favorável, mas por uma outra razão acaba ficando parado, porque a gente perde muito tempo olhando aquilo que não é consenso.
4: Bruno Ganem afirma que a comissão está perto de zerar a fila de projetos consensuais, muitos deles voltados à proteção de crianças e adolescentes. O deputado também destaca avanços na pauta previdenciária a partir da construção de convergências entre os parlamentares.
2: Educação. Avança na Câmara projeto que amplia a bolsa permanência do ProUni para estudantes de meio período. O texto foi aprovado na Comissão de Educação, como informa a repórter Júlia Lopes.
5: Estudantes matriculados em cursos de meio período poderão passar a ter acesso à bolsa permanência do programa Universidade para Todos, o ProUni. O projeto do deputado Túlio Gadelha, do PSD, de Pernambuco, foi aprovado na Comissão de Educação da Câmara dos Deputados. Atualmente, a legislação prevê o benefício apenas para estudantes de cursos presenciais em período integral, com carga horária mínima de 6 horas diárias. Na prática, a proposta retira o critério de carga horária mínima do curso de graduação para a concessão da bolsa. O programa Bolsa Permanência é um auxílio financeiro mensal destinado a estudantes de graduação em situação de vulnerabilidade socioeconômica. O objetivo é evitar a evasão universitária, ajudando no pagamento de despesas como moradia, alimentação e transporte. O valor atual da bolsa é de R$ 700 e atende bolsistas do ProUni com renda familiar por pessoa de até um salário mínimo e meio. O relator da proposta, deputado Pedro Kizai, do PT de Santa Catarina, também incluiu no texto aprovado que o Ministério da Educação poderá exigir frequência e aprovação dos estudantes para a garantia do benefício.
6: Nós deixamos aberto e claro na lei que o Ministério da Educação vai exigir frequência, aprovação. Por quê? Porque se ele está recebendo dinheiro público do ProUni e mais uma bolsa permanência, ele agora precisa o quê? Dar conta do recado, como a gente diz. Dar conta, estudar, frequentar, aprovar e se profissionalizar.
5: A proposta que amplia o acesso à bolsa permanência para estudantes de graduação em cursos de meio período segue agora para análise na Comissão de Finanças e Tributação da Câmara dos Deputados. Da Rádio Câmara de Brasília, Júlia Lopes.
4: Rafael Brito, do MDB de Alagoas, defende a ampliação do programa Pé de Meia para todos os estudantes do ensino médio da rede pública, sem restrições de renda. O deputado argumenta que a permanência na escola é um desafio que vai além da condição socioeconômica das famílias.
2: Rafael Brito afirma que a experiência do programa Cartão Escola 10 em Alagoas inspirou o Pé de Meia e contribuiu para reduzir a reprovação e a evasão escolar. Ele acredita que a universalização do benefício fortalece a educação e incentiva mais jovens jovens a concluírem o ensino médio.
7: E quando a gente criou aqui em Alagoas, a gente criou o programa de forma universal. Todo aluno que está matriculado no ensino médio das escolas públicas de Alagoas recebe o cartão Escola 10, o que fez com que a nossa taxa de reprovação caísse, o que fez com que o percentual de estudantes em atraso caísse e o que fez principalmente com que Alagoas pudesse praticamente dobrar o número de concluintes no ensino médio por ano. Antes de existir o programa, em Alagoas se formavam aproximadamente 26 mil estudantes e no ano passado se formaram 47 mil estudantes.
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9: Saúde.
4: A Comissão de Saúde aprovou a exigência de desfibriladores em locais de grande circulação. A repórter Sofia Peçanha traz mais informações sobre a proposta.
8: A Comissão de Saúde aprovou o projeto que torna obrigatória a presença de desfibriladores externos automáticos em locais de grande concentração de pessoas, ambulâncias e veículos de resgate em todo o país. O desfibrilador serve para aplicar choques elétricos controlados que ajudam a restabelecer o ritmo normal do coração em caso de parada cardiorrespiratória. O texto aprovado reúne 11 propostas que tratavam da instalação de desfibriladores em diferentes locais. Por isso, o relator, o deputado doutor Luiz Ovando, do PP do Mato Grosso do Sul, optou por estabelecer critérios mais objetivos para definir os locais obrigados a disponibilizar os equipamentos. A medida valerá para eventos artísticos, esportivos e comerciais com circulação superior a 1.000 pessoas por dia, além de aeroportos, portos, rodoviárias e estações ferroviárias. O texto também inclui trens, aeronaves e embarcações com capacidade para 500 ou mais passageiros, academias com pelo menos 1.000 alunos matriculados e ainda ambulâncias e veículos de resgate. Durante a votação da comissão, o deputado Luiz Ovando, que é cardiologista, destacou que a presença dos equipamentos pode ser decisiva em caso de parada cardíaca.
10: Sua disponibilização será fundamental para permitir a rápida intervenção em casos da parada cardíaca, o que aumenta as chances de sobrevivência da vítima. A presença do aparelho, combinado com o treinamento do pessoal para seu uso, pode salvar vidas.
8: Pelo projeto, os responsáveis pelos estabelecimentos deverão adquirir os aparelhos, garantir sua manutenção e disponibilizar profissionais capacitados para realizar manobras de reanimação cardiopulmonar e operar o equipamento. Além disso, os desfibriladores deverão permanecer acessíveis durante todo o período de funcionamento dos locais que recebem público. Em caso de descumprimento, o texto prevê advertência na primeira autuação, multa de R$5.000 e possibilidade de interdição do estabelecimento. A multa poderá ser dobrada em caso de reincidência. O projeto que torna obrigatória a disponibilização de desfibriladores cardíacos em locais de grande concentração de pessoas será analisado pela Comissão de Constituição e Justiça. Da Rádio Câmara de Brasília, Sofia Peçanha.
9: Desenvolvimento Regional.
2: Maria do Rosário, do PT, defende a aprovação de projeto de sua autoria que cria regiões de insegurança hídrica no Rio Grande do Sul. Ela argumenta que a metade sul do estado enfrenta secas recorrentes com falta de água potável para a população e para a agricultura familiar.
11: Para resolver essa situação de a cada ano novos decretos de emergência, nós queremos que a metade sul do Rio Grande do Sul, onde a seca tem se instalado a cada ano, ela seja declarada como uma área de insegurança hídrica. Essa proposta, ela vem de acordo com os objetivos do Milênio das Nações Unidas, que diz que a segurança hídrica é um dos princípios para garantia da qualidade de vida. E a prevenção exige a gente atuar sobre as mudanças climáticas de forma a termos infraestrutura adequada na capital, Porto Alegre, nas grandes cidades e nas pequenas também.
4: Maria do Rosário elogia o esforço do governo federal no socorro ao Rio Grande do Sul, especialmente após as enchentes que atingiram o estado em janeiro de 2024. Ela também defende investimentos em infraestrutura, defesa civil e recuperação ambiental contra os impactos das mudanças climáticas.
2: Projeto de Zé Silva do União de Minas Gerais proíbe a reconstituição de leite em pó importado para a produção de alimentos para o consumo humano. Segundo o deputado, a ideia é proteger mais de 1 milhão de produtores rurais que enfrentam uma queda no preço do leite.
12: O produtor não precisa de favor do Congresso Nacional, não precisa de favor do governo, ele precisa de respeito. E esse respeito é a aprovação do meu projeto, que já temos já um efeito prático no Paraná. Já foi proibido por uma lei estadual e já no primeiro mês reduziu a importação da metade de leite que o Paraná importava. Então está claro que é preciso aprovar esse projeto.
4: Zé Silva argumenta que a proposta pretende reduzir os impactos da importação de leite em pó sobre a cadeia produtiva nacional. O projeto já foi aprovado na Comissão de Agricultura e aguarda análise na Comissão de Constituição e Justiça.
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13: Justiça.
2: Comissão aprova aumento de pena para responsáveis legais nos casos de homicídio contra menores com deficiência. A repórter Silvia Munhato tem mais detalhes da medida.
14: A Comissão de Defesa dos Direitos das Pessoas com Deficiência aprovou o projeto que aumenta a pena para pais, mães ou responsáveis legais que praticarem homicídio contra crianças e adolescentes com deficiência. O relator na comissão, deputado Márcio Anaiser, do Solidariedade do Maranhão, defendeu a mudança.
15: Justifica-se a opção pela instituição de uma circunstância qualificadora por serem os pais e responsáveis aqueles com maior obrigação de zelar pela proteção e pelo desenvolvimento de crianças e adolescentes com deficiência.
14: O deputado especificou que a pena será de 12 a 30 anos de reclusão, acrescida de duas causas de aumento, um terço até a metade pela deficiência e dois terços pela autoridade do agente. O projeto que aumenta a pena de responsáveis legais que praticam homicídio contra crianças e adolescentes deverá ser analisado agora pela Comissão de Previdência, Assistência Social, Infância, Adolescência e Família. Da Rádio Câmara de Brasília, Silvio Minhato.
13: Transportes.
4: Kim Kataguiri, do Missão de São Paulo, é um dos autores da proposta que limita a alíquota máxima do IPVA a 1% do valor do veículo. O objetivo, segundo o deputado, é tentar tornar a carga tributária mais justa.
16: Então, o governador, a Assembleia Legislativa, vai poder decidir entre 0% a 1% do valor venal do veículo, e a principal base de cálculo passa a ser o peso do veículo e o seu impacto ambiental. A gente se espelhou na legislação do Japão, de alguns países europeus e de alguns estados dos Estados Unidos, que consideram que o peso, ele é uma forma justa de se calcular o tributo sobre o veículo, porque quanto mais pesado o veículo, maior o impacto dele sobre o asfalto, maior a necessidade de manutenção das vias.
2: A proposta de Kim Kataguiri prevê compensar a redução da arrecadação com cortes de despesas do poder público, como a limitação de gastos dos legislativos e de publicidade institucional. Para o deputado, a medida aumenta a receita pública sem criar mais impostos.
13: Segurança Pública.
4: Avança na Câmara a proposta que torna imprescritíveis crimes sexuais contra menores de 12 anos.
2: Conheça detalhes da matéria na reportagem de Paula Bittar.
17: A Comissão de Constituição e Justiça da Câmara aprovou a proposta de emenda à Constituição que torna crimes sexuais cometidos contra menores de 12 anos de idade imprescritíveis. Hoje, por exemplo, o crime de estupro de vulnerável prescreve em 20 anos e a contagem para a prescrição começa a partir dos 18 anos da vítima, a não ser que a ação penal já tenha sido iniciada em data anterior. A relatora na comissão, deputada Júlia Zanatta, do PL de Santa Catarina, avaliou que a proposta fortalece a dignidade e a integridade sexual das crianças. Ela também citou um caso recente para defender a importância da medida.
18: Uma notícia muito triste vinda do Ceará. Uma bebê de 10 meses morreu porque foi estuprada por dois homens, um de 22 anos. E me surpreende estupro contra vulneráveis não ser ainda imprescritível.
17: A proposta que torna crimes sexuais cometidos contra menores de 12 anos de idade imprescritíveis ainda precisa ser analisada por uma comissão especial e depois segue para apreciação do plenário, onde precisará ser votada em dois turnos. Outra proposta aprovada pela CCJ foi projeto que determina a monitoração eletrônica dos condenados em primeira instância pelo crime de estupro de vulnerável. De acordo com o Código Penal, o crime de estupro de vulnerável consiste em ter conjunção carnal ou praticar outro ato libidinoso com menor de 14 anos e tem pena de reclusão de 10 a 18 anos. Esse projeto já pode seguir para análise do Senado, a menos que haja recurso para votação antes pelo plenário da Câmara. Da Rádio Câmara, de Brasília, Paula Bittar.
13: Meio Ambiente.
4: Projeto de Felipe Beccari do Podemos de São Paulo aumenta a pena para crimes de maus tratos contra animais cometidos com o objetivo de divulgação em plataformas digitais. A proposta busca combater desafios e competições que incentivam esse tipo de violência na internet.
19: A gente vem com esse projeto para poder dar uma contra-resposta, dar uma resposta imediata, né, dizendo que essa crueldade que é com fim de diversão, com fim de competição nas plataformas digitais, ela tem que ser freada urgentemente, né? Então, isso foge daquele habitual dos maus tratos na rua, nas denúncias que a gente atende. Então, o projeto vem ampliar, dobrar a pena praticamente para quem comete o maus tratos com esse fim. Não porque queria cometer o maus tratos ou porque não gosto do animal, mas simplesmente por uma gincana.
2: A pena atual para maus tratos a animais pode chegar a 5 anos de prisão. Com a aprovação do projeto, quem cometer o crime com o objetivo de divulgar em plataformas digitais pode ter a pena praticamente dobrada. Felipe Beccari alerta que a prática tem crescido de forma silenciosa, especialmente durante a madrugada.
4: Termina agora o Jornal Câmara dos Deputados, produzido pela Rádio Câmara, com trabalhos técnicos de Wellington Teles e apresentação de Val Monteiro e Márcio Aquilissardi. Uma boa noite para você.
2: Você fica agora com as notícias do Tribunal de Contas da União. Boa noite.
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20: O Tribunal de Contas da União avaliou como universidades e institutos federais organizam a área de tecnologia da informação. A auditoria analisou se o modelo adotado garante o funcionamento dos sistemas que apoiam atividades como ensino, pesquisa e gestão. O trabalho identificou problemas como falta de integração entre as instituições, compras feitas de forma isolada e carência de profissionais especializados. A fiscalização também identificou dificuldades para acompanhar os gastos com tecnologia. Para o TCU, as falhas podem aumentar os custos e reduzir a eficiência dos serviços. O tribunal recomendou medidas para ampliar e melhorar o planejamento da área de tecnologia da informação nas instituições. 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
13: 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Boa noite. 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

0: Paixãozinha, boa noite, eu sou o Edu.
1: Já cheguei pra ficar com você mais uma semana juntos e essa é a última semana desse mês 7. Tá voando, né? Já estamos no segundo semestre. Como é que foi seu fim de semana? Foi tudo bem? Aproveitou bastante? Curtiu muito? Namorou muito? Não deu tempo de encontrar o seu amor ou ficou pouco tempo? Mas essa semana vai ser bem melhor. Tenha certeza disso. Que bom rever você. Que bom a partir de agora saber que você vai ficar comigo aqui no nosso cantinho do amor. Entre, fique à vontade, se aconchegue. A partir de agora a gente fala de amor. A partir de agora a gente sonha acordado com quem a gente gosta. A gente faz a nossa conexão de corações, de almas, de pensamentos. A gente vai até a pessoa que a gente ama para ficar ainda mais perto dela de um jeito ou de outro. A partir de agora começa o programa mais romântico de todos os tempos, que é o nosso Love Songs. E você participa com o nosso número, mandando aquela declaração de amor, abrindo seu coração, falando tudo aquilo que você tem vontade de dizer, principalmente se teve um final de semana maravilhoso. Então capriche. Você pode escrever e pode mandar o seu áudio. 9198-406-9646. Pouca gente percebe o privilégio de encontrar alguém diante de quem não precisa ensaiar personalidade, não precisa esconder defeitos ou calcular cada palavra. Porque existem presenças que diminuem o medo de ser exatamente quem você é. E quando isso acontece, deixar ir costuma ser ainda muito mais fácil do que encontrar de novo. Então, sabe o que eu queria dizer para você? Se um dia você cruzar com alguém que te valorize no detalhe, que te escolha na calma e no caos, não deixe essa pessoa ir. Não deixe. Porque o destino não entrega esse tipo de encontro duas vezes. Então pense nisso. Seja muito feliz, esteja você muito bem acompanhado, ou acompanhada fisicamente ou não, mas a gente está aqui com você. Então vem ficar aqui no nosso cantinho do amor a partir de agora com o programa mais romântico de todos os tempos. Está começando o nosso Love Songs e você participa. Estou te esperando. 9198-406-9646. Esse é o programa mais romântico de todos os tempos. Love Songs.
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A Nativa é muito mais amor. Fernando Sorocaba, o que você vai fazer? Esse é o nosso Love Songs que a gente abriu hoje com Philip David Charles Collins, Phil Collins. Agora 10h18, horário em Brasília. Seja bem-vinda, seja bem-vindo ao nosso Cantinho do Amor. Vem aqui, fica com a gente. Entre, fique à vontade, se aconchegue. A gente quer dar aquele ombro, aquele, sabe, aquele abraço gostoso. Se você tá precisando, pode contar com a gente. Você não tá sozinha, você não tá sozinho. Aqui a gente fala de amor, aqui a gente chora junto, a gente ri junto, a gente divide os sonhos, as alegrias, as tristezas. O Love Songs é pra isso. Pra você se despir de qualquer dúvida, de qualquer problema e ficar bem à vontade no nosso Cantinho do Amor. 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Para participar desses presentes todos, desses mimos que a gente dá toda noite, que você ama, que você gosta, não esquece de mandar pra gente o seu nome completo, a cidade de onde você tá ouvindo Love Songs, a sua data de aniversário com o ano que você nasceu. E aí você já aproveita e já capricha naquela declaração de amor. O nosso número, esperando você participar, 9198-406-9646. Tô esperando você.

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Guilherme Arantes, um dos maiores hitmakers do Brasil, cantor, compositor, pianista, já foi considerado como o nosso Elton John. O Guilherme Arantes, que compôs essa música, seria para o Ney Matogrosso, mas a música ficou tão bonita que o produtor dele falou: não, vamos inscrevê-la no festival no MPB Shell de 81. E a música ficou em segundo lugar, mas quando deram um resultado, todo mundo vaiou, porque queria que ela fosse a campeã. E a música campeã acabou sendo Purpurina, interpretada pela Lucinha Lins. Mas essa é uma outra história. Eu só queria falar do Guilherme Arantes, que amanhã, dia 28 de julho, ele completa 73 anos. Parabéns, Guilherme Arantes. A gente está antecipando o seu aniversário, tocando um dos seus grandes sucessos, um dos maiores hitmakers do Brasil, com grandes baladas, grandes sucessos, como essa música Planeta Água. Agora 10h26, então parabéns para o Guilherme Arantes amanhã. Maiara e Maraíza.

Nativa, Eduardo Costa, feito tatuagem aqui no nosso Cantinho do Amor do Love Songs. Que você possa viver ainda um amor maduro. Um amor que acolhe, que respeita e que cuida. Que tenha responsabilidade afetiva. Que seja sincero, transparente e presente. Um amor que não foge, mas se entrega. E que além de tudo isso, esse amor possa trazer as pequenas delícias do afeto. São aquelas declarações inesperadas, são aqueles pijamas combinando, um toque de romantismo no cotidiano, piadas que só os dois entendem e um universo que pertence apenas a vocês dois. Mesmo que pareça raro, ainda existem corações dispostos a viver algo bonito, leve e verdadeiro. Então, que os dispostos se encontrem, que se escolham todos os dias, que se façam bem e que façam da felicidade um lugar onde os dois tenham vontade de ficar.

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2: José Boto, diretor de futebol do Flamengo, admitiu na última sexta-feira o desejo do clube em contratar o argentino Thiago Almada, que atualmente joga no Atlético de Madrid. Mas por enquanto, nada fechado. É verdade que temos interesse no Thiago, que estamos em conversas com ele. Nada está fechado, o jogador ainda não deu o sim. E se ele vier, virá nas condições que nós queremos. Não temos um poço de petróleo para gastarmos o dinheiro que não existe. Estamos trabalhando nisso. Dizem que o jogador argentino simpatiza com a ideia de jogar no Brasil, no Flamengo.
3: Fala galera ligada na Nativa, tá na hora da dica de saúde por aqui. E a dica de hoje é simples, mas é fundamental. Então anote aí, cuide de sua mente. É isso mesmo, o estresse e a ansiedade podem afetar não só o emocional, mas também o corpo. Você sabia disso? Então reserve um tempinho para você. Pode ser uma caminhada, ouvir sua música favorita aqui na Nativa, claro. Ou até 5 minutos de respiração profunda. Só isso já ajuda aí muito. E não esqueça, dormir bem, se alimentar direito e praticar atividades físicas ajudam e muito a manter o equilíbrio mental. Tudo isso é muito importante. Saúde não é só física, é mental também. Cuide-se e continue sempre ligado aqui na Nativa FM para mais dicas como essa. Eu volto em breve, até a próxima. Tchau, tchau.
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7: Oi, coraçãozinho lindo. Oi, meu anjinho. Faltam 15 minutos para as 11 da noite, horário de Brasília. E você tá aqui no nosso canal.

você participar, para você abrir o seu coração, para você escrever coisas lindas, para você sonhar acordada. Tem coisa melhor do que isso? De repente você pensa em quem você mais gosta e abre aquele sorrisão lindo, apaixonado. É isso que a gente quer. Quer te ver sempre feliz, acreditando sempre no amor. É um sentimento tão lindo que envolve a gente de um jeito. E muitas vezes a gente nem consegue explicar. Assim como a gente não consegue definir.

lá. Tive muito mais amor com Israel e Rodolfo. Moral da história. Agora faltam 2 minutinhos para as 11 da noite, horário de Brasília. E tem presente para você, Yasmin Lima Mundo, 0537. Yasmin Lima, parabéns, minha linda. Um beijo adocicado para você. Está ganhando a camiseta da coleção 2026 da Nativa, para você completar sua coleção. E um kit Visela, o Stick Blush Red Mocha, a lapiseira para os olhos, aquela Cherry, um blush compacto e batom líquido. A partir de amanhã, traga um documento seu e venha buscar o seu kit. Yasmin Lima, parabéns, um beijo desse cara. Já tem

0: aqui falando essas informações e cantando um pouquinho da música.
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2: 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Tem gente que sorri por fora, mas por dentro está carregando um peso enorme. Problemas de família, preocupações financeiras, decisões difíceis e lutas que ninguém conhece. A Bíblia diz em 1 Pedro 5:7, lancem sobre ele toda a sua ansiedade, porque ele tem cuidado de vocês. Deus nunca pediu para que você carregue sozinho aquilo que somente ele pode sustentar. Então hoje, entregue nas mãos do Senhor aquilo que tem roubado suas forças. Você não precisa ter todas as respostas, você só precisa confiar naquele que nunca perdeu o controle. Deus continua cuidando de você. 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

98406-9646. Escreve. Escreve aquela declaração de amor e manda pra gente. Deus não erra nos encontros. No tempo certo, alguém vai te olhar com um amor que alcança a alma. Enquanto isso, você tem que viver sua vida. Porque o que é para ser seu, vai encontrar o caminho até você. YouTube, Love Songs, da Nativa. Boa noite. 11:05, horário em Brasília.

0: 11h20, horário em Brasília. Seja bem-vinda, seja bem-vindo. Tudo pra mim na minha vida. Desde o primeiro passinho até o dente, chama Pai, meu amor da minha vida. Sempre que eu chego em casa, os meus anjos abrem aquele sorriso, me chamam de pai, aquele amor sincero, sem maldade. E tudo isso só foi possível graças ao meu grande amor, Priscila. Te amo, viu? E as minhas filhas também, Sofia e Júlia, do Fernando Ferreira, que tá aqui também no cantinho do amor. A Flávia também chegou aqui no cantinho, obrigado, viu, pelo carinho. Pode mandar o seu recado do coração, fica à vontade. 9198-406-9646.
1: Boa noite, Edu Melo.
0: Boa noite.
1: Chamo Valéria, meu recadinho.
0: Oi, Valéria.
1: E hoje vai vir meu marido Christian. Eu quero dizer pra ele que eu amo muito ele e agradeço a Deus por Deus ter colocado ele na minha vida, porque ele é um companheirão pra mim, faz de tudo por mim. Então eu só tenho a agradecer a Deus em primeiro lugar e depois a ele por ele existir em minha vida. Christian, te amo!

0: A Nativa é muito mais amor. Vanessa Camargo, metade de mim, aqui no nosso cantinho do amor do Love Songs. Agora 11h44, horário de Brasília. O Antônio Joaquim também passou aqui no nosso cantinho para deixar um beijo pro seu grande amor, mandar um recado. Eu quero mandar um recado para quem está comigo nos momentos bons e ruins da vida. Aquela pessoa que me alegra todos os dias. A minha amada esposa e minha florzinha, Aline. A nossa princesa linda, minha esposa Edilândia. A minha florzinha Aline. As duas moram no meu coração para sempre. É o Antônio Joaquim que está mandando o seu recado apaixonado. Fica à vontade também para participar, viu? 9198-406-9646. A Jacira Domingues também está aqui. Edu, coloca uma música do Tim Maia, viu? Eu sou a Jacira Domingues, estou curtindo também o Cantinho do Amor. Um beijo para todas as pessoas apaixonadas. Boa noite, Nativa. Rosângela também está aqui com a gente no nosso Cantinho do Amor. A Tati Ribeiro também. Deixa eu ver quem mais está aqui. A Andréia. Andréia Lima mandando um beijo pro Júnior. Falando que ela quer te ver de novo, Júnior. Ela adorou te ver no final de semana. Ela disse que foi uma atração quase que fatal. Que você tem um sorriso lindo. Que você parece ser uma pessoa super aconchegante. Ela amou te conhecer. E não parou mais de pensar em você, viu? Por isso ela quer bis. Ela quer de novo no próximo final de semana. Boa sorte pra vocês. O recado agora é pro Gilmar.
1: Boa noite, Edu Melo. Tudo noite. Bem com você?
0: Tudo gostaria joia.
1: De estar mandando um recado para o meu grande amor, Gilmar. Certo. Seu sorriso ilumina a minha noite e o meu dia. O seu amor é infinito. Vou te amar para sempre. Sempre vou te amar. Se amar fosse viver, eu vivo porque amo você. Meu amor, você vai, é tudo de bom na minha vida. Um beijo no coração. Fica com Deus. Uma boa noite.
0: É o recado da Sandra pro Gilmar. Cuidem bem de vocês pra mim, tá bom? Ahá, no Love Songs da Nativa. Boa noite.

0: Alternativa é muito mais amor. A gente ouviu agora a Vanderléia para fechar a nossa segunda hora de hoje. E tem presente para você, Lucileide Novaes da Silva, do 2709. Ô, Lucileide, um beijo do Cicado para você. Parabéns. Tá ganhando a Necessaire da Nativa, maravilhosa. E 4 mini perfumes da Amaca, com fragrâncias com alta fixação e aquele cheirinho de sucesso que cabe no seu bolso, da Amaca Paris. Então, Lucileide Novaes, a partir de amanhã, terça-feira, já chegaremos na terça-feira. Aí você traz um documento seu, tá bom? A gente te espera aqui na Nativa. Próxima hora tem a camiseta nova e o kit com shampoo e condicionador de 500ml da Isabelles Cosméticos. Tá aqui, ó, esperando por você. Eu também te espero. Espera daí que te espero daqui.
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5: A NFL vai desembarcar no Brasil no dia 27 de setembro. O Baltimore Ravens vai enfrentar o Dallas Cowboys. Esse será o primeiro jogo da história da liga disputado no Rio de Janeiro. O jogo será no estádio do Maracanã. Será o terceiro jogo internacional da NFL.
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7: Fala galera ligada na Nativa, tá na hora da dica de saúde por aqui. E a dica de hoje é simples, mas é fundamental. Então anote aí, cuide de sua mente. É isso mesmo, o estresse e a ansiedade podem afetar não só o emocional, mas também o corpo. Você sabia disso? Então reserve um tempinho para você. Pode ser uma caminhada, ouvir sua música favorita aqui na Nativa, claro. Ou até 5 minutos de respiração profunda. Só isso já ajuda aí muito. E não esqueça, dormir bem, se alimentar direito e praticar atividades físicas ajudam e muito a manter o equilíbrio mental. Tudo isso é muito importante. Saúde não é só física, é mental também. Cuide-se e continue sempre ligado aqui na Nativa FM para mais dicas como essa. Eu volto em breve, até a próxima. Tchau, tchau.
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11: Oi, coraçãozinho, bom dia. Uma ótima madrugada pra você. Oi, paixãozinho. Agora 00h03. Horário em Brasília, já chegamos na terça-feira. Dia 28 de julho. Última terça-feira do mês de julho, esse mês 7. Pois é, eu tava aqui pensando quanta coisa acontece na nossa vida em apenas metade de um ano. Você já parou pra pensar? Já fez uma retrospectiva desde quando começou 2026, desde janeiro até agora? A gente vive dias bons, a gente enfrenta dias difíceis, a gente se decepciona, se surpreende, conhece pessoas, se afasta também de outras, a gente faz planos, depois muda de ideia, perde algumas coisas, ganha outras. Tem momentos em que parece que nada está acontecendo. Mas se nós formos olhar para trás, dá para perceber o quanto nós já vivemos. Um pouco mais da metade do ano já passou e tanta coisa já ficou para trás. E tem tanta coisa que ainda vai vir até acabar o ano. Algumas lembranças ainda fazem sorrir. Outras lembranças ainda doem. E é assim que a vida segue, acontecendo enquanto a gente tenta entender o que aconteceu até agora. Meia-noite 5, bom dia. James Arthur, Naked. 9198-406-9646.

Nativa, Luan Rafael Domingos Santana, Luan Santana, boa memória. E a gente recebeu um texto aqui da Mônica Raquel, que fala sobre música, que eu achei lindo demais, queria compartilhar com vocês. Na infância, aquelas músicas tocavam pela casa enquanto a vida acontecia sem pressa. Elas vinham do rádio, da vitrola, do carro, das manhãs comuns e dos fins de tarde em família. Para nós, eram apenas melodias, canções bonitas que aprendíamos a cantar sem entender direito o que elas diziam. Talvez os nossos pais já soubessem o que aquelas canções queriam dizer. Talvez, em cada refrão, tentassem dar nome a uma saudade, a um amor que doía, a uma ausência ou a um sonho guardado em silêncio. Nós éramos pequenos demais para perceber que eles não estavam apenas ouvindo música. Eles estavam sentindo a música. Bom, o tempo passa e um dia aquelas canções voltam a tocar dentro de nós. E de repente a gente entende cada palavra, cada pausa, cada lembrança escondida entre os acordes. E percebemos que não eram apenas músicas antigas. Eram sentimentos esperando a nossa vida acontecer. Para enfim, fazer todo sentido. Mariah Carey, no Love Songs da Nativa.

0: A Nativa é muito mais amor, adora amar você, Daniel, cantando pra gente aqui no nosso Cantinho do Amor. Esse é o nosso Love Songs. Oi, Edu, bom dia. Aqui é a Jéssica Pires. Toca uma música pra mim e dedica pro meu amor Leandro. É o que, Jéssica? Obrigado pelo carinho, viu? Você quer participar com a gente? 9198-406-9646. A Tati manda um beijo pro Enzo e pro Silvio. Minha família, que eu amo. Isso aí. Oi, Edu, tudo bem? Queria mandar um beijo pro Alberto Costa. Aqui é a Nani Andrade. Tá mandado um beijo. Tem mais recados do coração, você participando com a gente. Oi, Edu, tudo bom? Eu tô aqui curtindo Love Songs com a minha nega Selma Timóteo. Um grande abraço para vocês, é o Rogério Santos. Continuem aqui com a gente, no nosso Cantinho do Amor.
1: Oi, Edu, boa noite.
0: Boa noite.
1: Meu nome é Vitória e o meu recadinho de hoje vai para o meu esposo, Ari Passos. Ari, cada dia que passa, só tenho a agradecer a Deus por ter conhecido você, por ter colocado você no meu caminho. Obrigado por ser esse homem maravilhoso, esse pai, marido, filho, irmão. Você simplesmente é maravilhoso. Te amo, tá?

0: Nativa é muito mais amor, Eduardo Costa, eu aposto. 00:42, horário em Brasília. Você continua participando com a gente, abrindo seu coração, mandando aquela declaração de amor. Bom dia, Edu, me chamo Renata, eu moro na Casa Verde, em São Paulo. E eu tô aqui no Cantinho do Amor, amo muito ouvir vocês. Obrigado, viu, Rê, pelo carinho, pela companhia. O Bruno Fernandes, também eu tô aqui cortando a trans brasiliense, Marília Arrancharia. Tô trabalhando e tô ouvindo o programa mais romântico de todos os tempos. É o Bruno que tá aqui com a gente. Tem um recado também, quem mandou foi o Everton. E o recado vai para Graciele. A Graciele é o amor da minha vida, Edu. Já faz 12 anos que nos separamos. E se ela estiver ouvindo agora, eu sei que ela ouve Love Songs. Eu quero que ela saiba que eu ainda a amo muito. 00:43.
1: Boa noite, Edu Melo.
0: Boa noite.
1: Meu nome é Roberta.
0: Oi, Roberta.
1: O meu recadinho hoje vai pro meu esposo Márcio. Má, 30 anos juntos, né? Quem diria? Que Deus continue abençoando a nossa vida, a nossa família e o nosso amor. Te amo mais do que no primeiro dia. Beijo, minha vida.
0: Roberta e Márcio, cuidem bem de vocês pra mim. Esse é o amor, o grande.

0: de Leandro e Leonardo. Desculpe, mas eu vou chorar. Agora 00:57, horário em Brasília. Você continua participando com a gente, abrindo seu coração, mandando aquela declaração de amor, com todo o seu amor, com toda a sua emoção, com toda a sua paixão. Esse é o programa que você se apaixona ainda mais. Escreve pra quem você mais ama, manda pra gente. 9198-406-9646. Tem presente agora pra Adriana dos Santos Rocha, do 4432. Tá ganhando a camiseta da coleção 2026 pra você completar a sua. E o shampoo e condicionador de 500ml da Isabelles Cosméticos. Você vai sentir aquele cheiro gostoso, o cabelo vai ficar mais macio. Parabéns, Adriana dos Santos Rocha, um beijo educicado para você. A partir de hoje, terça-feira, 5 dias úteis. Traga um documento seu para buscar o seu kit, tá bom? A gente te espera. Próximo kit, a camiseta e Giovanna Bailey de presente.
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8: Fala galera ligada na Nativa, está no ar mais uma dica de saúde. E a dica de hoje é: não pule as refeições. Atenção você que vive na correria do dia a dia. Muita gente sai de casa sem café da manhã ou passa o dia inteiro beliscando besteiras. Mas isso pode causar fraqueza, falta de concentração e até descontrole do peso. O ideal é manter uma rotina alimentar com horários regulares e incluir alimentos que sustentam, como frutas, proteínas e carboidratos saudáveis. Preste atenção e não deixe de fazer a sua listinha, tá certo? O seu corpo precisa de energia para funcionar bem. Entenda, alimente-se direitinho e siga firme na sua saúde. E fique ligado, claro, aqui na Nativa para mais dicas. E para isso, eu volto em breve. Até mais. Tchau, tchau.
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0: Oi, coraçãozinho. Oi, meu anjinho lindo. Agora 1:01, horário em Brasília, estamos de volta com o programa mais romântico de todos os tempos, o nosso Love Songs. Seja bem-vinda, seja bem-vindo, você que ligou o rádio agora, põe o Edu no seu rádio. Vem mandar aquela mensagem apaixonada para quem você mais gosta. Para você participar, abrir o seu coração, nosso número é o 9198-406-9646. Depois de uma certa idade, algumas coisas começam a perder o encanto. A gente já não sente a mesma necessidade de conhecer todo mundo, por exemplo, de viver todas as histórias ou provar alguma coisa para alguém. Aos poucos a gente vai entendendo que existe uma diferença enorme entre colecionar pessoas e construir uma vida inteira ao lado de alguém. Enquanto alguns continuam procurando a próxima novidade, outros começam a desejar algo mais raro. Aquela pessoa para ficar. Alguém com quem a gente possa dividir os dias, os planos, as preocupações e aquelas pequenas coisas que só ganham valor quando o tempo passa. Porque um dia os cabelos vão ficar brancos, o corpo vai desacelerar e muita coisa que parecia importante vai deixar de ser. E quando esse dia chegar, talvez a gente perceba que a maior vontade nunca foi a de ter vivido com muitas pessoas, mas de ter encontrado uma única pessoa que valesse a pena ficar. Agora tem Andrew Donalds nessa última hora do Love Songs, nessa madrugada de terça-feira. Bom dia. 1:03.

0: Alternativa é muito mais amor com Djavan, Caetano, Viana. C. 1h23, horário em Brasília. Bom ter você aqui no nosso cantinho do amor. Falta um pouquinho mais do que meia hora pra acabar o programa. A gente vai juntinhos, assim, a cada minuto, sonhando acordado com quem a gente gosta. Oi, Edu, bom dia. Meu nome é Diego. Eu sou de São Paulo. Queria falar pra minha esposa Fabiana que eu a amo demais. Eu amo muito ela e os meus três filhos, e que ela é a mulher da minha vida. Toca uma música pra gente, eu já anotei aqui, assim que der a gente vai tocar. É a música que foi da nossa adolescência há 26 anos. Essa rádio é demais, Nativa. Obrigado, viu? Diego e a Fabiana. Cuidem bem de vocês pra mim, viu? Continuem sempre semeando esse amor de vocês. Tem mais um recadinho do coração? Um recado do Fernando aqui pra Priscila, pra Júlia, pra Sofia. Tá todo mundo aqui curtindo Love Songs. A Priscila tá viajando. E quando ela voltar, eu quero recebê-la com um jantarzinho, com o que ela gosta de comer. Nós estamos com saudade. 1h24, horário em Brasília.
1: Boa noite, Edu Melo. Meu nome é Gabriela. O meu recado vai pra Márcia. O amor da minha vida. Como é bom poder deitar com você e escutar as músicas da Nativa. Românticas. Lembrando de quando a gente começou a namorar. Você é o meu grande amor. Você é minha paixão eterna. Te amo muito, muito, muito, muito. Quero viver muitos momentos bons, maravilhosos ao seu lado. Te amo.

0: alternativa é muito mais amor com Zezé de Camargo e Luciano, Indiferença, aqui no nosso cantinho do amor, do nosso Love Songs. Agora 1h36, horário em Brasília. Oi Edu, bom dia. Acabei de tomar um banho, já deitei. Liguei o meu radinho que já fica na Nativa sempre. Ela pediu uma música, a Eliane, a gente já anotou. Hoje não vai dar tempo de tocar, Eliane, mas a gente vai tocar nos próximos programas, tá bom? Oi, bom dia, bom dia. Aqui é a Zélia Palinha. Ele escreveu assim: e um recadinho vai pro meu amor, de Zélia pro Francisco. Foi muito bom te conhecer. Minha vida, sempre eu te amarei, viu? Eu te amo. Ofereço as próximas músicas para você, meu marido Francisco, para minha filha Thalita e para todos os ouvintes. Eu sou a Zélia de Igarapé, Grande Maranhão. Eu tô aqui também no Cantinho do Amor, curtindo esse programa maravilhoso. Oi, Nativa, eu sou Ismael de Diadema, em São Paulo. Eu queria falar que eu sou muito grato a Deus por ter a Alexandra como a minha esposa. E a nossa filha Nicole também. Elas são tudo pra mim, viu? Eu não tenho palavras, Edu, pra falar o quanto elas são pra mim. Eu amo muito vocês. Amo vocês demais. Uma ótima madrugada pra todo mundo que tá ouvindo agora o Love Songs. Do Ismael, recado do Ismael. O recado agora é pra Ana.
1: Boa noite, Nativa. Boa Olá, noite. Edu.
0: Olá.
1: Drailton de Oliveira Bastos. Meu recadinho vai pra minha esposa, Ana. Ana, esse mês completarei mais um ano de vida. E o mais importante é que eu completarei muitos anos junto a ti. Temos uma grande família e só quero dizer uma coisa. Te amo.

0: A Nativa é muito mais amor com Earth, Wind and Fire. After the Love is Gone, pra gente fechar o nosso Love Song de hoje. Esse comecinho de madrugada de terça-feira, já estamos no dia 28 de julho. Agora faltam 5 minutinhos para as 2 da madrugada, horário em Brasília. Já já começa o Forró Nativa com o amigo velho, mano velho e mano novo. Tem presente para você, Stephanie Frederico de Mesquita Rossi. Final do telefone da Stephanie, 3176. Tá ganhando a camiseta da Nativa, da nossa coleção 2026, para você completar a sua. Você pode escolher, tem aproveitar o dia e o bom da vida. Em outra camiseta tá escrito brindar um novo encontro ou explorar o mundo e viajar sem limites. Junto com a camiseta você ganha o kit da Giovanna Baby. Olha só, que bacana. Tem o Body Splash, você toma o banho e passa o Body Splash. Tem um desodorante pro corpo. Tem um gel para as mãos, desodorante aerosol e um sabonete vegetal. Tudo maravilhoso, tudo cheirosíssimo para você, viu? Parabéns, Stephanie Frederico de Mesquita Rossi. A partir de hoje, 5 dias úteis. Um documento seu para buscar o seu kit. Obrigado pelo carinho, pelas lindas declarações e pela companhia. Hoje, eu te convido para vir aqui também a partir das 10 da noite, horário de Brasília. Depois da Voz do Brasil, vou abrir aqui o nosso cantinho do amor para esperar você chegar. Você volta, né? Eu vou contar com você. Beijo para quem é de beijo, abraço para quem é de abraço. Cuida bem de você para mim. Vem aí o Rafa Guidotti, amigo velho. Forró Nativa começa já já, coladinho no Love Songs. Bom descanso, uma ótima terça-feira aí para todo mundo. Aproveite bastante seu dia. E à noite eu espero você aqui no nosso Cantinho do Amor com o Love Songs. Tchau, gente.
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3: Olá, ouvintes da Nativa FM. Saúde é coisa séria, mas cuidar dela pode ser mais simples do que parece. A dica de hoje é: se movimente todos os dias. O sedentarismo é um dos grandes vilões da saúde moderna, mas basta um pouco de atividade para mudar isso, sabia? Faça uma caminhada no seu ritmo. Suba escadas em vez de usar o elevador, ou até dance ao som da sua música favorita. Lembre-se, 30 minutos por dia de movimento já fazem a diferença para o coração, para os músculos e até para a mente. Não importa como, o importante é se mexer. Cuide do corpo e aproveite o melhor da vida. Até a próxima dica de saúde aqui na Nativa FM.

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0: começando o forró da nativa, criançada! Vamos botar pra atorar!
1: Bota pra atorar!
0: Bom dia, bom dia! Tá começando o forró da nativa! Muito prazer, eu sou o amigo velho, o Rafael Guidotti, o cara que é mais lindo, cheiroso, charmoso e gostoso do Brasil.
2: Ai, arrasou.
0: O Guidotti, o cara que é mais lindo, cheiroso, charmoso e gostoso do Brasil.
2: Ai.

sim, gente, estão preparados, estão preparadas para a alegria durar 4 horas na madrugada. No Oco da Madrugada está o Forró Nativa. Muita música e a sua participação pelo nosso WhatsApp, viu? Grava uma mensagem bem legal, se for gravar até 30 segundos no máximo, tá bom? Tá combinado? Ou escreva pra gente que eu leio a sua mensagem no ar, tá bom? Ó, e quem é a primeira vez que estiver ouvindo, ou sempre ouviu, mas é a primeira vez que vai estar participando, conta pra gente na mensagem. A gente quer saber, meu querido, minha querida. Vamos formar o auditório, a plateia mais bonita e animada do Brasil. Brasil.

Então anote nosso WhatsApp, que é através desse número, salve desse jeito que a gente fala. Você não vai tirar número nenhum e nem acrescentar número nenhum, hein, gente? Tem que salvar do jeito que a gente aqui, o locutor, fala no ar, combinado? Eu vou falar uma vez rápida pra formar o número, mas aí eu vou repetir número por número, dezena por dezena, pra dar tempo de você salvar. Então já pega um papel, uma caneta, um lápis, ou já salva direto aí no WhatsApp, no celular. Bora lá! Bora, posso falar? Ah, pessoal que nunca conseguiu participar porque nunca conseguiu anotar, a hora é agora! A hora é agora, Brasil! Vou falar, hein? Vou falar, hein? Vamos lá, ó. O WhatsApp para você participar aqui do Forró Nativa e de todos os programas da Nativa é esse daqui. 9198-406-9646. Falei que ia falar uma vez rápida e agora eu vou falar devagarzinho. Então, atenção, Brasil, anote o WhatsApp.

Vamos lá. Ó, 91 98 406 9646. Vou repetir. 91 98 406 9646 91 98 406 9646. Nosso WhatsApp tá valendo você participar desde já, desde agora, às 2h12. Bora participar que começou, decolou, forró nativa. E eu começo com Limão com Mel, de Janeiro

0: Matiba, Toca do Vale, Coração Roedor, Mastruz com Leite Meio Dia e Limão com Mel, de janeiro a janeiro. Olha, hora boa, 2h22, 2h22, hora boa, meu povo, bora que bora. Terça-feira, 28 de julho, e você já participando, enchendo o nosso WhatsApp. Que delícia, que delícia. 9148-406-9646, você dizendo o seu bom dia pra gente, meu povo. Começando com mensagem de texto, ó, o primeiro aqui, ó. Bom dia, amigo velho, como está com você? Aqui é o Quebra-Galho, de Serrana, São Paulo. Mano, toca uma música da banda Carisma, Amor à Moda Antiga, e manda pra todos de novo. Lino Alagoas, que é a minha terrinha, muito bem. Oi, bom dia.
1: Bom dia, mano velho. Bom dia, mano novo. Bom dia, mano Rafa.
0: Bom dia.
1: Por cá, Diego. Passando aí pra desejar a todos aí uma ótima madrugada, todos os ouvintes da Rádio Nativa FM. Essa rádio aí que é maravilhosa. Se puder, toca pra mim aí. Mesa 14, Cintura de Mola.
0: Sim.
1: Ofereço pra minha baixinha, hein?
0: Opa!
1: Um abraço a todos.
0: Boa! Muito bem, valeu, meu amigo. Cintura de Mola, mesa 14, tá por aqui. Bom dia!
2: Bom dia, bom dia na terra. Ótima terça-feira pra nós. Gostaria de assistir forró, Leis em Plena, sexta-feira, com o Francisco Silva.
0: Valeu, obrigado. Oi, bom dia.
3: Bom dia, amigo velho. Aqui é José da Panificadora Neto. Eu gostaria de pedir a música do CD Jogando Bola com o Rei do Baião, Luiz Gonzaga.
0: Dois Siri jogando bola, muito bem. Bom dia, amigo velho, te ajude, Osasco, beijo, beijo, beijo. Toca pra mim, por favor, Carolina com K. Carolina com K, bora curtir a Carolina. Carolina com K, tem que ser a com K. Muito bem, vamos tocar Carolina com K então. Vamos tocar, te ajude. Olá, bom dia, Forró Nativa. Toca aí, Flávio José, a casa que vovô morou. Abraços a todos, Nativa. Leandro de Osasco também por aqui.
4: Bom dia, mano novo. Bom dia, mano velho. Bom dia, amigo velho.
0: Bom dia.
4: Eu vi com Mastruz com Leite, a zaga do vaqueiro.
0: Mastruz.
4: Ou Dantas do Forró.
0: Ah.
4: Caminhão velho. Obrigado, bom trabalho.
0: Valeu, Zé Reis, um abraço, obrigado. Dantas do Forró ou Mastruz Colete? Muito bem, 2h25.
5: Bom dia, Nativa. Bom dia, bom dia. Bom dia, manos. Bom dia, Carequinha.
0: Bom dia.
5: Aqui é o amigo velho aqui, Uber Carvalho.
0: Fala aí, Uber.
5: Do Brasil.
0: Bom.
5: Faladinho com vocês. Não queria deixar de participar. Se puder botar aí pra gente ouvir, manda magníficos. Miúza. Esse programa maravilhoso. Quem faz a programação é nós.
0: É vocês.
5: Muito maravilhoso. Só tem coisa boa.
0: Quando eu tô por aqui é vocês. É tudo vocês. A minha programação só são as três primeiras músicas. Depois, o programa é tudo de vocês quando eu tô por aqui, viu? É, eu só apresento. A programação musical é sua.
6: Bom dia, Rafael Guidó. Ótimo dia na paz.
0: É nóis.
6: Ótimo dia a todos aí que estão ouvindo a melhor. Nativa.
0: Opa.
6: Forró Nativa melhor, hein? Rafael, eu quero ouvir hoje Vestido Preto, do Chão de Avião. Tamo junto, hein? É nóis.
0: É nóis que tá, é nóis que voa, é nóis que heróis. Chão de Avião? É isso? Vestido Preto? O Vestido Preto? Ah, que deve ser aquela música Perfume Caro, não é? Eu acho que é, vestidinho. E agora? Eu acho que é. Vou tocar, espero que seja. Aí você me conta se era essa mesmo, tá bom? Bora que bora, mensagem de até 30 segundos, hein, gente? Até 30 segundos.
7: Ô, amigo velho! Bom dia!
0: Bom dia!
7: Bom dia, mano velho! Bom dia, mano novo! Bom dia a todos que estão na rodagem. Tapetão Preto. Amigo velho, Luiz Gustavo de Lins.
0: Fala, Luiz.
7: Interior de São Paulo, passando no Bauru.
0: Boa.
7: Amigo velho, toca pra nós. Flávio José. Tá bom, meu rei?
0: Flávio José.
7: Deus abençoe.
0: Amém.
7: Bom dia, bom trabalho a todos.
0: Pra nós. Bom dia, bom dia.
8: Bom dia, Rafael Guidotti.
0: Opa.
8: Bom dia aí para todos os porteiros da madrugada, vigia, pateiros, segurança, todos aqueles que estão na correria. Um abraço aí para todos os caminhoneiros do Brasil, para Everaldo Carreteiro. Bom dia para Mano Novo, Mano Velho, né? Mano Rafa, hoje eu queria que você tocasse aquela música aí, é de dar água na boca quando eu olho pra você. Beleza, meu querido?
0: Opa,
8: essa música é muito da hora.
0: É boa.
8: É José Faustino, meu querido. Uma boa terça-feira pra nós, fica com Deus.
0: É nóis, é Faustino. Obrigado, viu? Um abraço.
9: Bom dia, Rafael Guidotti.
0: Bom dia.
9: Beleza, meu patrão?
0: Beleza.
9: Quero pedir uma música de Cavaleiro do Forró, espero que não vá. Rafael Guidotti, oferecer também pra todos os padeiros, caminhoneiros, né, os porteiros da madrugada e a todos os ouvintes. Rafael Guidotti, me responde uma coisa. Só pode mandar um áudio durante o programa ou pode mandar mais áudio? Me responde aí, meu patrão. Valeu, um abraço aí.
0: Meu patrão, geralmente manda um, entendeu? Manda um por dia, né? É que às vezes a gente vai rodando aqui, vai passando, pegando os WhatsApp aqui, vai soltando, não tem uma ordem específica. Pode ser que você saia novamente no ar, mas pode ser que não, né? Porque tem bastante chegando, então a gente vai pegando aqueles que vão ficando aqui aleatoriamente. Eu não vou clicando assim, ah não, agora esse, agora aquele, depois esse. Não, a gente vai clicando aqui, vai abrindo. A gente ouve tudo na hora. Por isso que eu falo, não conta piada com palavrão, não fala de política, porque nós não ouve antes, a gente joga tudo no ar.
10: bom dia, Forró Nativa!
0: Bom dia!
10: Estamos ligadão aqui nesse programa incrível.
0: Boa!
10: Sentido Capital.
0: Olha!
10: Quem tá falando aqui é o Gabriel, eu gostaria de fazer um pedido aí.
0: Pida!
10: A música do Calcinha Preta. Sem explicações, Calcinha Preta sem explicações. Dedicar para todos aí que estão ouvindo e que Deus abençoe todos os motoristas aí dessa estrada, desse Brasilzão afora. Valeu, Nativa!
0: Valeu, meu amigo! Valeu! Sem explicações, né? Calcinha Preta, ô maravilha! Bom dia, manda um abraço aqui para Tabatinga, São Paulo, um abraço! Quem mais tá por aqui? Bom dia!
11: Bom dia, Rafael.
0: Opa,
11: bom dia a toda a nação forrozeira que nesse momento sintoniza o Forró Nativo. José Ayrton já passando por aqui para desejar tudo de bom à galera que nesse momento está sintonizado do Forró Nativo. Ô, Rafael, se você puder, toca para mim Mastruz com Leite aí. Me faz um dengo. Fica com Deus. Bom dia, Forró Nativo.
0: Valeu, bom dia para você também. Bom dia. Oi!
12: Bom dia, mano velho, mano novo. Queria pedir uma música do Amado Batista aí para minha mãe, Maria Cícera. E um bom dia pra nós, mano novo. Toca aí, põe pra roçar, hein?
0: Boa, bora que bora. Bom dia!
13: Bom dia, amigo ré. Bom dia, mano ré. Bom dia, mano no. Amigo ré, aqui é o Jonas.
0: Olá,
13: amigo
0: Jonas.
13: Ré, prazer da Brasilândia. Tô de volta, amigo ré.
0: Boa.
13: Eu peguei 10 dias de férias, tava só gastando e engordando, amigo ré.
0: Boa.
13: Eu faço uma música da banda Mastruz com Leite, Carta de Marginal, oferecer todos os padeiros. Eu não posso falar muito, amigo ré, senão vai os 30 segundos.
0: Valeu, Jonas. Um abraço, meu amigo. Carta de Marginal, Mastruz com Leite. Anotado aqui também.
14: Bom dia, amigo velho.
0: Bom dia,
14: Jonas. Bom dia, Carlinho. Bom dia para todos os motoristas. Todos os padeiros aí da madrugada. Um abração para todos. Aqui quem fala aqui é o Fabiano, padeiro da padaria do Jardim Pirituba. Ô, amigo velho, gostaria de ouvir aí Cavaleiro do Forró. Avião, pega esse avião.
0: Não, pega esse avião.
14: Um abraço pra todos os padeiros aí, todos os caminhoneiros. Um abração, fica com Deus.
0: Valeu, fica com Deus você também. Um abraço! Oi, bom dia!
15: É a primeira vez que eu tô participando, eu peguei o número logo que você tava falando aí, né? Mas sempre eu ouvi direto. Não conta cedinho e pronto, aí fica contado até de manhã. Mas sempre eu ouvi direto pegando vocês. É, agora que eu vim mandar mensagem, né? Aí moro no Piauí, meu nome é Francisco.
0: Ô Francisco, um abraço, primeira vez participando aí do Piauí, obrigado, viu? Bom dia, amigo velho. Toca pra nós Terra, Vida e Esperança de Luiz Gonzaga. José Carvalho de Exu, Pernambuco, você é meu. Bom dia, Rafael. Me chamo Rosinete de Ferraz Vasconcelos. A primeira vez que participo do programa, mas escuto desde a época que tinha loja no braço. Comprei muito DVD lá. Um abraço, viu? Toca aí Tareca e Mariola com Flávio José. Um cheiro. Cheiro, menina. Bom dia, Rafael. Sou porteiro aqui em São José do Rio Preto. Escuto forró nativo há muitos anos, mas é a primeira vez que estou participando. Gostaria de ouvir a música de Flávio José, Tareca e Mariola. Um abraço a Dailton Cipriano. Olha, dois pedidos para Tareca e Mariola na sequência. Ô, maravilha, hein? Um aqui de Ferraz Vasconcelos e o outro lá em São José do Rio Preto. Pensei que tava até todo mundo junto misturado.
16: Bom dia, mano velho. Bom dia, mano novo. Bom dia, Rafa.
0: Bom dia.
16: Aqui é Gilson Ferreira de Mogi das Cruzes.
0: Tudo bem?
16: Toca a música aí do Júnior Viana, O Mundo Doente.
0: Boa, hein?
16: Um abraço.
0: Essa
16: boa semana para todos.
0: Pra nozes todinho. Pra nozes, bom dia.
17: Bom dia, Nativa. Bom dia, Rafael Dotti.
0: Bom
17: dia. Tô ligado com o teu programa, melhor no nosso programa, porque é um programa feito pelo próprio ouvinte.
0: Com certeza.
17: Quero pedir pra você tocar pra nós a música aí do ano 78 de Elino Julião, que assim embalava os nossos corações com esse clássico Meu Cofrinho de Amor, época de ouro da nossa música, né, meu amigo?
0: Bom, então, mandou bem no áudio, mandou bem na pedida, com todos os detalhes. Show, papai! 2h34, é isso mesmo, gente. Quando eu tô apresentando, eu não posso falar pelos outros, né? Mas quando eu estou aqui apresentando, como eu venho apresentando todas essas madrugadas, é isso. As três primeiras músicas do programa sou eu que toco. O resto, gente, a quarta música do programa até a última, 6 horas da manhã, é tudo pedido do ouvinte, viu? E é claro que fica a maior parte, gente. A gente quase não consegue atender. A gente toca em média, mais ou menos, umas 30, 40 músicas por programa. Por quê? Tem um intervalo, tem as participações do ouvinte. Então toca aí, geralmente, umas 8, 9 músicas por hora, mais ou menos, por aí, né? Às vezes 10, por aí. Depende do tamanho da música, né, também. Tem música de 8 minutos, tem música de 10 minutos, tem música de 6 minutos. Então tem tudo isso. Mas todas que tocam é tudo do ouvinte.
18: Bom dia, amigo velho.
0: Bom dia.
18: É o Frank, primeira vez que estou participando. Opa. Falo de Rosália, interior de Marília, moro num sítio.
0: Boa.
18: Queria ouvir Chuva de Honestidade com Sandro.
0: Boa.
18: Muito obrigado, viu, por fazer companhia todas as madrugadas da minha casa.
0: Opa,
18: muito obrigado.
0: Obrigado, e eu também agradeço por me fazer companhia. Eu aqui trabalhando, você aí, um vai fazendo companhia pro outro. Muito obrigado mesmo, viu? Tamo junto. Bom dia, amigo velho. Sou o Gislaino Santos, baiano de Brejolândia. Quero participar das promoções, também solicitar um forró e oferecer aos amigos Mano Velho e Mano Novo, em especial a você, por estar mantendo esse programa na mesma qualidade. Abraço a todos os ouvintes. Valeu, Gil! Obrigado! Um abraço!
19: Bom dia, meu carequinha.
0: Bom
19: toca
0: dia.
19: Aí. Carolina com K.
0: Mais um.
19: Escutar.
0: Vamos tocar.
19: Tô sem sono, meu carequinha. Aí acordei e liguei o rádio. Agora liguei o rádio.
0: Boa!
19: Vai escutar, viu, meu carequinha cheiroso do Instagram. Beijo, beijo, beijo, beijo. Sou a Cicinha do Parque Viana Barueri.
0: Beijo, Cicinha! Continue participando, gente. 9198-406-9646. Agora até, ó. Agora é todas as músicas. Foi tudo pedido do ouvinte. Bora curtir? Forró, cintura de mola.

0: só pedidão, é só pedidaço, aço, aço. Flávio José, Tarek Mariola. Tivemos Banda Magníficos, Miúza, Nando Cordel, é de dar água na boca. Tivemos também Calcinha Preta, Xande Avião, Cintura de Mola. Tudo isso, porque quando nós tá aqui, nós atende o ouvinte. É o ouvinte que faz a programação musical. Agora 2h57, encerrando a primeira hora do Forró Nativa, mas tem mais 3 horas de forrozão pela frente aqui no Oco da Madrugada. Continue participando, tá bom? Pedindo a sua música, mandando abraços, beijos, fique à vontade. Se é a primeira vez que você está ouvindo, conta pra gente. Ah, já ouve há muitos anos, mas é a primeira vez que está participando? Conta pra gente na mensagem também. Ou você grava um áudio de no máximo até 30 segundos, ou escreva que eu leia a sua mensagem, tá bom? 9198-406-9646. Vou repetir devagarzinho, tá pronto aí pra anotar? Pra salvar? Pra não ter mais aquela desculpa, eu não participo porque eu não consigo anotar. Então anote aí que eu vou repetir devagarzinho. Lembrando que na volta do intervalo a gente já vem com Carolina com K, viu? Não esqueci não, Luiz Gonzaga. Terminando o intervalo, já entra direto com Luiz Gonzaga, Carolina com K. Pronto, vamos anotar o WhatsApp então, meu povo? Anote, anote aí, desse jeito, do jeito que a gente fala aqui. 91 98 406 9646. É assim, 91 98 406 9646. Combinado? Esperando a sua mensagem. 2h58, a gente volta já.
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2: Olá, galera da Nativa FM. Você sabia que a sua saúde começa pelo que você come? A dica de hoje é: cuide de sua alimentação. Anota aí, hein? Uma dieta equilibrada faz toda a diferença no seu dia a dia. Então tente incluir mais frutas, legumes e proteínas no seu prato e reduzir o consumo de ultraprocessados como refrigerantes e salgadinhos. Como diria o Dr. Baracate, é bicho e planta. Menos ultraprocessados e menos alimentos que você precisa desembalar. Nada disso, viu? Ah, e um detalhe importante: coma devagar. Mastigar bem os alimentos melhora a digestão e ajuda o cérebro a entender que você já está satisfeito, evitando exageros. Pega essa dica, hein? Pequenas mudanças geram grandes resultados. Cuide do seu corpo e continue ligado sempre aqui na Nativa FM. Até a próxima dica.
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certo? Aí eu cheguei perto do Anselmo e disse: Anselmo, passa a sanfona pra cá e vai dançar com Carolina. Mas não vou pra longe não, hein? Fique dançando aqui em volta de mim. Aí Anselmo achou, foi.

0: Amigo velho, atendendo pedidos, já falei, hein? Eu só apresento e coloco você no ar. Quem faz a programação musical quando eu tô por cá é você. Bora que bora, participa, meu povo!
1: Bom dia, Guidotti.
0: Bom dia.
1: Como vai, tudo bem? Guidotti, eu gostaria de pedir a música de Fernando Mendes, Você Não Me Ensinou a Te Esquecer, valeu?
0: Valeu!
1: Ah, e também queria, né, oferecer pro Mano Velho, pro Mano Novo, né, e saber quando que eles vão voltar, valeu, meu? Beijo, beijo, beijo.
0: Beijo, beijo, beijo.
2: Bom dia, Nativa, bom dia, Mano Velho, bom dia, Mano Novo, bom dia, Mano Rafa. Bom dia, pessoal da madrugada.
0: Bom dia.
2: Aqui é o Teodoro, vigilante de Campinas.
0: Bom, Teodoro.
2: Gostaria de escutar aí alguma música do Arrasta Chinela. Tá bom?
0: Arrasta Chinela.
2: Um abraço aí para todos os vigilantes da madrugada, para todos os padeiros, motorista, Uber e todos que ficam aí na madrugada no QAP. Positivo? Boa noite a todo mundo.
0: Boa, boa noite, valeu, Arrasta Chinela, muito bem. Oi, bom dia.
3: Ei, aqui tá chovendo, mas por enquanto não tá correndo água na estrada, né? Tá chovendo. Bom dia, Rafael Guidotti. Tudo beleza? Tudo legalzinho?
0: Tudo.
3: Padeirada, tudo beleza, padeirada? Como é que vocês estão? Tá firme na paçoca?
0: Firme.
3: É, turma, hein? Bom dia a todo mundo, nhé, turma!
0: Boa, tá chovendo aí, aqui não tá chovendo não. Bom dia, Mano Guidotti, Mano Novo, Mano Velho, tá com a música de Alcimar Monteiro, Cavalo Alado, Lúcio de São Bernardo do Campo. Boa madrugada pra todos!
4: Bom dia, Rafael Pinotti, aqui quem fala é Antônio Pedro, de Circo de Bitar, Bahia, região de direção. Eu quero a música de Centro de Mola. Eu ofereço para todos os caminhoneiros, todos os padeiros, todos da região de Bititá, Bahia, de Lagoa do Leite, Bahia. Um grande bom dia, Pinote. Antônio Pedro.
0: Ô, Antônio Pedro, aquele abraço para você, garotinho. Bom dia, Mano Velho, Mano Novo, Forró Nativo, Adão de Barueri, toca aí Franca Guiar. Boa, muito bem. É, quem mais tá por aqui? Bom dia, Guidotti, uma semana abençoada, sou a Ana Padeira de Hortolândia, é a primeira vez que participo essa semana. Boa, Ana, um beijo pra você, viu? Obrigado, 3:19.
5: Bom dia, Rafael, aqui é Roberto, aqui da cidade de Alumínio.
0: Tudo bem?
5: Eu gostaria de ouvir uma música com o Sandro Beck, Julieta, ofereço ao pessoal aqui da cidade de Alumínio e também um abraço a Mano Velho e Mano Novo.
0: Valeu, Julieta, tá, Sandro Becker, muito bem, muito bem. Bom dia, Nativa, Rafael, toca pra mim duas músicas, Moranguinho do Nordeste e outra... Garota Virgem, é isso? Ofereço pra você, meu marido Francisco, minha filha Thalita, pra todos os ouvintes. Zélia de Igarapé, Grande Maranhão, aquele abraço, viu? Obrigado. Oi, bom dia.
6: É no Ceará, Crateus. Estamos aqui na Rádio Net.
0: Ah, tá.
6: De bola. Parabéns pela audiência aí.
0: Valeu, Jackson, é isso? E o filho Levi. Na Juarez Távora, em Crateus, é isso? Bairro São Vicente, calcinha preta hoje à noite. Valeu, Rafa, primeira vez que participo. Tem como sair meu alô? Opa, um abraço, um alô. Ele mandou um outro áudio, vamos ver aqui, ó.
6: É Nativo São Paulo, bom dia.
0: Bom dia.
6: Eu tô no Ceará. Um abraço, sal forró. Gostei. Limão com mel, agora... Mastros com leite.
0: Bom, é isso aí, ele tá ouvindo a gente aí pela internet, né? Pelo Radiosnet, muito bem. 3:21, muito bom dia, quem fala é Laércio de Lauro de Freitas, região metropolitana de Salvador. Gosto muito desse programa, vou dizer uma coisa pra você, precisa trazer a Nativa FM aqui pra Salvador. Fica com Deus, um forte abraço. Aí sim, hein, Laércio, pensou uma Nativa em Salvador? Ia ser sensa maramara. Oi, é o Esmeraldo, amigo velho, manda um alô pra todos de Rafael Jambeiro, a todos os participantes da Nativa, e manda o seu prefixo aí, amigo velho. Ah, Luiz Gonzaga, amigo velho, vamos tocar. Rafael, bom dia, obrigado, um abraço, bom dia. Só mandou bom dia, mas tá tudo bem, tá valendo, bom dia.
7: Bom dia, Rafael Guidotti, bom dia. Aqui, controlador de acesso falando, Antônio Márcio de Paulina. E aí, amigo, tudo bem?
0: Tudo.
7: Toca pra mim aí uma música do Diga Mão Branca aí.
0: Edgar.
7: Oi, fuleiragem. Valeu, um abraço.
0: Valeu, um abraço. Bom dia, Nativa FM, sou ouvinte assídua dessa rádio pra lá de Amada. Moro no Japão e amo todas as programações dessa rádio. Um grande e forte abraço para o Mano Velho, Mano Novo, Mano AB, Mano Papis, todo mundo. Um especial para você, Rafael Guidotti, e toda a sua equipe. Aqui somos muito Nativa FM, me chamo Isa Cris Miata. Beijo, gostaria de ouvir Saga de um Vaqueiro, pode mandar áudio? Claro que pode mandar áudio, Isa, quando quiser, menina. Um beijo pra você no Japão. Boa tarde, né? Lá já são 3h22 da tarde. Já tá no cafezinho da tarde, já da terça-feira. Eita, eita, eita. Bom dia, aqui é o Júnior de Bauru. Seria possível tocar o Rei do Baião? Pode ser qualquer uma. Bora, bora tocar o Rei do Baião sempre. Bom dia.
8: Bom dia, Rafael. Bom dia a todos os ouvintes da Nativa.
0: Bom dia.
8: João Azevedo aqui na coleta de lixo aqui falando. Manda um abraço aí para Azevedo, o Jaça e o Ana. Depois toca pra gente qualquer uma de Noda de Caju.
0: Noda de Caju, é isso? Noda de Caju, muito bem, muito bem. Tá anotado aqui, meu amigo, um abraço pra você, viu? Quem mais tá por aqui? Toca Luiz Gonzaga, Triste Partida. Muito bem, tá anotado também. Oi, bom dia.
9: Bom dia, Rafael.
0: Bom dia.
9: É o Davi de Biúna.
0: Fala, Davi.
9: Um bom dia a todos.
0: Bom dia.
9: Ótima terça.
0: Pra nós.
9: Toca aí qualquer uma do... Sem Pareia.
0: Sem Pareia?
9: Alô?
0: Valeu. Sem Pareia, muito bem, 3h23.
10: Bom dia, Nativa, bom dia com Jesus. Papai do céu, abençoe o desanimento de cada um da gente.
0: Amém.
10: Pela, pela estrada aí na linha Serra, no Espírito Santo. Toca uma música aí pra gente de Babyson.
0: Babyson.
10: A todos os ouvintes aí da Nativa FM, a todos os caminhoneiros que tá no trecho.
0: Boa, boa, muito bem, Babyson, anotado aqui. Oi.
11: Bom dia, Nativa, aqui é o Ronaldo, Ronaldo Soares.
0: Ronaldo?
11: Eu quero ouvir a música Leão Magalhães para minha mãe, Maria Sonha de Lima. Ela mora em Alagoas. Quero ouvir a música Leão Magalhães. Alô, fala comigo.
0: Ah, Leão Magalhães, alô, né? É isso? Alô, alô, alô, fala comigo. Ainda bem que eu não sou cantor, né, gente? Jesus amado. Não dá, não. Não dá, não. Mas vamos tocar Léo Magalhães, alô, com certeza. Oi!
12: Boa, boa madrugada pra toda aí, boa, da Nativa. Boa. Aqui é o Jats da 525, botando pressão,
0: bote,
12: puxando o palito doce.
0: Bora!
12: Da usina Iracema aqui, Grupo São Martinho.
0: Bora!
12: Manda um alô pra todos aí, todos os canavieiros aí.
0: Um abraço, pose.
12: E uma música aí pra nós aí. Qualquer uma de Amado Edilson.
0: Amado Edilson, valeu, Jade, valeu, Jadson, é isso, né? Então ainda cobrando aqui a banda Carisma, vamos tocar. Karma aí, Karma, Karma, Karma. 3h25.
13: Oi, Rafael Guidotti, bom dia. Aqui
0: bom
13: é o Gilberto
0: dia.
13: Chagas.
0: Tudo bem?
13: Bom dia pro Mano Velho, bom dia pro Mano Novo, bom dia pra equipe da Nativa, bom dia pra todos os ouvintes aí. Vamos colocar um forrozinho aqui da hora aqui pra nós ouvir. Oferecer os amigos aí que tá participando da Raida. Todos aí, os ouvintes, todos eles aí. É, Petrúcio Amorim. Ela nem olhou pra mim, ofereço a todos aí. Um abraço pra vocês aí da Raida.
0: Opa, Petrúcio Amorim, ela nem olhou pra mim, é isso? Anotado aqui também, meu amigo, obrigado, viu? Oi, boa noite, toca, pode tocar Babyson, Nada Pra Sonhar? Meu nome é Sara. Mas aí, ó, já vamos tocar então Babyson também nessa levada aqui de pedidos, né? São 3h26. 3h26. E bora que bora, bora que bora. Qual que ela pediu aqui? Nada Pra Sonhar, Nada Pra Sonhar. Bora. Bora que bora. Programar ela aqui, né? Pra nós tocar pra esse povo lindo só. Gente, aqui, ó, quando eu tô aqui, eu não sei como manda o papo, o Teles, o pessoal apresenta, mas quando eu tô aqui é tudo vocês que manda. E é claro, gente, eu gosto de deixar bem claro, que é claro que mais da metade não são atendidos. Como eu tava explicando na hora anterior, são centenas de ouvintes e centenas de pedidos. Às vezes chega 300, 400 pessoas pedindo, 200 pessoas, entre 2 da manhã e 6 da manhã. E no programa inteiro a gente toca umas 40, 42 músicas, né? Toca umas 8, 9, 10 músicas por hora, porque a gente tem um intervalo, tem aqui para atender você, o ouvinte, aí já vai uns 10 minutos. Tem músicas que tem 6 minutos, 10 minutos, 8 minutos de duração. Então aí é por isso. Não é porque a gente não quer tocar, tá? Mas uma hora sai. Mas o importante é você dar o seu recado, seu alô aqui junto com a gente, tá bom? 3h27, bom dia!
14: Guidote, aqui é o Valdo. De Bragança Paulista.
0: Ô, Bragança.
14: Bairro Rio Abaixo. Gostaria de ouvir uma música com Jorge de Altinho. Ó Rio Una.
0: Rio Una.
14: Quero oferecer pro Bira, aqui da Reciclagem. Da Reciclagem pro Madruga. Tá bom?
0: Valeu, obrigado pelo pedido, viu? Rio Una, né? Muito bem. Bom dia, mano velho, mano novo. Bom dia, Rafael. Juscelene de Bauru, é a primeira vez que participo do programa. Hoje é aniversário do meu filho Robson. Queria falar pra ele que ele é meu tesouro. Queria ouvir uma música e oferecer pra todos que estão ouvindo o programa, pro meu esposo Evandro do Natalzinho. Obrigado, valeu e parabéns pro Robson, viu? Felicidades, que Deus abençoe. 3h28.
15: Boa noite, mano velho, mano novo, mano Guidotti. É o Alberto Carreteiro.
0: Ô, Alberto.
15: Mano Guidotti, se possível, toca pra nós aí, Paulinha.
0: Calcinha preta.
15: Um abraço a todos os carreteiros aí. Bora que bora.
0: Bora que bora. Valeu, valeu. 3h28. Oi, bom dia, meu carequinha. Primeira vez mandando mensagem aqui na madrugada. Gostaria de ouvir uma música do Amado Batista. Beijo a todos, semana. Beijo e ótima semana. Sou aqui do interior de São Paulo, Sumaré. Obrigado. Obrigado, Luciane de Cássia, obrigado, viu? Um grande abraço. Bom dia, mano velho, mano novo, aqui é o Carlos, que é do Jardim Pernambuco, é isso? Quero pedir uma música de Saia Rodada, minha prima tá criando um bicho. Para todos os motoristas da Toyota, bandeirante da linha Transmissão do Brasil, Belo Jardim Pernambuco, muito bem. Oi, bom dia, bom dia, bom dia!
16: Bom dia a todos daí da Nativa FM. Toca Asa Branca, Luiz Gonzaga.
0: Bora.
16: E manda para todos os porteiros e vigias que estão de plantão. Aqui é o Ricardo de Birigui. Abraço a todos.
0: Valeu, Ricardo.
16: Nativa, sucesso.
0: De Birigui, ele escreveu aqui a minha primeira participação também. Bom dia, Nativa. Bom dia, mano velho, mano novo, mano Guidotti, Jonathan de Suzano, motorista de aplicativo, todas as madrugadas. Sou muito mais forró, Nativa. Manda pra nós o Wesley dos teclados. Esse cara é mala. Bota pra torar. Boa, boa, boa. Olá, bom dia. Gostaria de ouvir Mastruz com Leite, a música Minha Verdade. Estou em Curitiba, no Paraná, e ouvindo a Nativa. Manda alô pra minha esposa Liliane e meu pai Cesário e minha mãe Raimunda de Piracuruca. Isso, Piauí. Muito bem. Mavelucci, também um beijo pra você, Mavelucci. Obrigado, Tocamazã. Bom dia, Guidotti. Aqui é Regis e Ribeirão Preto. Toca uma da Calcinha Preta com gentileza aí. Aquele abraço, muito bem. Gente, agora são 3h30. Continue participando, mandando suas mensagens por texto ou grave um áudio de até no máximo 30 segundos, tá bom? E envia para o nosso WhatsApp, daqui a pouquinho a gente atende mais ouvintes no ar. 9198-406-9646. Vou tentar tocar 7 músicas na sequência. São 7 pedidos. Bora! Vamos ver se dá tempo até terminar essa hora? E você vai participando, então aumente o volume aí e vamos curtir. 7 músicas na sequência agora na madrugada dessa terça-feira, 28 de julho. Começando com Rasta Chinela.

0: Ó, deu tempo, hein? 3h56. Olha, gente, ouvimos aí Baby Som, Banda Carisma, Léo Magalhães, Edgar Mombranca, Sandro Becker, Flávio Leandro e Alcimar Monteiro e Rasta Chinelo. Uma, duas, três, quatro, cinco, seis, sete músicas na sequência. Sete pedidos do nosso ouvinte pelo nosso WhatsApp 9198-406-9646. Daqui a pouquinho eu atendo mais ouvintes e na volta do intervalo, como o pessoal já tá pedindo bastante aqui a Saga de um Vaqueiro, a gente vai voltar então com a Saga de um Vaqueiro para tocar para você que está pedindo aqui no Forró Nativa dessa terça-feira, 28 de julho de 2026, tá bom? 3h56, a gente volta já.
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0: agora, mande um zap aqui falando essas informações e cantando um pouquinho da música.
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0: Fala galera ligada aqui na Nativa, está no ar a Dica de Saúde. E a dica de hoje é para quem sente a pele mais ressecada com a chegada do outono. Hidrate-se, o clima começa a esfriar, o vento aumenta, o ar fica mais seco. Resultado, nossa pele sofre. Então, beba bastante água. Mesmo que a sede diminua, seu corpo continua precisando de hidratação. E não esqueça de usar hidratante corporal, principalmente nas áreas mais sensíveis, como rosto, mãos, cotovelos e joelhos. Prefira fórmulas mais cremosas e com ingredientes naturais. Ah, banhos muito quentes também ressecam a pele, então se puder, morno é melhor. Pequenos cuidados agora evitam grandes problemas depois. Cuide da sua pele e da sua saúde e continue ligado sempre aqui na Nativa FM para mais dicas como essa. Até mais, tchau, tchau.
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0: uma das mais pedidas aqui do Forró Nativa, Saga de Vaqueiro, Mastruz com Leite, nesta terça-feira, 28 de julho de 2026. Olha a hora, 4h17, você participando no nosso WhatsApp da Nativa. Bora que bora, diga bom dia.
1: Bom dia, Nativa, bom dia, mano velho, mano novo, mana velha, bom dia, mano Rafael. Toca pra mim, Joelma, voando pro Pará.
0: Boa, Joelma, muito bem, bom dia.
2: Bom dia, Rafael. Deus abençoe a nossa... Essa terça-feira.
0: Amém.
2: Eu quero mandar um alô pra minha sogra, né? Débora do ano, pra Leuda, aqui em Manaus. E que Deus abençoe cada dia mais. Mando um abração aí pra todos. Um abração aqui pra todos aqui de Manaus, de Guadalara. Toca aí o Júlio Nascimento, até uma delas.
0: Boa, obrigado pessoal, Manauara. Alô Manaus, aquele abraço, hein? Olá, bom dia, Rafael, tudo bem com você? Aqui é a Juliana do Grajaú, eu e minha mãe Conceição estamos aqui te ouvindo, somos sua fã. Toca pra mim, Amado Batista, menininha, beijo, beijo, Ju, beijo, beijo, Conceição, obrigado pelo carinho de sempre, viu? Uma ótima terça-feira.
3: Bom dia, mano velho, bom dia, mano novo. E bom dia, Rafa, Pilote, aqui é o Nilson Alves de Anápolis, Bahia. Eu quero que você jogue essa música aí, do macaco. Macaco velho não pula em galho seco e nem mete a mão na cambuca. Essa música vai para Marconi e Valdirene, perto do táxi, o filho dele, Carreteiro, e Nelson e Dana Zenato, Projeto Maravilha. E para todos que estão tá sintonizados aí, Nativa, esse programa aí que eu assisto ele das 2 às 6 da manhã. Um bom dia para você e um abraço.
0: Valeu, um abraço, meu amigo. Obrigado, viu? Oi, bom dia.
4: Aí, bom dia, Forró Nativa. Aqui é o Vardão do município de Açaí. E que você mandar a sua música aí para mim? Me usa, tenho o prazer de oferecer pra minha namorada Maria de Oliveira e pra todos de Açaí do Cebolão Paudalho. Que bela da vista. Bom dia, tô na escuta aqui.
0: Valeu,
4: Deus,
0: meu
4: abençoe
0: amigo.
4: Você e toda a sua família aí.
0: Amém, você também, tudo de bom.
5: Bom dia, mano velho, mano novo. Eu sou Nelson aqui de Onápolis. Nós estamos no Projeto Maravilha Trabalho. Vou mandar um bom dia para Dona Fátima e para Nilson, para Edis do Taco, lá na rodoviária, e o filho dele, caminhoneiro. Felicidade para você e toda a sua família. Se for possível, você roda uma música de Zezinho Barro aí para nós ouvir. Tchau, felicidade.
0: Valeu, obrigado. Oi, bom dia.
6: E a Rafael Bidotti, bom dia, mano velho, bom dia, mano novo. Isso aqui é o Valdir de Arapiraca, Alagoas. Tô indo trabalhar, trabalho no Mercado Livre. Todos os dias continua Nativa FM. Toca forró pra nós aí. Um abraço, até mais.
0: Valeu, Valdir, bom trabalho, tudo de bom. Bom dia.
7: Bom dia, Nativa, bom dia, mano velho, mano novo, bom dia, Rafael Guidotti, meu carequinha lindo,
0: bom
7: gostoso,
0: dia. Au, au.
7: Estou aqui me preparando para trabalhar e ligadinha no Forró Nativa, se for possível, toque uma música do Frank Aguiar, ofereço a todos os ouvintes e desejo a vocês um ótimo dia abençoado. Porque eu sou muito Nativa. Beijo.
0: Beijo, Edite. Bom dia.
8: Bom dia, Rádio Nativa. Aqui é Juarez de Manaus, Amazonas. Um abraço. Excelente programa. Curtindo aqui, só ouvindo a Rádio Nativa. Um abraço.
0: Valeu, um abraço. Pessoal de Manaus, sempre participando com a gente na madrugada. 4h21, bom dia, Guidotti. Olha, acordei de novo da madrugada para pedir a música Filho Deus que lhe proteja. Um bom dia a todos, valeu, um abraço. Quem mais tá por aqui? Oi, bom dia.
9: Bom dia, Rafa Guidotti. Bom dia para todos os nativeiros que tá ligado agora na Nativa. E de Mar de Guarulhos, motorista de APP, agora na região da Avenida Cruzeiro do Sul, chegando na rodoviária do Tietê, Guidotti.
0: Boa.
9: Guidotti, vamos de Anjo Azul.
0: Anjo Azul.
9: Meu Mundo Azul.
0: Boa.
9: Valeu, Rafa.
0: Valeu, meu amigo, um abraço, Anjo Azul, bom dia.
10: Bom dia, mano velho, bom dia, mano novo, bom dia a todos aí, Evandra, aqui de Bauru, no sentido ao pau do Maringá. Eu e a esposa Juscelena aí, primeira vez falando no programa, mas já escuto faz mais de 10 anos aí. Volta depois para o Reginaldo Roça aí, Itamaracá, positivo. Bom dia a todos aí, Nativa, sucesso.
0: Valeu, sucesso pra nós, obrigado, viu? Uma ótima terça-feira, olha a hora, 4:22, 4:22, bom dia, Rafael, meu querido, aqui quem fala, José Anacleto, Zona Sul de São Paulo, é isso? Mensagem pela primeira vez, ok? Manda um abraço pra galera de Surubim, meu amigo, se pode tocar aí todos desse programa maravilhoso, Jackson do Pandeiro, Cabo Tenório, muito bem, valeu, um abraço. Oi, bom dia!
11: Bom dia, mano velho, bom dia, mano novo. Sou José Alves de Triunfo, Pernambuco. Por favor, toca aí Asa da Imaginação, Banda Aquários.
0: Banda Aquários, boa, boa! Oi, bom dia!
10: Bom dia, Nativa, bom dia, Rafael.
0: Bom dia!
10: Aqui o Edinaldo, do MS. Gostaria de ouvir uma música da Banda Carisma, oferecer para todos da rodovia 163.
0: Boa, boa, boa. Anotado aqui. Obrigado. Oi, diga bom dia.
12: Bom dia, amigo velho. André aqui de Vinhedo.
0: Ô, papá.
12: Tudo bem?
0: Bom.
12: Como é que tá você?
0: Bem.
12: Rafael Guidotti.
0: Oi.
12: Toca pra gente aí. Toca uma música diferente hoje aí, lá da terrinha. Cris Lima, Rapariga Eu Sou, lá de Onápolis, pra toda a galera de Onápolis e de Porto Seguro aí que vai estar ligadinho aí. Onápolis em peso, ligado aí na programação. Um abraço pra você. E toca aí pra gente aí, meu querido. Um abraço.
0: Valeu, meu amigo, obrigado. Tá anotado aqui, eu vou ver se eu consigo pegar ela aqui pra tocar, viu? Valeu, um abraço, 4:24.
13: Bom dia, mano velho, bom dia, mano novo. Bom dia, Rafael.
0: Bom dia.
13: Eu sou Madalena Abreu, estou aqui de molho, perdi o sono, mas estou curtindo demais de Forra Nativa. Toca pra nós, Joelma, Cavalo Manco.
0: Cavalo Manco, muito bem. Bom dia.
14: Bom dia, Rafael Guidotti, bom dia. Aqui é do Vale de São Paulo. Gostaria de ver uma música com cara velha, fosse qualquer uma, cara velha.
0: Cara velha, muito bem, anotado aqui também, cara velha.
15: Bom dia, Budog.
0: Bom dia.
15: Bom dia, Nativa, bom dia pra todos. O Budog, tem que vou tocar aquela música do Edmilson Batista.
0: Edmilson Batista.
15: Um golo a mais. Eu sou o José Alves de Ferraz de Vasconcelos.
0: Valeu!
15: Um abraço e um bom trabalho e um bom dia pra você.
0: Obrigado, obrigado, meu amigo. Tá anotado aqui também, viu? Obrigado pela participação. Oi, bom dia.
16: Bom dia, Rafael Guidotti. Bom dia, Nativo. Bom dia pra todos. Boa, boa terça-feira pra nós. Ô, Guidotti, por favor, canta aquela música ali, João Gomes, pra mim, qualquer um dele, que é o Nildo de Guanás, Zona Leste, positivo.
0: Valeu, Pose, Nildo, João Gomes também já anotado aqui, 4:25.
17: Um abraço.
18: Bom dia, mano velho, mano novo, Rafael Guidotti.
0: Bom dia.
18: Aqui é o Adelcides de Itaquá, gostaria de saber se esse evento que vai ter aqui na churrascaria, na Itaquá, se o mano velho e mano novo vai estar aqui. Te mandei mensagem ontem, acabou o programa e vocês não botaram meu áudio no ar, apaguei. Mandei agora de novo hoje, 4:22 da manhã, até às 6 eu tô na escuta, espero que escutem esse áudio.
0: Tá no ar, bom, eu acho que sim, pelo menos acho que o mano novo deve ir, acho que deve estar por lá também no evento, com certeza. Bom dia!
19: Bom dia a todos da Nativa, bom dia, mano velho, bom dia, mano novo. Bom dia, Rafael Guidotti.
0: Bom dia!
19: Muito obrigado aí por ter tocado a música que eu te pedi ontem.
0: Opa!
19: E estamos na escuta hoje e gostaria de ouvir aí com Edgar Mão Branca, o Vendedor de Melancia. Por gentileza, toca pra nós aí. e vamos tomar café com batata doce.
0: Bom também, bom
19: vai,
0: também.
19: Vai, chega pra cá.
0: Bora que bora.
19: Um ótimo dia. Tudo
0: ótimo,
19: de bom.
0: Ótimo dia. Bom dia, Rafael. Beijos. Fica com Deus. Josefa de Euclides da Cunha. Sucesso pra você, Rafael. Estou te seguindo no Instagram. Um cheiro, meu amigo. Ô, Josefa. Um beijo, um cheiro, menina. Obrigado pela sintonia, pela mensagem, por estar me seguindo lá no Instagram também, viu? Um beijão.
17: Bom dia, Rafael. Aquele abraço. Nosso bom dia. Bom dia, mano velho, mano novo. Retribuindo aqui o alô do nosso amigo Nilson e o nosso amigo Nelson. É, valeu, que é do táxi. Um abraço. A Esmeralda Carreteiro também. A galera toda aqui, o Nato, minha esposa Maria Rios, meu sogro Marcelino. E a turma aqui do táxi no terminal rodoviário, do táxi de Onato. Tchau e obrigado, aquele abraço. Quando puder, se puder ouvir a música com Beto Barbosa pra nós, é a Docica, valeu? Tchau e obrigado.
0: Opa, a Docica, Beto Barbosa, muito bem. 4h27, bom dia.
20: Bom dia, Rádio Nativa. Bom dia, Rafael Guidotti.
0: Bom dia.
20: Bom dia a todos os guerreiros aí da madrugada. Aqui mais uma vez é Sidney saindo de Santos para mais um plantão aí no SAMU de São Paulo. Rafa, se possível, toca aí Bomba no Cabaré.
0: Bomba no Cabaré, muito bem, meu amigo. Mastruz com Leite, anotado aqui também, obrigado pela participação, viu? Tudo de bom, oi, bom dia.
21: Bom dia, Rafa, aqui é o Fábio, caminhoneiro. Queria ouvir a música A Filha de um Caminhoneiro, mandar pra toda a galera aí da rodagem aí. Boa terça-feira pra nós aí, tudo de bom.
0: Valeu pra nós, tudo de bom, Fábio. 4h28.
22: Bom dia, mano velho, bom dia, mano novo, bom dia, mano Guidotti.
0: Bom dia.
22: Adelso de Santo André, saindo para mais um dia de batalha aí.
0: Bora,
22: velho. Um abraço pra todos os ouvintes aí e costura no forró pra nós aí, meu irmão.
0: Bora costurar. Valeu.
23: Bom dia, mano velho. Bom dia, mano novo. Bom dia, Rafa. Mano é perigoso, que é um peixe do mar de Mauá. Campeão, bom dia a todos aí, da galera aí da Paçoca aí, todos os vídeos aí, tudo de bom. A galera da Copetrans, a turma lá não é perigoso. Bora, Mita, bora, Mary.
0: Bora que bora, peixe do mar, quen, quen, né, perigoso? 4h29, é pedidos, forró Anjo Azul. Agora é um pedido atrás do outro, hein? Pelo menos, acho que o quê? 1, 2, 3, 4, 5, 6, uns 6, 7 pedidos na sequência agora.

Alternativa, Caravéia, Filho Sem Sorte, Luiz Gonzaga, Asa Branca, Amado Batista, Menininha, Meu Amor, Joelma, Voando pro Pará, Beto Barbosa, Docica, também tivemos ainda Asas da Imaginação com a banda Aquários e Forró, Anjo Azul. Ufa, foram 7 músicas na sequência. 4:53, 4:53. Aqui você pede, a gente toca. Quem faz a programação musical é o ouvinte nativa com o amigo velho aqui, viu? Vice, bora! A gente vai pro intervalo, a gente volta já já, abrindo a última hora do Forró Nativa dessa terça-feira, 28 de julho. Você continue participando, mandando sua mensagem para o nosso WhatsApp 91984069646. Anotou aí? 91984069646.

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0: Mazan, pedidos três já na sequência, hein? Benedita Aparecida, Cabritinha e Provocação de Vizinha. A pedidos aqui no Forró Nativa dessa terça-feira, 28 de julho. 5 horas e 16 minutos, 5 e 16, você participando com a gente pelo nosso WhatsApp, dando seu bom dia.
1: Bom dia, Rafael Guidotti, bom dia a toda a equipe da Nativa. É a Fátima aqui do Tatuapé.
0: Oi, desejando Fátima.
1: Uma terça-feira abençoada, com alegria, sucesso para a Rádio Nativa, que é tudo e muito mais. E te pedir, Rafa, por favor, toca para mim do Gival Dantas Coração. Obrigada.
0: Obrigado, Fátima. Um beijo pra você. Ótima terça-feira. Coração do Orgival Dantas. Muito bem. Vamos que vamos. Bom dia. Ó. Oh. Ó. Oh. Segura.
2: Acorda, Nativa. Bom dia, bom dia.
0: Valeu, Miadir. Um abraço. Bom dia, Mano Velho, bom dia, Mano Novo, bom dia, Rafa Guidotti, ótimo todos os dias aqui ligadinho com vocês, gostaria de ouvir a música Paulinha Calcinha Preta, Edneide Moura, obrigado Edneide, alô Marilene, um beijo pra você, bom dia Rafael, sou o Benedito de Pau dos Ferros, Rio Grande do Norte, mando um abraço aqui pra todos os ouvintes da Nativa FM e todos os porteiros da madrugada. Toca a música do Toca do Vale. Muito bem.
3: Bom dia, Rafael Guidotti.
0: Bom dia
3: pra todos os ouvintes. Eita, Rafa, o pessoal tá todo estressado, já fica nervoso que você não coloca o áudio deles no ar. Nossa, gente, calma aí, que é muita gente pra colocar no ar. Vocês têm que ter um pouco de paciência se não colocou no ar, porque não deu tempo. O Rafa gostaria de ouvir, quando der, Rafa, quando der. Riso Cristalino do Rastapé. Ofereço pra você e pra todos os ouvintes. Beijo.
0: Beijo, Ângela, um beijo, obrigado. Ótima terça-feira pra você, viu? Beijo, beijo, beijo. 5:18. Bom dia, Nativa! Tamo juntos aqui com vocês, sempre de Ribeirão Preto, Ana Paula. Obrigado, Ana Paula, um abraço, viu? Tudo de bom, bom dia!
4: Bom dia, Forró Nativa, bom dia a todos. Por cá quem fala é Delson Almeida. Gostaria muito de ouvir Fuscão Preto, toca aí pra nós ouvir, que eu tô na estrada aqui, indo trabalhar, simbora, e ouvindo a Nativa.
0: Simbora, valeu, Juscelei, bom dia, quem mais aqui? Bom dia, Mano Rafael, sou ouvindo Forró Nativa há muitos anos, só hoje estou enviando mensagem. Por favor, toca qualquer uma de Edgar Mão Branca, sou Isabel do Jardim Brasil.
5: Bom dia, meus amigos, tô falando que aí tá mandando lá pra mim, minha esposa Anice. Tá com uma música aí de Galma Branca, uma das boas, manda pra nós aqui na Bahia.
0: Boa, mais uma.
5: Todo mundo tá ligado, aqui em Anápolis.
0: Valeu, meu amigo.
5: Alô, meu amigo. Sou fã dos seus programas.
0: Obrigado, obrigado, viu? Tudo de bom. Oi, bom dia.
6: Bom dia, Rafael Guidotti. E os manos velho, mano novo. Aqui o Hamilton, aqui de Interlagos. Uma perguntinha aí. É, quanto que é a metade de 51?
0: Metade de 51?
6: Eu gostaria de ouvir o poema de Amazan. É o Tranca Rua.
0: Boa!
6: E a metade de 51 é meio dito pra casa.
0: Peraí, diga de novo, qual que é a metade de 51?
6: E a metade de 51 é meio dito pra casa.
0: Boa, boa, boa, vamos que vamos, bom dia!
7: Bom dia, Nativa, bom dia, Rafael. Toca um aí de Marcelo e Rayane pra nós. Deus abençoe nosso dia.
0: Valeu, um abraço, obrigado, viu? Tudo de bom. Bom dia, Rafa. Aqui é Éder de São Bernardo do Campo, saindo para trabalhar, ouvindo Forró Nativa. Se você conseguir achar, toca Forró Banana Bronzeada. A música aí é Que Saudade Miserável de Você. Boa! Vamos procurar ela aqui, valeu, Éder. Obrigado, viu?
8: Fala, Rafa. Bom dia, tudo
0: bom dia,
8: bem?
0: Tudo.
8: Aqui é o Gabriel de Campinas. Motorista de volante grande.
0: Opa!
8: Bora!
9: pra capital da fumaça. Guarulhos é o palco do momento, você tá doido. Ô Rafa.
0: Oi.
9: Coloca pra nós aí, Caju e Castanha. Povo feio da gota serena. Você tá doido?
0: Você tá doido, povo feio. Valeu, bom dia.
10: Bom dia, Morim, bom dia, Expedito. Bom dia, Rafael, bom dia, ouvinte e amigo da Nativa. Aqui é Vital Santiago da Vila Carmela Guarulhos. Quero mandar alô pro Juscelino. Juscelino que tá na luta agora no seu carro ouvindo o programa também. Ediane Silva, Edmilson, Gil. Tudo na sintonia, tudo é Nativa. Ô, Rafael, não esquece da hora certa, Rafael, e a temperatura. Um abraço Vital da Vila Carmela Guarulhos.
0: Bora que bora, olha a hora certa, Vital. 5:21, temperatura em São Paulo, 17 graus agora. Bora que bora, bom dia.
11: Bom dia, Forró Nativa. Bom dia, mano velho, mano novo. Bom dia, mano Rafa. Bota pra moer, mano Rafa. Daqui a pouco você na forma, menino. Bora tomar um cafezinho aqui pra esquentar, que tá frio.
0: Tá gelado, tá geladinho, bom dia.
12: Bom dia, bom dia, bom dia, nego velho, amigo velho, tudo bom, meu querido? Bom. Bom dia, mano velho, bom dia, mano novo. Meu, tá um estouro o programa, sem palavras, amigo velho. Você é o cara, meu, tem pra ninguém. Amigo velho, gostaria de pedir uma música pra você do Frank Aguiar, Mototáxi. Mandar pro meu amigo aqui, Betão Boi, que é padeiro, que acabou de chegar, quebrando tudo aqui, mas tá bom. É isso aí, pra todos aqui da padaria aqui. É o Lincoln, você tá ligado? Obrigado, né, meu queridinho?
0: Bora,
12: um abraço, Deus abençoe, amigo velho. Tchau, tchau.
0: Amém a todos nós, valeu.
13: Bom dia, Rafael Didó. Bom dia, família Nativa FM. Forrozão, hein?
0: Forrozão.
13: Toca aí qualquer um aí de Mastruz com Leite pra nós.
0: Mastruz com Leite, boa. Bom dia, Rafael. Silvio, motorista aqui no CEASA, Vila Leopoldina. Beijo pra minha namorada Cristiane, trabalha na USP em Butantã e pra todos online, logo cedo nas atividades. Terço, chama, chama. Oi, bom dia.
14: Bom dia, Forró Nativa. Bom dia, mano velho, mano novo, mano baby. Bom dia, mano Rafa.
0: Bom dia.
14: Aqui é a Dil. Uma terça-feira abençoada pra nós. Toca pra nós aí a música de Dantas. Oferece pra minha irmã Nina, pro meu amigo Geraldo, meu amigo Dilson, taxista, e todos os ouvintes do Forró Nativa. Um beijo.
0: Beijo, beijo, beijo. Bom dia, sou de Jacareí. Hoje consegui marcar o número. Gostaria de ouvir Calcinha Preta, Ainda Te Amo. Beijos, Ivonete, obrigado pelo carinho. Gente, continue participando. 9198-406-9646. Anotou aí? 9198-406-9646. Agora 5:23, bora de pedir.

0: Brasil. É o forró, forró, forró nativa. Olha, antes da gente falar da temperatura, previsão do tempo, às 5h39, vamos falar com mais alguns ouvintes que estão mandando mensagens aqui no nosso WhatsApp. Bora, bom dia, bom dia.
1: Bom dia, forró nativa, bom dia, mano velho, mano novo, manda baby. Bom dia, Rafael Guizotto, seu dia. Cara que é lindo, aqui é lindo de Pau Azaíra. Tô ligadinha no forró, forró nativa.
0: Boa!
1: Forró nativa. A nativa é tudo isso e com a galera dos manos é muito mais.
0: Beijo, Aline. Oi, bom dia.
2: Bom dia, forró nativa. Bom dia, menino Guidotti. Passando para desejar uma linda e maravilhosa terça-feira para você.
0: Amém.
2: Para todos os nossos ouvintes. E bora tocar música boa para nós.
0: Bora que bora.
2: Beijo, Guidotti.
0: Beijo, Taninha.
3: Bom dia, maninho Rafa. Aqui é Maria Lúcia Santos de Mauá. Mas já estou no prédio em São Caetano. Eu vou trabalhar.
0: Bora.
3: Hoje São Caetano é feriado, mas para mim não.
0: Olha aí, tá
3: um
0: vendo?
3: Um cheiro, meu lindo.
0: Um cheiro.
3: Uma ótima terça-feira pra todos.
0: Pra todos nós, um beijo, um cheiro.
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0: Boa, nota 10. 5h41. Bom dia, sou Elaine Fragoso Batista do Guarapiranga, quero ouvir Asa Branca, Luiz Gonzaga. Asa Branca já toquei, Asa Branca já toquei. Oi, bom dia.
5: Bom dia, Rafael, que Deus abençoe nosso dia, nosso trabalho.
0: Amém.
5: Tá por aqui sempre ligado na nativa.
0: Bora.
5: Vamos que vamos.
0: Vamos.
5: Bora que bora.
0: Bora.
5: Rafael, se der tempo ainda, sei que o programa já tá caminhando pro final aí, mas se der tempo aí, toca pra nós ir alemão do forró, Fica Amor.
0: Alemão tá do forró?
5: Vale, tchau, obrigado.
0: Tchau, obrigado. Alemão do forró. Essa é boa. Fica amor, fica amor, fica amor. Acho que dá tempo de tocar depois da previsão do tempo. Nós já toca ela, tá bom? Bora que bora. Vamos lá. Bom dia, Rafael e a todos da Rádio Nativa. Aqui é o Bruno de Bauru. Gostaria de ouvir Aviões do Forró, qualquer uma. E mandar um beijo pra minha sogra, Sami, e meu marido Ítalo. Bom dia. Bom dia, primeira vez participando. Valeu, Bruno. Valeu, obrigado, viu? Bom dia, meu amigo Rafael. Toca pra mim a música da banda Mastruz com Leite e Coração Turista. Estou aqui indo para o trabalho. Bora, cuida, Joseildo. Cuida, cuida. Raimundo, bom dia pra você. Obrigado pela participação. Quem mais aqui na sintonia? Bora que bora, bom dia.
6: Olá, Nativa. Bom dia, Rafael. Bom dia a todos. Bom dia, Manoel. Bom dia, Manoel.
0: Ô, papá. Fale. Oh,
6: bom dia, Mana Baby. Bom dia a todos. Por cá sou eu saindo agora de Peru, Oswaldo Salmeira. E sempre ouvindo a Nativa. Então, meu amigo, fala pra mim aí como é que tá essas rodovias, Anhanguera, Bandeirantes, a chegada aí em São Paulo aí, fala a alternativa, qual a melhor opção aí?
0: Boa.
6: Tchau, obrigado!
0: Tchau, obrigado! Vamos tentar pescar aqui pra ver como que tá as rodovias. Se tiver algum caminhoneiro aí, ó, já vamos fazer um flash aqui, ó, no trânsito da chegada de São Paulo. Vamos pesquisar aqui.
7: Bom dia, Rafael.
0: Bom dia.
7: Tia Academia Rodrigues, rapaz, perdi a hora hoje, rapaz.
0: Eita.
7: Dá tempo de tocar folha seca ainda pra nós ainda. Tchau, obrigado.
0: Tchau, obrigado.
8: Bom dia. Aqui é Jairo falando do povoado Tatu, município de Quijingue, Bahia. Queria ouvir uma música de Bonde do Vaqueiro, pode ser qualquer uma.
0: Boa, valeu, obrigado, hein? Olha a hora! 5h44, bom dia!
9: Oi, bom dia!
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12: Aqui tava chovendo e agora já choveu.
13: Tá chovendo só fora, dentro de casa tá tudo seco ainda, por enquanto.
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0: Ê, Mariquinha, só chove, chove, chuva aí, menina. 5h44 é a hora da previsão do tempo em São Paulo e Grande São Paulo. Ó, vamos lá, vamos lá. Agora, temperatura em São Paulo, 16 graus, tá certo? A mínima para hoje é 14 e a máxima pode chegar a 29 graus nessa terça-feira, 28 de julho. Dia de sol com névoa fraca ao amanhecer. Não há previsão de chuva para hoje. O sol nasce às 6h43, se põe às 5h42. Estamos aí na lua crescente. Muito bem. E amanhã vai ser mais calor ainda, tá? Amanhã, quarta-feira, tem máxima prevista de 30 graus. E sem chuva, pelo menos, sem chuva até no sábado, não tem previsão de chuva aqui em São Paulo, não, hein? Ó, cuida, cuida, a gente vai atualizando. E o nosso amigo perguntou aí, né, sobre o trânsito. Ó, o trânsito da chegada de São Paulo apresenta um fluxo normal na maioria dos acessos, tá? Com pontos de atenção pontuais na rodovia Ayrton Senna e monitoramento aí ativo da Companhia Engenharia de Tráfego, né, a CIT. Sistema Anchieta Imigrantes, tráfego normal em direção à capital. Rodovia Ayrton Senna, SP-70, lentidão no quilômetro 20 ao 18, sentido São Paulo. Sistema Anhanguera Bandeirantes e Castelo Branco, fluxo geralmente livre, sem grandes retenções no momento, agora 5h46, ok? Marginais Tietê e Pinheiros operam com velocidade dentro da normalidade para o horário, com retenções típicas apenas em pontos de cruzamentos e acessos locais. Bora que bora? Deu pra dar uma atualizada? Então agora, se estiver chegando agora, 5h46, ainda tá tudo tranquilo. O bicho pega depois às 6h30 da manhã, mas aí também dentro do Coração Sertanejo, o Jones Mendes vem aí trazendo todas as atualizações. A pedidos, Alemão do

0: Há pedidos, Mastrusco Leite, Coração Turista e Alemão do Forró. Olha a hora, 5h53 aqui no Forró Nativa dessa terça-feira, 28 de julho. Daqui a pouquinho tá chegando o Coração Sertanejo, mas agora, né, quase nos finalmente do Forró Nativa dessa terça-feira, tem a oração, né? A oração do Padre Cícero nas vozes de Mano Velho e Mano Novo.
1: Mano Velho, dizem que o Padre Cícero é um santo e tem poder.
2: É isso mesmo, Mano Novo. E se a voz do povo é a voz de Deus, só nos resta dizer: viva o santo do sertão!
1: Viva!
2: O Padre Cícero foi tão querido no sertão nordestino que o povo criou a sua oração. A oração para ser rezada antes do agricultor sair de casa para a lida diária.
1: Vamos rezar, Mano Velho?
2: Vamos sim, Mano Novo, ao som do maestro César do acordeon.
1: Pelas lágrimas divinais, livrai-me dos invejosos e das mãos dos criminosos e dos laços dos satanás.
2: Para botá-los para trás, Deus na frente, paz na guia. Ó Santa Virgem Maria, quando vem rompendo a aurora, iluminai-me na hora que vem clareando o dia.
1: Levanto-me e entrego-me a Deus e a Virgem Maria,
2: para com as espadas de São Jorge estar armado, com o leite da Virgem Maria amamentado.
1: Para que meus braços não sejam fracos, nem meu sangue derramado pelas mãos do inimigo.
2: Quero ficar livre de todos os perigos em minha casa, junto com a minha querida família.
1: Em nome de suas cinco chagas, Jesus Cristo de Nazaré, atenda os meus rogos e me livre de todos os males.
0: Amém! Muito bem! Que programão! Também, né? Quem faz a programação musical aqui do Forró Nativa? Quando o amigo velho tá aqui, eu não mexo na programação musical, não. É só você, ouvinte. Eu toco as três primeiras do programa, as outras 40 que toca aqui em 4 horas, 40 mais, um pouco menos, às vezes, depende do tamanho da música, né? Tem música que tem 10 minutos, tem outra tem as 8, tem outra tem 6, então aí vai mais, vai menos, tá? Mas é você que deixa esse programa assim, ó, sensa, sensa, mara, mara. Coisa boa, forrozeiro e forrozeira da Nativa de todo o Brasil. E amanhã tem mais, se Deus quiser. Amanhã, quarta-feira, meio de semana, vamos estar por aqui às 2 horas da madrugada, logo após o Edu no Love Songs. E agora, na sequência, ele vem aí, Jones Mans, Dona Guga e o Coração Sertanejo, começando o dia aí com muito modão do bom. Também tem aquela perguntinha, será que você sabe desvendar a perguntinha, a charadinha de hoje? E vale sempre um presentão aqui da Nativa pra você. Então já salva o WhatsApp, porque é o mesmo número que você participa do forró, participa de toda a programação, inclusive do Coração Sertanejo, que já vai começar. 9198-406-9646. Combinado, Brasil? Uma linda e ótima terça-feira pra você. Deus sempre na frente. E a saideira não é diferente. Não é indicação minha, não. É do ouvinte que participou agora há pouquinho e pediu qualquer uma do Aviões do Forró. E ele falou qualquer uma aí, eu só escolhi a música, que é essa daqui, ó. Fiquei sabendo. Tchau, gente. Até amanhã.

0: Ué, já acabou.
1: Vai começar a festa. 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
2: São 6:01, Nativa. Bom dia, alegria. Bom dia, Nativa. Bom dia, meu povo.

0: Bora começar o Coração Sertanejo, vamos! Depois da alegria do Forró Nativa com Mano Guidotti, seguimos! Coração Sertanejo! Gostei, palmas! Vambora! Uma hora de muita alegria e moda sertaneja e prêmios pra você. Bom dia, dona Guga!
1: Bom dia com alegria, meu bom.
0: Bom dia, meu bem. Par de meias, coleção Nativa par de meias. Cobertor com mangas, ele te abraça. Quando der aquela esfriada, você agarra o seu cobertor. Ele te agarra, te envolve. Sou frio e também sou quente. Sou fraco e também sou forte. Nunca posso estar parado. Vejam lá a minha sorte. Quem sou eu? Hoje o trem pegou. Sou frio, mas também sou quente. Sou fraco, mas também sou forte. Nunca posso estar parado. Vejam lá a minha sorte. E a gente chama isso de sorte. 9198406.

Nativa 6 e 6, bom dia. A paz tem um sabor diferente para quem já enfrentou o vento e escolheu continuar navegando. 6 e 6, horário de Brasília. Boa terça-feira.

Nativa Bom Dia, 6 e 9. Um terremoto de magnitude 7.1 atingiu a província de Kumamoto, no Japão, nesta terça. Informou a Agência Meteorológica do Japão. O tremor gerou uma alerta de tsunami, deixou feridos, causou a queda de prédios, segundo autoridades do país.

0: mais o Daniel, cantando pra gente Coração de Menino, na sua manhã de terça, dona Guga.
1: Sinta que a Nativa começou com tudo nessa terça-feira.
0: É isso, que a Nativa é tudo e muito mais. Já vamos para as primeiras respostas da charadinha do dia. Valendo as meias personalizadas, o cobertor com mangas. Tecnologia Nativa no ar.

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1: Bom dia, nativa! Isso aí é fácil. É eu quando estou chegando bebo em casa.

0: toda vez.
1: Odete.
2: A resposta da charadinha é o sol.
1: Que sol, que é?
3: Vamos dar as mãos. Um, dois, três. Quem errar o passo, pé.
1: Maria.
4: A resposta da charadinha é o Rambo.
1: Errou! É o Rambo. Sônia.
5: Eu acho que é o vento.
3: E uma cachaça boa.
1: Será?
3: Abro mão. Comigo briga tem que ser no braço. Ouvir dessas ordens do coração.
1: Carlos.
6: É o café. É fraco e é forte. É quente e é frio. E se eu tomar, tenho sorte.
1: Falando nisso.
7: Quero café.
3: Pra chegar onde cheguei.
7: Abre mão da vaidade.
3: E passar o que passei.
1: Tem que ter. São 6h15, horário de Brasília. Bom dia, meu bem.
3: Não me arrependo.
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0: hora de mais uma piada neste programa, a primeira do dia. Dona Guga, tem piadinha pra gente escutar aí?
1: Tem sim. Escuta.
0: Valdemir.
2: Bom dia, Jones Mendes. Bom dia, Dona Guga. Você sabe qual é o único alimento que não gasta dinheiro?
0: Qual é o único alimento que não gasta dinheiro? Sei lá, pai, qual é?
2: E a resposta é o pão duro.
0: O pão mão de vaca. Aê, muito bom.

6h31, horário de Brasília, uma nova pesquisa mostrou que os brasileiros acima de 60 anos são os mais interessados na eleição para presidente. O menor índice de engajamento é entre a galera de 25 a 40 anos. As eleições acontecem em 4 de outubro, no seu primeiro turno.

0: A Nativa é muito mais. Música sertaneja de Paula Fernandes cantando pra gente. Bonito. No coração sertanejo. Às 6h36, dona Guga.
1: É agora que você vai falar o que tem na geladeira da Nativa?
0: Não. É a qualquer momento. Na programação Nativa.
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0: Atenção pra charadinha, sou frio também, sou quente, sou fraco também, sou forte. Nunca posso estar parado, vejam lá minha sorte. Quem sou eu?
4: Eu sempre acreditei no amor.
0: Oi.
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0: Valendo par de meias personalizados Nativa. Cobertor com mangas da Nativa. Para quando esfriar, você abraçar este cobertor. Ele te veste. É de vestir.
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0: É demais,
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0: Friozinho da noitinha, gostou?

0: Posso estar parado, vejam lá a minha sorte. Quem sou eu?
1: Esse trem aí só pode ser minha sogra, viu? Porque na hora que ela tá com a fofoca boa, ela arruma tudo isso aí e muito mais.
2: Por eu não ser mais que ela resolveu me abandonar.
0: Águida!
3: A resposta da charadinha de hoje é as nuvens.
0: Errou! Não acerta uma também, né, Águida? Aí não tem um dia que tu acerte uma vez. Todo dia ela manda errado.
4: Eu sempre acreditei no amor.
0: Sisley.
5: A resposta da charadinha é a sombra.
0: Lá vem a sombra.
6: Escute
4: a minha história.
0: Se não sabe...
6: Irineu, você não sabe nem eu.
0: Não responde.
7: Eu sempre fui um bom cowboy.
0: Quer dizer, responde sim que faz agrado. Por favor, responda.
8: Não sei se foi real, porém.
9: Deixei de ser cowboy por ela.
0: Luzia.
5: A resposta da charadinha de hoje é o gelo.
0: Que gelo, mano?
10: Minha paixão por ela.
0: Gelo que é?
11: Errou!
0: Eita, doido.

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Sou fraco, também sou forte. Nunca posso estar errado, nem parado. Vejam lá a minha sorte. Quem sou eu? Já falamos dele hoje aqui. Se você prestou atenção, já falamos dele hoje.

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10: O coração agradece hoje. As doenças cardiovasculares continuam sendo a principal causa de morte no mundo. A boa notícia é que grande parte delas pode ser prevenida. Não fumar, controlar a pressão, o colesterol e o diabetes, manter um peso saudável e praticar atividade física são escolhas que fazem diferença. O melhor dia para cuidar do coração não é amanhã, é hoje.
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0: Divulga piadinha.
1: Piadinha da Lúcia para animar o trem.
0: Tá bom, Lúcia.
2: O homem vai ao médico e ao chegar em casa a mulher pergunta, e aí, o que o médico disse? Aí ele fala, eu acho que nós vamos ter que mudar. Mas por quê? Porque o médico falou que no estado que eu estou, eu não posso beber mais.
0: Vou ter que mudar para outro lugar, nesse estado aqui. Quando acorda,

0: 11 minutos para 7, horário de Brasília. Você tá bem?
1: Com você.

0: para encerrar o nosso programa. Estrada da Vida. Tchau, dona Guga.
1: Vamos mandar beijinhos para o talentoso Ricardo Rosalém.
0: Vamos. Palmas para o talentoso Ricardo Rosalém. Fã de Mato Grosso e Matias, adorou. A música Perdoou. Obrigado, Ricardo, pela nobre audiência. Par de meias personalizadas da Nativa e cobertor com mangas, que delícia, hein? Perguntamos aqui na charadinha do dia. Sou frio e também sou quente. Sou fraco, mas também sou forte. Nunca posso estar errado e parado. Vejam lá minha sorte, quem sou eu?
2: Bom dia, Johnny. Charadinha de hoje é o vento.
0: Aí, é o vento. Fraco e forte, frio e quente, nunca tá parado. É isso. Valéria Conceição de Jesus. Amém. Abençoada, Valéria. Parabéns, Valéria. Você ganha de presente o par de meias e também o cobertor com mangas da Nativa. A gente agradece seu carinho e a sua companhia, tá, meu bem? Acabou? Amanhã tem mais? Mas, por favor, não vá. Tem jogo das bolinhas pra gente jogar.
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7: No dia 28 de julho, comemoramos o Dia do Produtor Rural, mas o reconhecimento a quem produz o alimento que chega à mesa dos brasileiros deve estar presente todos os dias. 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

0: coragem para um dia melhor.
1: Muitas vezes a rotina nos faz aceitar migalhas. Aceitamos relacionamentos mornos, empregos que sugam nossa energia e a constante sensação de que a felicidade é apenas para os outros. Mas a verdade é que o merecimento não é um prêmio por perfeição. É uma decisão interna. Você merece espaço, merece respeito e, acima de tudo, merece ser feliz pelo simples fato de você existir. Não espere que o mundo te dê autorização para se valorizar. Reivindique o seu valor agora. O banquete da vida está servido e o seu lugar à mesa já é seu por direito. Aceite

0: Bom dia, Leila.
1: Bom dia, Nativa. Bom dia, Jones Mendes. Uma boa terça-feira para todos os ouvintes. Porque a Nativa é muito mais nativa.
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0: A Nativa é muito mais. Christian Ralf à distância. Bom dia, Vanderlei. Bom dia, Vanderlei.
1: Bom dia, Jones. Bom dia, Marada.
0: É isso que eu preciso, de alto astral logo cedo. Diz aí, qual é o seu segredo, Vanderlei?
1: Primeira coisa é ter energia. O que que dá energia? O que que mantém energia? Tem que ir pra... Não. E pra academia, você vai se você tiver energia, senão é aquela preguiça, aquele cansaço.
0: Nem pra academia, né? Você vai.
1: A pessoa não vê a hora de terminar o dia. Nem. Às vezes, na metade do dia, o caboclo tá lá procurando barranco pra se encostar. Vai no banheiro lá e enrola, né? Fica pra durar 3, 4 minutos, fica lá 15 minutos pra passar o tempo.
0: Isso.
1: Falta um hormônio essencial pro homem chamado testosterona.
0: Opa.
1: Esse é o combustível do homem, tá? E eu costumo dizer assim, olha, se você não repõe, você tá gastando. Todo dia você tá diminuindo.
0: Vai acabando, né?
1: Vai refletir no seu trabalho, no seu humor, na sua disposição, na sua energia, mas principalmente você vai sentir falta na hora H. Relacionamento. Sinceridade. Como é que tá? Se você tivesse que dar uma nota pra você de 0 a 10, né? Não, porque a parceira talvez ela não fale pra você, mas só pelo olhar dela, o homem sabe que deixou a desejar.
0: Isso.
1: Quando você mal começa e termina e ela, e agora? Não, vamos, não para, meu filho, não para. E aí você fala, como é que vai? Como é que vai? Como é que continua? Não tem.
0: Não tem.
1: Depois que o homem estoura o champanhe, fica muito difícil. A boa notícia é que essa fórmula chamada Up for Man,
0: okay,
1: é uma fórmula que vai te dar todas as vantagens do azulzinho, mas não dá efeito colateral.
0: Não é remédio.
1: Não é remédio, não vai afetar seu coração, não vai deixar você vermelho, doido, parece que tá louco, babando, espumando. Não vai deixar você com dor de cabeça no dia seguinte.
0: Tá.
1: Rapaz, parece que você levou uma paulada.
0: Não é mesmo?
1: Então, assim, eu tava falando com o senhor ontem, e ele falou o seguinte, olha, eu comecei a tomar faz uma semana, tá igual, mas não vai deixar você com dor de cabeça no dia seguinte.
0: Tá.
1: Rapaz, parece que você levou uma paulada.
0: Não é mesmo?
1: Então, assim, eu tava falando com o senhor ontem,

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0: para ganhar presentão muito mais Nativa.
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6: O nome é Mil Adjetivos.

0: agora mande um zap aqui falando essas informações e cantando um pouquinho da música.
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2: Mil adjetivos pra te amar até de madrugada hoje.
0: À noite você corre o risco de ganhar
1: R$500.
0: Kleber e Cauã, mil adjetivos.
1: Isso é música da...

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0: Vamos jogar as bolinhas, bora!
1: Jogo das bolinhas.
0: Alô, Dalmo, bom dia, Dalmo.
2: Bom dia, Tênis Mendes.
0: Você tá bem, Dalmo?
2: Opa, melhor agora.
0: Calma, respire e relaxa. Eu tenho aqui uma caneca térmica personalizada da Nativa. Espetáculo de presente. É só você escolher a bolinha, amigo, pra ganhar o que tem aqui atrás das bolinhas. A gente tem que virar uma, tá bom? Bolinhas laranja, marrom, cinza, preta, dourada. Qual você escolhe?
2: Preta.
0: Ele vai de bolinha preta, senhoras e senhores.
1: Bolinha preta.
3: Pergunta surpresa.
0: A Argentina não ganhou a Copa do Mundo, como nós sabemos. Ficou em segundo lugar na competição. Portanto, a camiseta da seleção argentina continua com quantas estrelas, Dalmo?
2: Três estrelas.
0: Não ouvi.
2: Três estrelas.
0: Aê! Certa resposta! Eles ainda continuam a busca da quarta estrela. Vai demorar um pouquinho, né, não, Dalmo?
2: Vai demorar mais 4 anos aí.
0: Pelo menos. E a quinta, então, vai demorar mais uns 20. Tchau, Dalmo.
2: Com certeza. Tchau. Obrigado, Johnny.
0: Eu que agradeço. É isso.
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0: Calma, amigos, hermanos. Calma, hermanos, esto es una brincadera. Solo una anécdota.

Nativa 732, horário de Brasília. O número de apreensões de medicamentos emagrecedores contrabandeados, incluindo canetas, saltou de 2026 só em junho. Já é maior que o dobro das apreensões do ano passado todo. Ai, ai, ai.

0: Nativa muito mais, Fernando e Sorocaba, cada um na sua. E eu, bom dia, obrigado. Inês, da sintonia da Nativa, obrigado, querida, tudo de bom. João Paulo, também sou fã deste programa. Obrigado, João Paulo. Inês, bom dia também. E Dalina, opa, Mércio, eu sou o Mércio, sou muito mais Nativa, que bom. Obrigado a todo mundo que tá por aqui.
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0: Olha só. Tem mais uma máquina de costura dessa bem legal. Atenção costureiras, bora participar, hein? Chegando o sorteio.
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11: Santa Catarina alcançou um marco histórico na avicultura. No primeiro semestre de 2026, o estado faturou mais de US$1,150 bilhões com as exportações de carne de frango, o maior valor já registrado desde 1997. Foram embarcadas mais de 543 mil toneladas, um crescimento de quase 10% em volume e de 13,5% em receita. O resultado reforça a força da avicultura catarinense, impulsionada pela excelência sanitária, pela agricultura familiar e pela presença em mercados exigentes como Japão, China e Arábia Saudita. Santa Catarina segue como referência mundial na produção e exportação de carne de frango.
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0: Nativa, 14 para as 8.
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0: Falando em Fala Sério, Vanderlei, de volta. O magnésio é um produto impecável, né, rapaz? Ele merece todas as honras, né?
1: Todas, realmente, é essencial. Por quê? Porque quando a gente fala de um suplemento como o magnésio, a primeira coisa, o primeiro pensamento é, não preciso, a gente tem uma mania de normalizar a rotina, como se tivesse tudo bem. Só vou me preocupar quando eu tiver um problema.
0: Sério?
1: Essa é a cultura, né? A gente remediar do que cuidar da prevenção.
0: Pois é.
1: O magnésio hoje tem vários estudos, tem mais de 5 mil estudos sobre magnésio.
0: Tá bom.
1: Tem médico, tem nutricionista, tem até psiquiatra que fala sobre magnésio. Pessoas que têm a hiperatividade, né? Que usam magnésio, que dormem melhor, que têm mais calma. Por quê? Ele reduz o hormônio GABA. Ele ajuda a reduzir.
0: Como é que é o nome do hormônio?
1: Ele ajuda no GABA.
0: GABA.
1: O GABA é o hormônio que é como se fosse o freio de mão da ansiedade. A gente começa a ficar ansioso, a preocupação com amanhã, com depois, com o mês que vem. Tem gente que já está pensando no final do ano. Essa preocupação com o futuro, isso vai desencadeando uma série de ações no nosso corpo, interfere no sono, interfere no foco, na concentração e pode causar doenças. Então, assim, o magnésio é remédio? Não. Ele é o aliado. Agora, ele é a peça-chave. Porque se você não começar a suplementar com magnésio, o seu corpo não está absorvendo as vitaminas. A gente perde vitamina todo dia. Até quando você está dormindo, o corpo está consumindo, porque o cérebro está ativo, né? O sono, para regular o sono. Então a gente precisa repor.
0: Ok.
1: E aí o magnésio, ele se encarrega, porque ele absorve os nutrientes. Ah, eu tenho problema de cãibra. Ah, eu tenho dor, uma dor nas pernas, mas só quando eu fico muito tempo em pé. É normal? Não é normal. O normal é você não sentir esse desconforto.
0: Entendi.
1: Outra coisa, a alimentação. Estava falando com uma pessoa que trabalha comigo agora. E ela falou, o filho de uma amiga dela, ele tem 30 anos e foi fazer exame, quer dizer, exame amanhã, vai fazer exame, gordura no fígado, colesterol já passando nível 1. Já vai ter que tomar remédio.
0: Com
1: e
0: 30 anos.
1: E hoje em dia os médicos, assim, pro resto da vida, né? A maioria, é pro resto da vida, toma remédio. Então, começa a usar o magnésio. Se você sofre com dor, é a sua coluna, é o ombro, aquele peso nos ombros, é o seu joelho, você sente incomodando, você está à base de relaxante muscular, faça uma experiência. Você não vai ficar mais pobre se você investir no magnésio.
0: Isso.
1: Mas você vai descobrir que você pode ter uma melhor qualidade de vida. Se você tem dois empregos, você tem a sua rotina é agitada, é estressante, começa a investir no magnésio. 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
0: 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Tchau, Vanderlei.
1: Tchau.

4 para as 8 horas de Brasília. O Desenrola 2.0, programa de renegociação de dívidas, recebe adesões somente até a próxima segunda. Quem ainda pretende aderir deve verificar se atende aos critérios do programa e procurar sua instituição financeira pelos canais oficiais, aplicativo, internet, banking, site ou agência. Então, vai só até segunda. Se eu fosse você, faria isso. Que dia?

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3: Bom dia para você, meus amigos. Muito bom dia para você, minhas amigas ouvintes ligadas, ligados na programação. A partir de agora é tudo comigo, hein? Fernando Maciel por aqui te fazendo companhia até as 11 horas dessa linda manhã de terça-feira. Hoje, dia 28 de julho de 2026, hein? 28 de julho de 2026. Bom ter você, meu amigo. Bom ter você, minha amiga ouvinte, todos os dias ligado, ligadinha na programação Nativa. 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E ó, daqui a pouquinho, ela tá chegando aqui, hein? Ana Castela na programação, então se liga.
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3: Bom dia, bom dia, boa terça-feira pra você. Tá chegando agora com a gente. Obrigado pela sua audiência, viu? Obrigado pelo carinho da sua companhia. Mais um belo dia, mais um dia abençoado em nossas vidas. Bom ter você aqui junto comigo através do nosso, das ondas do rádio 105,7 FM e também do portal cliquenativa.com.br.
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3: Meus amigos, cada um de nós caminha pela vida como se fosse um viajante que percorre uma estrada. Aos que passam pouco tempo caminhando, e os que ficam por longos anos no caminho. Aos que veem margens floridas e os que somente enxergam paisagens desertas. Há ainda os que pisam em macia grama e os que ferem os pés em pedras pontudas e espinhos. Aos que viajam em companhias amigas, assinaladas por risos e alegria. E há também aqueles que caminham com gente indiferente, egoísta e má. Aos que caminham sozinhos, inclusive crianças, e os que vão em grandes grupos. Aos que viajam com pai e mãe, e os que estão apenas com os irmãos, há quem tenha também, por companhia, marido ou esposa. Muitos levam filhos, outros carregam sobrinhos, primos, tios, alguns andam apenas com os amigos. Há quem caminhe com os olhos cheios de lágrimas, e há os que se vão sorridentes. Mas mesmo os que riem, mais adiante poderão chorar. Nessa estrada, nunca se conheceu alguém que percorresse inteira sem derramar uma lágrima. Pela estrada dessa nossa vida, muitos caminham com seus próprios pés, outros são carregados por empregados ou parentes. Alguns vão em carros de luxo, outros em veículos bem simples. E há os que viajam de bicicleta ou a pé. Há gente branca, negra, amarela, mas se olharmos a estrada bem do alto, veremos que não dá para distinguir ninguém. Todos são iguais. A gente magra, a gente gorda, os magros podem ser assim por elegância e dieta, ou porque não tem o que comer. Alguns trazem bolsas cheias de comida, outros levam pedacinhos de pão amanhecido. Muitos gostam de repartir o que tem, outros dão apenas o que lhes sobra. Mas muita gente da estrada nem olha para os viajantes famintos. Há pessoas que percorrem a estrada sempre vestidas de seda e cobertas de joias, outros vestem farrapos e seguem descalços. Há crianças, velhos, jovens e casais. Mas quase todos olham para lugares diferentes. Uns olham para o próprio umbigo, Outros contemplam as estrelas. Alguns gostam de espiar os vizinhos para fofocar depois. Uma boa parte conta o dinheiro que leva. E aos que sonham que um dia todos da estrada serão como irmãos, para o próprio umbigo. Outros contemplam as estrelas. Alguns gostam de espiar os vizinhos para fofocar depois. Uma boa parte conta o dinheiro

estrada está satisfeito. A maioria dos viajantes acha que o vizinho é mais bonito ou viaja de forma bem mais confortável. É que na longa estrada da vida, esquecemos que a estrada terá fim. E quando ela acabar, que teremos? Carregaremos sim a experiência aprendida durante o tempo na estrada e estaremos muito mais sábios, porque todas as outras pessoas que vimos no caminho nos ensinaram algo. A estrada de nossa existência pode ser bela, simples, rica, tortuosa, seja como for, ela é o melhor caminho para o nosso aprendizado. Deus nos ofereceu essa estrada porque nela se encontram as pessoas e também as situações mais adequadas para nós. Assim, siga pela estrada ensolarada, procure ver mais flores, valorize os companheiros de jornada, reparta as provisões com quem tem fome e, sobretudo, meu amigo, minha amiga, não deixe de caminhar feliz, com o coração em festa, agradecido a Deus por ter lhe dado a chance de percorrer esse caminho de sabedoria. Um bom dia para você, uma maravilhosa e abençoada terça-feira e obrigado pelo carinho da sua companhia. Muito bom dia para você, 8 horas agora, 14 minutos, 8:14. Excelente dia, excelente terça-feira. Obrigado pela sua audiência. Eu sou o Fernando Maciel, muito prazer em estar com você em mais este belo dia, viu? Que bom que você está com a gente também, sintonizando 105.7 FM no rádio. E também estamos no portal, acesse o portal da Nativa, cliquenativa.com.br. Acesse lá, www.cliquenativa.com.br. Vem com a gente, música, informação, descontração, entretenimento e prêmios. Por falar em prêmios, hoje é dia de feijoada do Mahuti. Tá afim? Manda mensagem aí e participa, viu?

tudo e muito mais. Gustavo Mioto, Fake News, 8:20, 8:20. Obrigado pelo carinho da sua maravilhosa companhia, viu? E olha, vamos falar de previsão do tempo hoje, terça-feira, segundo informações da meteorologista Jéssica Silva, direto da Defesa Civil do Estado de Santa Catarina. Olha, o tempo hoje fica firme em grande parte das regiões e as temperaturas se elevam, condição típica que acontece, que antecede, na verdade, a passagem de uma frente fria. Hoje à tarde, as temperaturas máximas chegam aí a 25 graus no Planalto Sul, variando entre 27 e 30 no Grande Oeste, no Planalto Norte, também Litoral Sul e também na Grande Florianópolis, e podem alcançar entre 33 graus no Vale do Itajaí e Litoral Norte de Santa Catarina. Nas áreas de divisa com o estado gaúcho, o tempo fica instável, com condições para temporais isolados e ganham força a partir da noite, viu? Vindo acompanhados por raios, rajadas de vento, chuva pontualmente intensa e eventual queda de granizo. O risco é moderado para ocorrências associadas a alagamentos pontuais, destelhamentos e danos na rede elétrica. E ainda queda de galhos e árvores pode acontecer hoje, terça-feira, segundo os modelos climáticos aí da Defesa Civil do estado de Santa Catarina. E ó, daqui a pouquinho, inclusive, já, eu vou trazer as informações do tempo, né? Para amanhã, quarta-feira, inclusive, tem alerta aí de temporal da Defesa Civil, que eu vou trazer as informações daqui a pouquinho. 8:21, Jean Giovanni com Bruno e Marrone. 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

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É Neto e Cristiano Oibaldi aqui na melhor manhã do rádio. Obrigado pelo carinho da sua maravilhosa companhia. 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Daqui a pouquinho na programação, se liga, hein? Já na programação, vamos trazer pra você o som de Júnior e César. Se liga então.

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6: 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Mande sua mensagem de áudio. Hoje tem feijoada do Marrute, par de ingressos para você e um acompanhante. Saborear, experimentar e se deliciar com a feijoada do Marrute. Tá fim? Mande mensagem de áudio para cá, 3340-1616. Agora, 8 horas 32 minutos, nós vamos ao primeiro bloco de previsões astrais.
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8: Oi, gente, nós estamos chegando aqui na nossa rádio preferida, maravilha de programação, chuchuzinho. Hoje é terça-feira, né, dia 28 de julho de 2026, e tá na hora agora de horóscopo. A gente vai saber quais são os destaques pro meu, pro seu, pro nosso signo, nessa delícia de terça-feira. Vamos começar? Bora! Alô, você de Áries! Hoje a dica é mergulhar no trabalho, porque você pode ter avanços importantes na vida profissional, tá? Ó, amanhã tem tudo para ser mais produtiva e sobra disposição para deixar tudo em dia, viu? Ainda mais se puder cuidar de alguns projetos de destaque. No relacionamento, a chance de se interessar por alguém que conheceu através de vários amigos. O romance conta com mais sintonia à noite, ok? O número de hoje é o 14, a cor é o preto. Uma atitude otimista e descontraída ajuda a manter a harmonia no ambiente de trabalho, tá, chuchu? É um bom momento para fazer aí contatos com pessoas de fora, investir nos estudos e atuar em projetos feitos em equipe. A paquera fica mais animada durante o dia, então não enrole para se aproximar, se for o caso, né? Agora, se você já tem um relacionamento, tente manter um astral mais leve nos momentos a dois. Número de hoje, 54, a cor é o amarelo. Gêmeos! Ó, nosso jeito mais focado ajuda a resolver tarefas que exigem dedicação e concentração extra. Nós podemos aproveitar para fazer alguns ajustes na vida profissional, tomar uma decisão importante, até mudar de emprego, se for o caso, hein? No amor, encontre tempo para interagir com o crush e marcar presença. A dois, otimismo e alto astral são a receita para afastar a rotina, tá, chuchu? Número de hoje é o 3, a cor vermelho. Câncer. E você de câncer? Hoje é o seguinte, canceriano, canceriana, os relacionamentos seguem protegidos. Com a sua habilidade para se expressar e trocar ideias em alta, tudo que for feito em parceria com os colegas tem mais chance de sucesso, viu? É hora de juntar forças com quem tem mesmos objetivos. Há sinal de romantismo e bons papos ao longo do dia, seja com o par ou com o novo crush. À noite, a lua em aquário destaca o seu lado mais sensual e a atração física promete animar a intimidade. Que é isso, hein? Número de hoje, câncer, é o 46, a cor amarelo. E assim, ponto final, terminamos o primeiro bloco. Mas ó, eu volto, viu, daqui a pouco, pra falar pra você de leão, virgem, libra e escorpião. Continue com a gente e até daqui a pouco.
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6: Muito bem, tá aí as primeiras previsões, hein? O primeiro bloco de previsões astrais, 25 minutos faltando pras 9 horas dessa linda manhã de terça-feira. E você tá aí com a gente, obrigado, viu? Obrigado pela companhia. Hoje tem feijoada do Mahout, tá fim? Mande mensagem de áudio, 3340-1616, nomezinho completo, cidade de onde você está ouvindo a Nativa. Coloca assim, ó, Nativa, eu quero a minha feijoada do Mahout. Manda aí pra gente. O WhatsApp está liberado. Estou esperando você, viu?
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6: Agora tem Júnior e César, cheiro de culpado, 24 para as 9.

0: 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Bom ter você, meu amigo, bom ter você, minha amiga, junto com a gente, aí na sua casa, no seu carro, no seu estabelecimento comercial, no seu escritório, aí conectado com a gente através do nosso portal. Obrigado pelo carinho, hein? Acessa aí, cliquenativa.com.br, www.cliquenativa.com.br. Hoje tem feijoada do Marrute de presente pra você aqui no Nativa, hein? Mande mensagem de áudio, tô esperando. Tem um par de ingressos pra você saborear aí a feijoada do Marrute. Então manda mensagem, quanto mais mensagens você envia, mais chances você tem de ganhar, viu? E olha quem tá chegando aqui, ó.
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Coisa boa demais aqui na programação nativa. Obrigado pela sua audiência, hein? Obrigadão pela sua companhia. E olha, alerta de temporais aí emitido pela Defesa Civil. Temporais isolados com raios, rajadas de vento, granizo e também alagamentos pontuais nas próximas 6 horas, né? Isso às 8 horas da manhã. Foi emitido aí esse alerta por parte da Defesa Civil do Estado de Santa Catarina, né? Às 8 horas e 6 minutos de hoje, a Defesa Civil emitiu o seguinte alerta: temporais isolados, raios, rajadas de vento, granizo e alagamentos pontuais para as regiões do Planalto Sul, Litoral Sul, Grande Florianópolis e Alto Vale do Itajaí nas próximas 6 horas. A Secretaria da Proteção e Defesa Civil segue monitorando as condições meteorológicas. Esteja preparado, então, para tomar ações necessárias em caso de agravamento de situação, né? Caso de emergência, acione Corpo de Bombeiros pelo 193 ou Defesa Civil pelo 199, ok? Então tá aí o alerta emitido agora há pouco, né? Às 8 horas da manhã pela Defesa Civil do Estado de Santa Catarina. 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Daqui a pouquinho, Nando Moreno na programação.

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1: A Nativa é tudo e muito mais emoção no seu dia. Bom dia, bom dia. Boa terça-feira. Obrigado pela sua audiência. 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Se liga aí, então. 8 minutos agora faltando para as 9 da manhã. Vamos a mais um bloco. Segundo bloco de previsões astrais na manhã de hoje.
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3: Oi, gente, tudo bem, chuchuzinho? A gente está de volta aqui na nossa rádio preferida, maravilha de programação, né? Nesta delícia de terça-feira. Tudo bem? Bora! Vamos lá, então, atualizar os notícias dos astros, as dicas astrais aqui no nosso, na nossa delícia de programação, bora! Alô, você de Leão! Boa notícia no trabalho hoje. O seu empenho para cuidar das responsabilidades tem tudo para virar dinheiro no bolso. Ó, que beleza! Com o astral mais favorável para agir de maneira disciplinada, você pode aproveitar para colocar em prática hábitos mais saudáveis, viu? Vamos cuidar da saúde também. Um ficante ou rolo surpreende, pode surpreender e se firmar de vez agora, será? O número de hoje é o 7, a cor lilás. Seu lado mais extrovertido e animado melhora a convivência com os colegas e as pessoas em geral, viu, ô Virgem? Ó, é um bom momento para finalizar um serviço que envolve cooperação ou resolver qualquer bagacinha do dia a dia que vinha adiando, tá? O romance segue protegido, a paquera tem tudo para ferver. A lua em aquário à noite pode desviar a sua atenção para outros assuntos também, ok? Número da sorte hoje é o 34, a cor é o azul royal. Quem trabalha com produtos ou serviços para casa tem tudo para se destacar hoje, tá, chuchu? O serviço do dia a dia também corre melhor, já que seu jeito prático ajuda a colocar as mãos na massa. Hoje, Librinha, o apego cresce na vida amorosa, mas isso muda à noite com a chegada da lua em seu paraíso astral, tá? Seu carisma vai dar um show, vai movimentar tanto a conquista quanto a vida a dois. O número de hoje para vocês é o 24, a cor é o azul marinho. E você de escorpião, raciocínio rápido vai ser um grande trunfo para se destacar nesta terça-feira. Tudo que envolva comunicação, deslocamentos pela cidade, diálogo, segue em alta, viu? Novos contatos e uma boa conversa podem abrir muitas portas. Nos relacionamentos, o romance segue animado, a paquera tem tudo para surpreender e em um encontro ao acaso, inclusive. O apego cresce no final da noite. Número da sorte para você de escorpião é o 50, cor lilás. E assim, ponto final. Terminamos o segundo bloco, gente, do nosso horóscopo. Mas eu vou voltar daqui a pouco, a qualquer momento estou aqui. E aí falo para você de Sagitário, Capricórnio, Aquário e Peixes, tá? Continue com a gente, vai curtindo a melhor programação do Brasil com o seu locutor, sua locutora favorita. E a gente volta daqui a pouquinho.
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1: Muito bem, daqui a pouquinho mais previsões astrais. Já já o último bloco de previsões para você. Mas olha, vamos falar sobre a previsão do tempo para amanhã. Amanhã, quarta-feira. Segundo modelos climáticos da Defesa Civil do Estado de Santa Catarina. Informações da meteorologista Jéssica Silva. Amanhã, quarta-feira, o avanço da frente fria deixa o tempo instável em todas as regiões de Santa Catarina. Com condições para temporais, com chuva intensa, raios, rajadas de vento e eventual queda de granizo. O risco é moderado a alto para ocorrências associadas a alagamentos, destelhamentos, danos na rede elétrica e queda de galhos e árvores. Ao longo da tarde e também da noite, as instabilidades se afastam do estado e o tempo firme tende a predominar, viu? No amanhecer, as temperaturas mínimas variam entre 13 e 18 graus. À tarde, as máximas ficam entre 24 e 27 graus no extremo oeste, oeste e também litoral e vale do Itajaí e não ultrapassam os 23 graus no meio oeste e também nos planaltos de Santa Catarina. Catarina, tá bom? Essa é a previsão para amanhã, quarta-feira, segundo os modelos climáticos da Defesa Civil.
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1: 3 minutos faltando para as 9, Nando Moreno com Rio Negro e Solimões, Chapeludo.

0: Para tiver tudo e muito mais, Rick Martin com Luan Santana Estranho, aqui na melhor manhã do seu rádio. Obrigado pelo carinho maravilhoso também da sua companhia, viu? Vamos ouvir a nossa audiência mandando um recado pra gente nesta manhã. Bom dia.
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0: Valeu, obrigado pela companhia. Oi, Rosi, como é que você tá, querida? Bom dia, Rose. Obrigado pela audiência maravilhosa. Terça-feira pra você, obrigado pelo carinho, viu? Quem mais? Bom dia, meu nome é Rodrigo Antônio Carminati, ligadão com a gente. Alô, Rodrigão, um abraço pra você. Obrigadão pela audiência. Quem mais? Oi, Dirley. Bom dia, tudo bem?
2: Bom dia, Nativo. Quero meu pai ingresso pra dar feijoada.
0: Ó, coisa boa, hein?
2: Dirley do bairro Matingá, muito esses ingressos aí pra ir com
0: Valeu, Dirley.
2: Um bom trabalho, amigo Fernando.
0: Pra você também. Excelente trabalho. Obrigado pela companhia aí. Boa sorte, viu?
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0: 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Hoje tem feijoada do Marrute, tá fim? Manda mensagem de áudio pra cá, então. Tô esperando, hein? 9:04 da manhã.

0: Nativa é tudo e muito mais. Marília Mendonça, foi por conveniência. 9:10. 9:10. Obrigado pelo carinho da sua companhia, viu? Já mandou mensagem de áudio pra cá? Ainda não, tô esperando, hein? 3340-1616. Este é o WhatsApp da Nativa que está aí disponível pra você mandar a sua mensagem de áudio e participar da nossa promoção de hoje. Hoje tem, vale dois ingressos, na verdade, né? Pra feijoada do Mahout. Sensacional, hein? Rapaz, vou te contar. Tá afim? Manda então mensagem de áudio pra cá. 3340-1616. Nome completo, cidade de onde você está ouvindo a Nativa. E a frase é assim, ó: Nativa, eu quero o meu ingresso para a feijoada do Mahout. É um par de ingressos que nós vamos sortear hoje para você e mais um acompanhante saborear a maravilhosa feijoada do Mahout. Tá afim? Manda mensagem. Quanto mais mensagem você envia, mais chance você tem de ganhar, viu? E ó, daqui a pouquinho, Edson e Hudson estão passando para você também aqui na programação Nativa.
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1: A Nativa é tudo e muito mais emoção no seu dia. 9:16 da manhã, vem junto comigo, aumenta o volume, sintoniza 105,7 FM no rádio. Também estamos no portal Nativa, www.cliquenativa.com.br. Vamos ao último bloco de previsões astrais.
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3: Oi, gente! Tudo bem? Nós estamos de volta. Gostoso, delícia de terça-feira, hein? Chuchuzinho, docinha de abroba. Você que tá aí do outro lado curtindo, a gente tá trabalhando, tá em casa, tá de boa na lagoa. Vamos lá com previsões astrais, vamos terminar? Bora, nessa terça-feira. Alô, você de Sagitário! Sagitário! Dica de hoje, abra os olhos porque há chance de encontrar boas oportunidades de ganhar uma grana extra. Se tá de olho em promoção ou aumento, pode ter boas novas, hein? Aproveita. O astral fica mais leve à noite. Podem surgir muitos contatinhos, inclusive nas redes sociais, se você estiver solteiro ou solteira. Agora, se andou exagerando na possessividade, é hora de mudar o tom e investir no diálogo com seu bem aí, ok? Número de hoje é o 19, a cor é magenta. Oi, Caprica! Logo cedo, vale focar nos seus contatos profissionais. Aproveite para expandir sua rede profissional, finalizar as tarefas e resolver qualquer assunto que precise de um bom papo, viu? Um pouquinho de ciúme pode temperar a vida a dois à noite, mas o astral segue leve na maior parte do dia, o que vai ser positivo para a conquista também, tá? Número de hoje, 48. A cor é o azul! Senhoras e senhores de Aquário, hoje vocês podem contar com o sexto sentido para resolver qualquer desafio que pintar pela frente. A boa notícia é que o foco cresce pela manhã e as tarefas feitas de maneira mais isolada têm ótimas chances de sucesso. À noite as coisas ficam mais agitadas e você tem tudo para viver uma paixão empolgante. O romance ganha mais leveza também. Número de hoje é o 19, a cor amarelo ouro. E você de peixes? Ei, pisciano, pisciano.

0: Ana, hoje você pode agilizar os contatos profissionais. A sua habilidade para agir em grupo também cresce, então priorize tudo que envolva ou que envolve, né, a colaboração de outras pessoas. É, bom, no romance aí, no relacionamento, o romance fica mais descontraído ao longo do dia. Se quiser sair do time dos solteiros, os amigos podem bancar o cupido hoje. Bora aproveitar, né? Número de hoje da sorte é o 48, a cor roxo. E assim, ponto final, terminamos o nosso horóscopo do dia. Aproveitando para desejar a você uma excelente terça-feira e dizer que amanhã eu tô aqui, tá? No meio de semana, com mais dicas dos astros pra gente começar muito bem. Combinado? Continue curtindo a nossa rádio, um forte abraço, beijo, chuchu. A gente se fala, hein? Até amanhã, tchau.
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2: Muito bem, tá? Então, estas foram as previsões astrais de hoje, terça-feira, amanhã, e muito mais a partir das 8:30 da manhã. E olha, o governo Lula protocolou na segunda-feira ontem pedido de consultas contra os Estados Unidos na Organização Mundial do Comércio, contestando as tarifas de 25% e 12,5% impostas pelo governo norte-americano com base na seção 301 da Lei de Comércio de 1974. O Brasil considera que as medidas são incompatíveis com as regras do comércio internacional e violam compromissos assumidos pelos Estados Unidos no âmbito da OMC. O pedido marca o início do mecanismo formal de solução de controvérsias para da organização, considerado o principal instrumento internacional para resolver disputas comerciais entre países. Nessa fase, ainda não há julgamento nem aplicação de sanções. O objetivo inicial é buscar uma solução negociada entre as duas nações.
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2: 9:20. Bom dia para você. Agora tem Edson e Hudson.

0: 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Simone Mendes, Me Ama ou Me Larga, 9:26 da manhã. Obrigado pelo seu carinho, pela sua companhia, pela sua audiência, por falar em audiência. Vamos ouvir aí o pessoal que tá mandando um recado pra gente. Bom dia.
1: Bom dia, pessoal.
0: Oi, bom dia.
1: Aqui é a Catiane.
0: Que oi, Catiane, tudo bem?
1: Quero participar do sorteio.
0: Beleza.
1: Da feijoada Mahuti.
0: Valeu.
1: E quero ganhar. Tô no
0: show
1: escuta
0: de bola.
1: Da melhor. A Nativa é
0: aqui. Maravilha, querida. Obrigado pela participação. Valeu pela companhia. Quem mais? Bom dia, bom dia.
2: Bom dia, pessoal da Nativa.
0: Oi, querida.
2: Fala, Jossane. Do sorteio da feijoada do Mahuti.
0: Beleza. Valeu, querida. Grande abraço. Obrigado pela companhia. Boa sorte, viu?
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0: 9:26 da manhã, Gustavo Lima. Bala Alojada. Bom dia.

0: 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Gustavo Moura e Rafael digitando as melhores músicas sertanejas, te fazendo companhia na melhor manhã do rádio. Obrigado pela sua audiência, viu? 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Daqui a pouquinho, essa dupla maravilhosa tá chegando aqui na programação Nativa pra cantar pra você, se liga aí.
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0: Muito bem, por aqui a gente continua 21 minutos faltando para as 10 horas da manhã e a música não para.
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0: Agora tem Chitão e Chororó.

0: hoje.
1: 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A melhor terça-feira do seu rádio está aqui na programação Nativa. 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Bom dia, Rádio Nativa. É o Tomás Pierozan, ligadão com a gente. Alô, Tomás, abraço pra você. Quer participar aí da feijoada, do sorteio, né? Dos ingressos da feijoada do Marrute. Valeu, obrigado pela companhia e audiência. Quem mais tá por aqui? Meu amigo Maximino, como é que tá, meu querido? Bom dia, tudo bem?
2: Bom dia, turma boa da Nativa.
1: Ó, coisa boa demais, hein?
2: Fernando, me coloca aí no sorteio da feijoada do Marrute.
1: Beleza. Pedido feito, pedido realizado. Tá, já está com o nomezinho aqui. Gravado, cadastrado pro sorteio do par de ingressos da feijoada do Marrute que vai acontecer hoje na programação Nativa, viu?
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1: Agora tem Matheus de Cauã com Lauana Prado, admita.

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1: Relativa é tudo e muito mais. Boa música, hein? Eduardo Costa com Ed Brito e Samuel. Então fica assim as melhores e mais românticas da música sertaneja. Te fazendo companhia aqui na melhor manhã do rádio. Manhã de terça-feira, 28 de julho de 2026. Bom dia pra você. Excelente, maravilhosa terça-feira. Obrigado pela sua companhia. Vamos ouvir a nossa audiência. Galerinha mandando recado pra cá. Bom dia, bom dia.
2: 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Quero minha feijoada do Marruti.
1: Valeu, querido. Esse é o Carlão. Grande Carlos, obrigado pela companhia. Yunis, como é que você tá, meu querido? Bom dia, tudo bem?
3: Bom dia, meu amigo.
1: Bom dia.
3: Tudo bem?
1: Uhum,
3: como
1: tudo ótimo.
3: Estamos por aí.
1: Graças a Deus, maravilhosamente.
3: Como o nosso Deus nos abençoa.
1: Sensacional.
3: Viu? Ah. Me coloca aí no sorteio.
1: Já tá, meu querido.
3: Eu vou ganhar.
1: Show
3: e
1: de
3: vou
1: bola.
3: Apreciar. Uhum. O gostoso, muito gostoso. Ah, que vai ser.
1: Aí.
3: E um bom dia pra você, meu
1: Valeu,
3: amigo.
1: Valeu, meu querido.
3: Yunis de Chapecó.
1: Valeu, Yunis.
3: Que Deus nos abençoe.
1: Amém, meu querido. Tudo de bom pra você. Obrigado pela companhia. Obrigadão pela audiência. Valeu pela sua parceria maravilhosa. Ó, continua participando aí. Hoje tem sorteio. Par de ingressos para a feijoada do Marruti. E daqui a pouquinho também na programação, Diego e Victor Hugo. Se liga aí.
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0: Agora mande um zap aqui falando essas informações e cantando um pouquinho da música.
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4: Muito bem, meus queridos, bom dia, 10 em ponto, você que tá ligado comigo, ligada na programação, lembrando que hoje é dia de feijoada do Marrute, presentão nativa pra você, tá afim? Mande mensagem de áudio, deixa eu mandar um alusão aqui pra quem? Pra Ana, oi Ana, bom dia. Tudo bem, querida?
13: Olha, Ana, passando pra desejar uma ótima sexta-feira para todos e também para estar participando do sorteio da feijoada.
4: Coisa boa, obrigado pelo carinho, obrigado pela companhia e pela participação, valeu Ana? Pessoal em Guatambu também ligada na programação. Aquele abraço.
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4: Diego e Victor Hugo. Beijei a cura. Jesus.

0: Paraty é tudo e muito mais. Só as melhores músicas, as mais românticas, te fazendo companhia por aqui. A melhor manhã do rádio. Obrigado pelo carinho da sua companhia, obrigado pela sua maravilhosa audiência nesta manhã de terça-feira, 28 de julho de 2026. Que bom ter você aí do outro lado curtindo a programação nativa. Vamos lá então, agora 10 horas 6 minutos. Para você que gosta de manter-se bem informado, se liga porque estão chegando as últimas da hora.
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0: Bem, vamos então com as últimas da hora na programação. Terremoto de 7.1 na escala Richter no Japão deixa feridos e derruba prédios, diz Premier. Alerta de tsunami foi cancelado. O aeroporto no sul do país fechou a pista e trens foram paralisados. Governo Lula vê crise diplomática com a Argentina, a maior em mais de 40 anos. Leitura é de que a última grande crise entre os dois países foi em 1973, quando o Brasil assinou o Tratado de Itaipu com o Paraguai. Trump pede à Suprema Corte que permita restringir o voto pelo correio. Medida amplia o papel do Serviço Postal e do Departamento de Segurança Interna na fiscalização eleitoral. O ministro Alexandre de Moraes, do STF, rejeitou a tentativa do ex-deputado estadual por São Paulo, Arthur Duval, conhecido como Mamãe Falei, de anular o processo que levou à cassação de seu mandato pela Alesp, a Assembleia Legislativa do Estado de São Paulo. A decisão mantém os efeitos da punição e representa uma derrota para o ex-parlamentar que buscava reverter a cassação para tentar disputar as eleições em 26. O despacho foi assinado em 22 de julho, durante o recesso do STF, quando Moraes ocupava a vice-presidência da corte no exercício da presidência. Segundo o ministro, a reclamação constitucional apresentada pela defesa não era o instrumento adequado para tentar modificar a decisão do TJ de São Paulo, que havia mantido a validade da cassação. Na ação, Arthur Duval alega que o TJ de São Paulo teria violado garantias constitucionais, como o direito ao contraditório e ampla defesa e ao devido processo legal, à intimidade e ao sigilo das comunicações. Moraes, porém, afirmou que a defesa não apontou nenhuma súmula vinculante ou decisão do Supremo em controle concentrado de constitucionalidade que tivesse sido desrespeitada pelo Tribunal Paulista. Para o ministro, o pedido apresentado pela defesa representava apenas uma tentativa de revisar a decisão tomada anteriormente. Então tá aí as informações da hora, os principais destaques da hora, e a qualquer momento voltamos com mais notícias.
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0: 2:17 aqui na sua Nativa. Guilherme Santiago, Homem Não Chora. Nativa é tudo e muito mais emoção. Muito mais música boa com Guilherme Santiago. Ouvimos também Zé Neto e Cristiano, Cadeira Cativa. Só as melhores na programação. Lembrando que hoje tem par de ingressos aí para a feijoada do Marrute. Eu quero saber se você tá a fim de participar. Já mandou mensagem? Já participou? Ainda não? Então dá tempo ainda. Manda aí 3340-1616. Um alôzão pro Vando Cabral. Alô, Vando Cabral, meu querido. Obrigadão aí pela companhia. Nomezinho já tá aqui registrado para o sorteio. Hoje tem sorteio de par de ingressos para feijoada do Marrute, hein?
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0: Nativa. 10:18 da manhã, Yasmin Santos, principalmente pessoas. Bom dia.

0: Alternativa é tudo e muito mais emoção. As melhores músicas fazendo companhia, informação, descontração e prêmios. Henrique e Juliano, cuida bem dela. Essa é boa demais, hein? Você ouvindo, ligado comigo na programação Nativa. Hoje tem par de ingressos para a feijoada do Marrute. Feijoada saborosa, maravilhosa, sensacional. E a Nativa vai dar de presente para você e mais um acompanhante, tá bom? Seja sua esposa, seu esposo, namorado, namorada, enfim, irmão, mãe, pai. Enfim, são dois ingressos para você e mais um acompanhante para feijoada do Marrute. Hoje tem sorteio, tá bom? Mande mensagem de áudio para cá, 3340-1616.
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0: Agora 10h25 da manhã, Murilo Huff, deixa eu.

0: 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Gustavo Mioto, pedido de socorro aqui na sua manhã. E aí, conta pra mim, já mandou mensagem de áudio pra cá? Tô esperando, hein? 3340-1616, nomezinho completo. Cidade de onde você está ouvindo a Nativa. Não esquece a frase, hein? Nativa, eu quero a feijoada do Marrute. Manda aí pra gente que hoje vai rolar sorteio de dois ingressos, um par de ingressos pra você saborear a feijoada do Marrute, que é sensacional, viu? E ó, presta atenção, porque daqui a pouquinho tem Bruno e Marrone aqui na programação Nativa.
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1: Muito bom, essa é a sua Nativa, 105.7 FM. Estamos no rádio, hein? Estamos também na internet, claro que estamos. Acesse aí www.clicknativa.com.br. Agora 10 horas e 36 minutos e é hora de homenagear os nossos amigos e amigas que hoje estão completando mais um ano de vida. Bom demais, hein? Está de aniversário hoje? Parabéns para você. Parabéns para Maria Derli Gonçalves, a Patrícia Oliveira. Parabéns para Fernanda Loregian. Também parabéns para Geni Santin, a Cleci Nunes, Stefânia Tomasi, hoje completando mais um ano de vida, Josiane, também a Tami Colete, Cleusa de Quadros, parabéns para Camila Oliveira, Elizabeth Lorenzon, também a Demara Toeschi, Eugênio Frana, Neuza Luiz, Onei Poli, também Carlos e Juliana Camargo, parabéns, Eli Oliveira, parabéns também para Olinda Verardo, hoje completando mais um ano de vida, saúde, paz, sucesso e as bênçãos de Deus estejam sobre vocês neste e em todos os dias de suas maravilhosas vidas, tá bom? Tudo de bom pra vocês e se você não segue a gente ainda nas redes sociais, segue a Nativa nas redes sociais, segue lá, arroba Nativa 105.7, estamos no Instagram, estamos também no Facebook, arroba Nativa 105.7, vai lá e segue a gente, agora tem Bruno Marrone, Choram as Rosas, bom dia.

0: muito mais Marília Mendonça com Maiara Maraíza. Esqueça-me se for capaz. Vamos falar um pouquinho mais sobre o terremoto com magnitude preliminar de 7.1 que atingiu aí a província de Kumamoto, no sul do Japão, nesta terça-feira, deixando milhares de residências sem energia elétrica, causando transtornos no trânsito e levando à emissão de ordens de evacuação e alertas para réplicas, né? O tremor causou uma explosão que provocou grandes danos a um shopping center da rede Aeon, na província de Kumamoto, e de acordo com a rede de televisão japonesa Fuji TV, várias mortes foram confirmadas no local. Em declarações à imprensa, em seu gabinete em Tóquio, a primeira-ministra japonesa disse que a extensão das vítimas e dos danos materiais estava sendo avaliada. Rapaz, já fomos informados de que há feridos, disse a primeira-ministra, né? Ocorreram quedas de energia e incêndios em algumas áreas, além de danos a estradas e também pontes e desabamentos de edifícios. Acima de tudo, peço a todos que tomem medidas para se protegerem, inclusive evacuando para um local seguro. A emissora pública NHK mostrou vários prédios em chamas ou desabados, grandes rachaduras ao longo das estradas, incluindo uma rodovia elevada e um trem de carga descarrilhado. Mais de 150 mil pessoas foram orientadas a se dirigirem a centros de evacuação, informou a Agência de Gestão de Desastres. A TSMC, maior fabricante mundial de chips por contrato, evacuou os funcionários de sua fábrica na região por precaução, informou o porta-voz da empresa. Que situação, hein? Aí então, registrado no Japão, terremoto com escala de 7.1. Situação aí bem delicada realmente, né? 12 minutos agora faltando para as 11 horas da manhã.
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0: E agora tem Luan Santana com Léo Foguete. Dona.

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Luan Santana com Léo Foguete na programação Nativa. Agora 8 minutos faltando para as 11 horas da manhã. Gente boa, seguinte, ó, deu para minha bolinha hoje, por hoje chega, né? É isso aí, daqui a pouquinho te amo para sempre. As mais belas mensagens de amor do rádio vem aí daqui a pouquinho. Logo na sequência tem o Aconteceu Comigo, sempre uma história maravilhosa, sensacional, esperando por você, viu? Aqui na programação Nativa, logo mais à tarde também. A partir das 2, Thiago Freitas está chegando para te fazer companhia e o sorteio do par de ingressos para a feijoada do Marruti. Combinado? Então é o seguinte, ó, vou agradecendo, quero agradecer muito a sua participação, audiência, você que mandou mensagem, você que ouviu a gente, está ouvindo a gente, continua ligado, ligada na programação Nativa. Logo mais, às 2 da tarde, tem Thiago Freitas aqui te fazendo companhia. Se Deus nos permitir, amanhã, a partir das 8 horas da manhã, estarei de volta te fazendo companhia aqui na melhor manhã do rádio. Combinado então? Ficamos assim, amanhã nos encontramos novamente ao vivo em 105.7 FM no rádio e também no portal cliquenativa.com.br. As minhas últimas eu abro com Ed Brito e Samuel, Toda Mulher. Forte abraço, fiquem todos com Deus e até amanhã. Tchau.

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0: A arte da vida é viver e dançar conforme a música. Então vamos dançar lindamente. Cada um no seu ritmo, do seu jeito, mas da melhor maneira possível. Porque o tempo não para, nem dá pausa para descanso, para sofrer ou para se recuperar. Faça da fé, da força e da coragem virtudes para sua vida. A fé que protege, a força que sustenta todos os dias, a coragem que fortalece para enfrentar tudo que vier.
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apertar a minha mão. Você faz a diferença na minha vida e na vida dos nossos filhos. Um beijo desse homem que é apaixonado por você desde sempre. Da Luciana para o Vanderlei. Você foi o melhor presente que Deus colocou no meu caminho. Obrigada por acreditar em mim e por fazer da nossa casa um lugar cheio de amor. Te amo muito, minha vida. E da Rose, esse recado vai para você, Carlos Alberto. São 28 anos de casamento e eu ainda me emociono quando eu lembro de tudo que construímos juntos. Você é o meu melhor amigo e o meu grande amor.

tudo e muito mais, ela, Roberta Miranda, é amor demais. E amor de mãe é tudo na nossa vida, né? Oh, meu Deus, já deu um beijo na mãe hoje? Já lembrou com carinho? Prepara esse coração aí, olha, eu aviso vocês, hein? Prepara esse coração pra ouvir a história que a Marli mandou pra gente no Aconteceu Comigo de hoje. Uma mãezona que não foge à luta, que não dá desculpas, mas que sofre. Oh, meu Deus! Vamos viver as emoções dessa história juntos, tá? 11h40, horário de Brasília. Pessoal que gosta de acompanhar pelo YouTube também, já aciona o sininho lá no...

Caio. Às vezes me pergunto se você tem ideia do bem que você faz pra mim. Não apenas pelos momentos felizes que vivemos, mas pela forma como você me inspira todos os dias. Isso é um presente que poucas pessoas recebem na vida, eu sei. Amor de verdade. Eu quero continuar crescendo ao seu lado e celebrando cada conquista de mãos dadas. Pra sempre, nós dois.

0: você, né? De se colocar sempre em primeiro lugar. Manolo chegou aqui hoje. Oi, Manolo, bom dia.
1: Oi, Gi, que alegria imensa poder falar contigo, com toda a audiência aqui da Nativa, poder falar de saúde, falar desse mineral tão importante que é o magnésio, que tem transformado muito a vida das pessoas. E isso me deixa muito contente, me deixa muito feliz, assim, radiante.
0: É bom, né?
1: Porque o magnésio, ele tem essa função poderosíssima para nossa saúde. Gi, dorme melhor, tem mais energia, tem mais disposição.

0: muita atenção e se deixar, parte lá, né, pra um final muito triste. E o quanto o magnésio melhora, né?
1: Ele trabalha todo o processo inflamatório.
0: Não deixa você ficar travado.
1: Isso, sabe? Não deixa travar o corpo, isso. Ele desinflama, ele destrava. 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
0: sim,
1: gente, tem gente que acaba ligando mais tarde um pouquinho. A Dona Amélia ligou.
0: Ah, eu adoro ouvir as histórias.
1: É, a Dona Amélia ligou, já tinha passado assim até o horário de expediente.
0: Tá.
1: Uma das nossas atendentes lá atendeu, a Amanda. E a Dona Amélia contou a história dela, achei muito bacana.
0: Conta pra
1: gente.
0: Você
1: já ficou em hotel, Gi?
0: Já.
1: Ficou em hotel?
0: Já.
1: Você sabe que o hotel tem vários profissionais lá,
0: sim,
1: né? Tem o cozinheiro, né? Tem o recepcionista,
0: a camareira.
1: A Dona Amélia trabalhou a vida toda num hotel, trabalhando de passadeira.
0: Ah, que salva a vida da gente.
1: Ah, salva hotel, é, quando amassa uma roupa. Ela falou, olha, a coisa que eu mais gosto na vida é passar roupa.
0: Então, olha,
1: eu falei, nossa,
0: deixa eu mandar um beijo.
1: Minha mulher já não gosta muito, mas a Dona Amélia gosta. Falou, a coisa que eu mais gosto, Manolo,
0: mandar um
1: coisa
0: beijo
1: que eu mais gosto é passar roupa. Eu comecei a falar com ela, a gente começou a conversar. Ô, Gi, faz 6 meses que a filha comprou uma casinha. E a filha foi embora com os netos, né? Ela cuidava dos netos. Tá, agora a filha tá cuidando dos netos, uhum, dos filhos, né? E ela tá sozinha em casa. E ela ouviu a gente falar aqui do magnésio. É, a profissão, toda profissão tem um risco, podemos dizer assim, tem uma consequência. Ela,
0: sim,
1: falou que por ficar muito tempo de pé, Gi, que não dá pra passar roupa sentada,
0: não,
1: né?
0: Dá.
1: Ficar muito tempo de pé, ela desenvolveu muita varize nas pernas e má circulação e inchaço.
0: Olha...
1: E ela falou que, ah, vocês sempre falam lá do magnésio que é bom. Ela falou assim, ó, e muita gente fala. Fui até no médico, mas falou, tem que começar a tomar o magnésio.
0: Olha que bom.
1: Ela falou, ah, vou usar o magnésio lá da Nativa. Uma coisa que ela ligou, até ela conversando com ela, batendo papo, uma pessoa muito bem-humorada, muito bacana, apesar de estar sofrendo com inchaço.
0: Isso faz formiga, toda a diferença,
1: muito,
0: né?
1: Bem-humorada. Ela falou assim, Manolo, eu queria pedir uma coisa pra você. Daí eu falei, não. Fala, Dona Amélia, já, fala, Dona Amélia. Ela falou assim, eu queria um mês grátis. Ela falou, eu queria um mês do magnésio pra testar. Pra experimentar, porque assim, ó, apesar de morar sozinha, paga aluguel, tem as despesas, luz, água, ela falou, não sobra muito dinheiro pra mim, não. Então, assim, tem como você me dar um mês pra testar? Aí não tem como,
0: claro,
1: né,
0: que
1: gente?
0: Tem.
1: Claro, não, mandei pra ela um mês, né, mandei
0: tá
1: pra ela um mês. E por que que eu tô dando um abraço pra Dona Amélia? Justamente porque, Gi, você sabe que domingo foi dia dos avós,
0: isso,
1: né?
0: Isso, foi.
1: Então é uma data muito especial e a Dona Amélia representa muito pra nós, né? A gente atende muitas pessoas acima dos 60 anos de idade. Então mandar um abraço especial pra todos os avós, na pessoa da Dona Amélia e principalmente poder falar pra você, que às vezes tá com uma dor, às vezes tá meio solitário, tá meio ansioso, irritado, tem que usar o nosso magnésio, que é importante.
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0: YouTube chegando para nossa live que começa junto com a história. Vamos ouvir? Prepara o coração, já te avisei aí, né? Mas ainda assim, quando terminar a história, você pode participar falando que parte dessa história tocou seu coração, compartilhando a sua experiência. Acho que todas as mães vão se identificar com a história da Marlene.
1: Oi, Nativa. Oi, Gi. Quem olha para uma mãe de 4 filhos acha que a maior batalha é quando eles são pequenos. O choro, as fraldas, a falta de comida. Eu criei meus 4 filhos sozinha, limpando o chão, trabalhando de sol a sol depois que o pai deles sumiu no mundo. A minha filha, assim que completou a maioridade, juntou as coisas dela e foi embora. Queria viver a vida dela longe dos problemas dos irmãos. Eu não tiro a razão dela, mas eu não tive essa escolha. O amor de mãe prende a gente no chão. Hoje meus filhos são adultos, graças a Deus. Só que eu imaginei que quando esse futuro chegasse, eles seriam independentes e eu já estaria mais tranquila para, quem sabe, voltar a amar e ser amada. É, mas não foi bem isso que aconteceu. Os desafios agora são outros. O maior deles é com meu mais velho, o Eduardo, que infelizmente está preso por roubo de carga e de motocicletas. Por mais que me digam que não é minha culpa, no fundo, toda mãe que passa por isso com o filho se sente culpada. Eu olho para o Eduardo e me pergunto: onde foi que eu me distraí? Onde foi que eu falhei? É muito duro ver um filho na cadeia. Mesmo assim, eu nunca deixei de ir nas visitas. Filho, eu trouxe cigarro que você pediu, sabonete.
2: Valeu, mãe. Mas e o advogado? Você falou com ele, ele disse que ia tentar um semiaberto, e aí?
1: Ele quer mais 4 mil reais, Eduardo. De onde eu vou tirar isso? Eu sou copeira, filho. Eu recebo um salário mínimo.
3: Poxa, mãe. Então eu vou mofar aqui dentro? Pô, você sempre dá um jeito pros outros. Quando era o Renan, né? A senhorita corria. Agora, pra mim, você sempre cruzou os braços, que saco.
1: Não, não, não fala assim. Eu tirei da minha boca pra te dar educação. Onde foi que eu errei com você pra te ver com essa roupa de presidiário?
4: Aí, pessoal, acabou a visita. Todo mundo se mexendo. Bora.
3: Esquece, Maria. Esquece. Deixa quieto.
1: Saí daquele lugar com o coração em pedaços. Sempre saio de lá assim. Mas dessa vez doeu mais. Não tenho como pagar advogado. E o defensor dele diz que não tenho o que fazer agora. Mas o Eduardo não entende. Meu filho está desesperado para sair de lá. Sinceramente, eu não sei o que é melhor. Ele preso naquele lugar sofrendo, ou ele livre correndo o risco de ser morto pelo crime. Entreguei nas mãos de Deus. Meu pai, abre os caminhos do meu filho. Se for por o bem dele ficar trancado, que ele fique até criar juízo. Agora, se for para ele voltar para casa, eu estarei aqui de braços abertos. Proteja ele, Senhor. Está nas suas mãos. Faça o que for melhor para o meu Eduardo, pai. E quando eu volto para casa, a preocupação aumenta. Porque os outros dois estão seguindo caminhos tão tortos quanto o dele. O Renan, meu filho do meio, é um menino tão bom. Trabalha na oficina. Mas parece que tem um imã para mulher que não vale o prato que come. O Renan é muito bonito. Poderia escolher qualquer moça. Mas ele sempre se envolve com as periguetes. A atual namorada dele é muito folgada. Mora mais aqui do que na casa dela. Mas só sabe ficar deitada no sofá com as pernas para cima. Se acha uma visita. Não lava uma louça sequer e come a minha comida direto na panela. E eu não posso falar nada. Mas isso me tira do sério. Tem mulher que abençoa e tem mulher que destrói. E quando eu bato o olho, já sei qual é o tipinho. E a Stephanie é dessas que nenhuma mãe quer como nora.
5: Stephanie, eu já te falei 100 mil vezes que eu não quero o pé sujo em cima do sofá. Ai, dona Marli, começou o sermão? Eu sou visita aqui, sabia?
0: Visita que não vai embora nunca, né? Escuta, sua mãe não reclama de você viver enfiada na casa do seu namorado?
5: Se a senhora tá incomodada com a minha presença, conversa com seu filhinho. Se eu sair por aquela porta, ele vai atrás de mim. A senhora quer perder mais um filho?
0: Você me respeita, mocinha. Minha casa, minhas regras.
6: Que gritaria é essa aqui? Mãe, de novo a senhora implicando com a Stephanie?
0: Ah, Renan, essa menina é uma folgada. Não estuda, não trabalha e ainda não me respeita. Passa o dia aí, ó, jogando dinheiro fora.
6: A senhora exagera, né? Desse jeito, quem vai embora de casa sou eu.
0: Eu não criei filho pra ser capacho de encostada, não, hein? Tô avisando. Abre os olhos, Renan.
1: O Renan tá cego. E eu só espero que logo ele enxergue que essa mulher vai acabar fundando a vida dele. Bom, mas pelo menos depois daquela discussão, a Stephanie foi embora pra casa da mãe e me deu um pouco de paz. Quer dizer, paz, paz mesmo? Eu não tenho direito. Porque eu ainda tenho mais um filho, o meu caçula, que tem 18 anos e hoje em dia é a minha maior preocupação. O Léo está sumindo diante dos meus olhos. O crack, a maconha, a cocaína, eu não sei mais o que ele usa. Só sei que o meu menino virou um fantasma agressivo que rouba as coisas de dentro de casa. Eu vi com os meus olhos o Léo mexendo no meu guarda-roupas, procurando o dinheiro do gás que ele sabe que eu guardo ali. Léo, sai, sai daí. O que você tá fazendo mexendo nas minhas coisas?
7: Sai da frente, mãe. Cadê o dinheiro do gás? Vai, me dá.
0: Não tem dinheiro, Léo. Você já levou meu liquidificador, já levou a televisão do seu irmão. Você quer me tirar o que mais?
7: Você não entende. Se eu não pagar os caras hoje, eles vão me apagar. Você quer ver seu filho morto no meio da rua? É isso? Me dá a porcaria do dinheiro.
0: Eu não vou te dar dinheiro pra você se matar. Eu prefiro te ver internado, prefiro te ver algemado. Mas eu não vou financiar o seu caixão. Deita aqui, filho. Deixa a mãe te ajudar, pelo amor de Deus.
7: Me solta, vai. Não me ajude em nada, menino.
1: Ele saiu daquele jeito. E eu fiquei ali, chorando com a minha angústia e com o coração na mão, orando pelo meu filho, para que ele voltasse vivo para casa. A impotência de não conseguir fazer nada por ele está me matando por dentro. Dói muito você querer ajudar um filho doente e ele não aceitar ajuda. Dói demais ver tudo isso que está acontecendo na minha casa com a minha família. O Léo voltou só no dia seguinte, quebrado. Mas pelo menos não estava agressivo e me deixou cuidar dele um pouco. Sabe, eu aproveito esses momentos de colo para acolher, para conversar e, quem sabe, plantar um pouco de juízo na cabeça dos meus filhos. Aos poucos, eu vou tentando salvar um por um. A luta é diária. Não descanso, mas não desisto. E não pensem vocês que eu me deixo abater. Só quando deito na cama e a cabeça vai além do que já é complicado. Mas quando me levanto de manhãzinha, coloco a minha armadura dourada e vou para mais um dia de batalha. Sempre sorrindo. E essa é a minha marca. Deixo a minha história aqui hoje para dizer a todas as mães que estão lutando para criar, educar e salvar seus filhos. Não tenham vergonha. Não aceitem a culpa. E, acima de tudo, não desistam. A nossa preocupação é grande, mas o nosso amor é o que mantém esses meninos vivos. Obrigada, Nativa, pela oportunidade de desabafar com vocês. Sigo em frente com o coração cheio de esperança.

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Guilherme Arantes, Amanhã. Acho que é assim que você vive, né, Marli? Que história, meu Deus. Quanto sofrimento. Mas quanta fé, quanta esperança nesse coração, representando todas as mães que nunca abandonam seus filhos, nem nas piores situações. E que coração gigante, né? Nem julgou a filha, que não quis viver os problemas ali dos irmãos. Os três, gente, dando aquele trabalho. Acho que uma das coisas mais gostosas da vida é você poder dar orgulho, né? Pro seu pai, pra sua mãe, que a gente sabe que não é fácil criar um filho. Agora, Marli, essa mulher guerreira, suou tanto pra criar esses meninos e achou que quando eles estivessem adultos, ela teria tempo pra cuidar dela, pra viver um amor, pra ser amada, pra curtir a vida tranquilamente. Mas não tem sido bem assim. E a dúvida dessa mãe, olha, não sei se é melhor ele preso ou ele aqui fora, né? Correndo risco de aprontar, de ficar indo e voltando, e essa cobrança. Olha, Eduardo, você não tinha direito, não tem o direito de fazer essa cobrança pra sua mãe. Muito menos a comparação com os irmãos. Apesar de tudo, ela tá fazendo além, né? Muito além. Já quero ir pros comentários aqui, todo mundo com cisco no olho, porque dói o coração. A Lúcia escreveu, meu Deus, eu não sou mãe, mas essa história tá doendo aqui no meu coração. Que Deus dê força pra essa mãe sofrida, misericórdia. Mãe, gente, acho que a partir do momento que dá a luz, nunca mais tem um sono tranquilo na vida, né? Tem mais gente aqui já se identificando com a história da Marli, com esse problema das drogas, né? O filho mais novo, ela vendo ele sumir ali, né? Eu sei bem o que é isso, porque eu passo isso com meu filho. Só que eu não tenho estrutura psicológica para ir visitar o meu filho na cadeia. Eu tenho muita saudade. Mas é importante ter essa consciência também, porque é um lugar que uma mãe nunca gostaria de ir visitar o filho. E precisa ter a estrutura psicológica, porque é pesado. Então, se você não tem, reze. Esteja aí, né? Sempre atenta, pedindo para que melhore, para que abram os caminhos. Mas se não consegue ir até lá...

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0: Marli é a mãe que tem aquele coração que não descansa nunca. Criou 4 filhos, todos iguais. Limpando o chão, dando duro mesmo, representando tantas mães que ouviram essa história e que sentiram aí no coração, né? A preocupação, a dor, a decepção. Tudo que você quer é ver um filho bem encaminhado na vida, né? No caminho do bem, sendo uma pessoa boa. Você ensinou isso. Ele viu você fazendo isso. Por que desvia do caminho? Cada um tem a sua história. Mas não é fácil, né, Marli? Não é fácil, né, mães? E ela resolveu desabafar aqui com a gente porque tá cansada também, né? Os 3 filhos dando trabalho depois de adultos. Um preso, Renan que se envolve com mulheres que ainda são desaforadas dentro da casa dela e ela é obrigada a aguentar. E o Léo mais novo, sumindo diante dos olhos da mãe, perdido nas drogas. Roubando coisas de dentro de casa, isso dói demais. Infelizmente, muita gente se identificando com essa história, né? A Maria Araújo escreveu: eu juro que depois de ouvir essa história, eu vou parar de pegar no pé dos meus filhos, viu? 2 filhos que só me dão orgulho e eu pego muito no pé deles. Que Deus abençoe você, amiga. Pois é, Maria, você que tem bons filhos, agradeça. Você que tem uma boa mãe, um bom pai, uma boa casa, né? Que pode estudar, para de reclamar. Mas para agradecer. E nesse momento, pra gente acolher a Marli, mandar um recado pra ela, dando força, porque ela é uma guerreira, ela não vai desistir nunca desses filhos. E tem uma fé também inabalável. O amor pode mudar toda essa história.
2: Eu queria dizer que, realmente, você é uma guerreira. Você, por tudo que você passou, você ainda consegue levar alegria. É a gratidão, uma das coisas mais bonitas que existem. Mas se os seus filhos não te dão paciência, mas boa sorte pra você, viu? Beijos, felicidade.

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1: Que história, viu? Eu tô aqui emocionada, sabe? Porque eu sou mãe de 3 filhos. Parabéns por você ser essa pessoa decidida. Força pra você. E parabéns, viu? Por você ser essa pessoa forte.

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1: Tudo que a Marli, a dona da história de hoje, queria era isso, né? Tá vivendo sossegada. Filhos criados, missão cumprida. Mas infelizmente não é bem assim, não, né? A vida, às vezes, dá umas rasteiras na gente que a gente não espera, mas essa mulher é forte. Representando todas as mulheres mães fortalezas, né? Ouvindo a Nativa, que se emocionaram também com essa história. Às vezes você não tá aí, né? Com problema com seu filho, mas às vezes você tá abandonada pelo seu filho. Mãe sofre, é uma luta cada dia. A Isa está aqui na nossa live do YouTube. Obrigada a todo mundo, viu, que tá mandando um recado pra Marli, pedindo o nome dela, dos filhos, pra colocar em oração. Porque eu acredito nessa corrente da amizade, do amor, da compaixão, da esperança. Eu não consigo nem imaginar essa dor. Mas não pare de lutar pelos seus filhos. Tenha certeza que Deus está contigo. E a Marli escreveu na história dela: eu não me sinto culpada. Porque não tem culpa mesmo. Mães, não carreguem essa culpa. Porque são escolhas, né? A Maria José contando que está nessa luta também, que ela também não vai desistir porque acredita na recuperação. Força, amiga. A Regiane contando que voltou um filme na cabeça dela, da história da mãe dela com o irmão.

0: mas no final a mãe não pôde ver o irmão recuperado porque já tinha falecido. Mas não desiste, força, força, força. Tá vendo a esperança aqui?
1: Olha, eu falo para esses filhos, dá valor a você, porque ficar sem mãe é a pior coisa que existe na face da terra.
0: Verdade.
1: Há fazer 3 anos que eu perdi a minha. Lembro dela todos os dias, mas quando eu lembro eu choro. Choro de saudade, sabe? Acho melhor dar muito valor à mãe. Abraçar a mãe, beijar a mãe. Porque, olha, quando eles perderam, eles vão dar valor e ver a mãe que eles perderam. Beijo, Natinho.
0: Beijo, Creuza. Um beijo pra você. Obrigada pelo carinho e falou tudo mesmo, né? Não vai esperar perder pra depois querer valorizar. Ao mesmo tempo, tem o Costa aqui que tá na nossa live falando: nossa, eu vejo esse tipo de mãe, eu tenho uma inveja desses filhos. Eu tenho uma mãe que me abandonou com 1 ano de idade, apareceu depois que sofreu um acidente, pedindo pensão alimentícia. Toda uma troca de interesse, né? Enquanto a Marli tá aqui, pedindo pro filho: se recupere, saia desse lugar, vá pro caminho certo. Então, reforçando, você que tem aí a sua mãe, dê orgulho, cuide, dê carinho. Porque depois que perde, aí não tem volta, viu?

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2: E falar de mãe é sempre muito especial pra gente, né? Hoje a gente ouviu aqui o desabafo da Marli, contando a história dela com os filhos, os três que moram com ela ainda, né? Dando muito trabalho. Todo filho dá trabalho, mas quando vai pro mundo das drogas, o mais velho preso, pedindo para que ela pague um advogado, sendo que ela faz o máximo para poder levar cigarro, sabonete. Eu não sei nem. Bom, não sou mãe, né, gente? Então, o meu sentimento é diferente. É mais fácil para eu falar que eu não sei nem se eu teria coragem de ir lá. Mas essa mãe vai e tantas outras vão. Não desistem nunca, né? Sueli escreveu: Marli, nunca se sinta culpada, porque eles são conscientes do caminho que estão seguindo, né? O filho que tá preso, é melhor que ele cumpra o que ele fez, porque dá para perceber que ele não te respeita e nem tem gratidão por tudo que você faz. Uma pena, né? Uma tristeza isso. O Afonso escreveu: triste essa história dessa mãe. Não é fácil, mas já tá na hora dela deixar eles serem responsáveis pelas escolhas. Ela falou ali, né, pra namorada do filho do meio, pro Renan: a casa é minha, quem manda sou eu. Escreveu, mas não parece. Mas eu acho que ela não quer ficar brigando pra não ter o mesmo destino do outro, ou pra sair por aí, e daí ela nem ter notícias do filho. Sempre o coração de mãe vai falar mais alto acima de qualquer situação.
3: Gê, meu nome é Josi e eu chorei muito em ver a mensagem da nossa amiga, porque eu já passei por tanta coisa também na vida, igual ela. Graças a Deus que ela venceu, e eu só desejo sorte pra essa mulher, essa amiga, porque eu sei que a vida não é fácil. Eu sei exatamente o que ela passou pra poder criar o filho dela. Parabéns, minha amiga, que Deus ilumine cada vez mais sua vida.
2: Obrigada, Josi. Um beijo pra você, meu amor. Força também, viu?
4: Rapaz, que história, hein? Olha, isso daí serve para muitas pessoas. Que mulher lutadora, incrível. A gente tem que ter foco nos nossos sonhos. Sortar na mão de Deus que tudo dá certo.
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0: o Eduardo Costa. Pronto, falei. Vou falar, eu acho que as mães deveriam ser eternas, as boas mães, né? Com esse coração lindo igual o da Marli aqui, que não desiste nunca. E que as mães também nunca deveriam sofrer nessa vida. Não deveriam sofrer pelos filhos, doenças. Deveriam ser pessoas felizes, porque imagina um mundo sem mãe. Não dá, né? Vou para mais recados aqui na nossa live do YouTube, que a gente tá batendo um papo. Muita gente que só ouve pelo rádio hoje resolveu vir aqui assistir o vídeo no canal do YouTube Rede Nativa Oficial. Estão aqui me vendo e abrindo o coração também. Mães maravilhosas, compartilhando aqui o carinho, a solidariedade com a Marli, que é a dona da história de hoje. A Márcia escreveu: mãe que sofre, viu? A gente não pode ser boazinha, não. Não dá para ficar facilitando a vida dos filhos. Ela falou que aos 16 anos o filho dela começou a andar com amizades erradas, colocou para trabalhar, para saber o valor do dinheiro. Tem que trabalhar mesmo, não pode ficar facilitando não, concordo. Eu venho dessa escola aí, viu? Muita gente falando que mãe é padecer no paraíso. Pior é que é verdade.
1: É muito difícil isso mesmo. Eu tenho um irmão que é dependente químico também. Já fiz de tudo o que eu podia para ajudar esse irmão. Mas, infelizmente, ele não quer ajuda. Ele não quer. Ele quer viver desse jeito. Ele sai, ele some, ele fica 3-4 dias sumido usando drogas. Depois ele volta de novo, todo sujo, todo acabado. E a gente conversa, a gente tenta ajudar. Mas, infelizmente, não dá para ajudar quem não quer ajuda, minha amiga. Que Deus abençoe vocês. Que vocês tenham força. A família de vocês tenha força para superar isso.
0: Obrigada, viu, Lucineide? Boa sorte aí pra vocês e força também pra vocês. Só que uma mãe nunca vai desistir, né? Quando volta, todo estrupiado, ainda tem o colo de mãe. Esses meninos deviam enxergar, né? A dor dessa mãe, o amor dessa mãe, porque daí sim

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1: Estamos ainda aqui, né, mandando recados para Marli, refletindo sobre tudo que ela contou aqui dos filhos. E nesse momento, quem ouviu a história e tem filhos maravilhosos, aproveitou para agradecer, né? Para quem tem mãe, pai, que cuida, que se preocupa, que dá amor, que dá carinho, agradeça também. E olha, enquanto uns menosprezam, né, os filhos da Marli aqui, infelizmente, não dando a menor importância por todo o sacrifício que ela fez para criá-los, e ainda com eles assim, só trazendo decepção, essa mãe não tá abrindo mão desses filhos. Tem gente falando, nossa, como eu queria uma mãe assim, dedicada, preocupada, que me desse o amor. Pontos pra refletir, né? A Sônia escreveu, ô Inativa, eu já passei por isso. Foram 3 anos e 2 meses na porta de cadeia por conta do filho, né? Ela falou, mas não foi roubo de droga, não foi roubo, não foi drogas, por conta de mulher. Como a Marli descreveu na história dela, tem mulheres que levantam e tem mulheres que derrubam. Ela não entrou nos detalhes aqui do que aconteceu, mas agora tá tudo bem. Gente que sofreu isso com o irmão, que também não desistiu, e depois a pessoa se encontrou no caminho do bem, se arrependeu, né? Enxergou que aquele lugar, aquele caminho não ia levar a lugar nenhum. Das drogas, do roubo, dos vícios, né? De só dar tristeza para uma mãe.
2: É muito doído. Tem um ano que eu perdi a minha mãe. Eu perdi a minha mãe, mas meu filho é usuário de droga. Meu irmão é usuário de droga. Eu vivo numa casa trancada, que eu tenho medo. Eles drogados. E eu tô levando a vida. Um dia após o outro, já achei até clínica, mas eles não querem ajuda. Eu não sei nem o que fazer mais. Mas eu não consigo abandonar. Eu não consigo sentar pra me comer e pensar que meu irmão e meu filho não tem o que comer. E aí eu sempre chamo pra ele em casa comer. Mas toda vez que vai, é um pente que some, um creme que some, sabe? E quando eles vão na minha casa, eu tenho que ficar atrás deles, igual cão de guarda. É triste.
1: É triste, Dayana. A gente tá com você nessa corrente aí, viu?
3: Uma história complicada. É uma situação difícil, mas como diz, Deus sabe o que faz, tá? Mas eu gostaria de falar pra nossa amiga aí que ela continue firme, que Deus vai abençoar muito a vida dela e fica com Deus aí. Tá? Muito obrigado, Nativa. Valeu.

aquela mãe de 3 filhos que te fala: vou falar uma coisa pra você e você sabe que é verídico. O único amor verdadeiro, incondicional, é o amor de mãe. Então seja verdadeira e viva pelos seus filhos. Amanhã depois você vai ver as recompensas e as bênçãos de Deus alcançadas na sua vida e na sua história.

0: incondicional de uma mãe. Pra você, viu, Marli? Vou terminar aqui, ó, pra fechar nossa live também no canal do YouTube com o recado da Nilza. Ela mandou: força, querida, eu já passei por isso com meu filho, foi preso 2 vezes. Sofri muito, mas eu entreguei nas mãos de Deus. E hoje ele é um homem do bem, graças a Deus, é pai e só me dá orgulho. Sabe por quê? Nunca desisti por isso. E o coração de mãe sempre fala mais alto. Sabe que a oração de mãe bate direto lá com Deus, né? Então, Marli, vou terminar com as suas palavras. Não aceitem a culpa, não desistam, mas também não percam a fé e a esperança, porque é isso que vai sustentá-los. Espero que em breve você possa atualizar a sua história aqui com boas notícias, tá bom, querida? Sinto o nosso carinho, o nosso amor, agradecer todo mundo que vai colocar o seu nome, né? E das mães que estão aí com o coração aflito por conta de vários motivos, mas especialmente pelos filhos em oração. Essa corrente também é muito poderosa, porque tem amizade, tem carinho, tem amor e tem verdade.
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0: O prazo para aderir ao Desenrola 2.0 termina na próxima segunda-feira, hein? Quem deseja renegociar dívidas deve verificar se atende aos critérios do programa e procurar a sua instituição financeira pelos canais oficiais. A Mega Sena sorteia hoje um prêmio acumulado em 78 milhões de reais. As apostas podem ser feitas até às 8 da noite no horário de Brasília, nas lotéricas ou pelos canais digitais da Caixa. E hoje é o Dia Mundial da Luta contra as Hepatites Virais. Com isso, a campanha Julho Amarelo reforça aí a importância da prevenção, da vacinação e do diagnóstico precoce, né? Lembrando que as vacinas estão disponíveis gratuitamente pelo SUS nas unidades básicas de saúde. É só passar por lá, aproveitar para atualizar sua caderneta de vacinação. 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
0: Tá.
1: E se por algum motivo ele não pagar a fatura, o dinheiro do cofrinho garante esse pagamento. E os pais também podem acompanhar, né, todas as transações feitas com o cartão para ter aquela tranquilidade que todo mundo deseja, né? Tranquilidade para os pais e independência para os filhos, né? Enquanto ele aprende aí sobre finanças no dia a dia.
0: Muito legal, com segurança, que é mais importante, né, Fabi?
1: Exatamente.
0: Hoje falamos sobre cartão de crédito para menores de idade. Até amanhã, Fabi.
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0: tá aqui, ó. 9198-409-6019.
1: 9198-409-6019.
0: Pronto, okay. Registrou maravilhosamente?
2: Sim. Então,

0: 98409-6019.
1: 6019, tá bom. Salvou?
0: Salvei.
1: Aí, o WhatsApp tá nativa.
0: Salvei.
1: Então vamos, eu quero ver bombando aqui. Isso, olha quanto tá chegando aqui.
0: Olha.
1: Se inscrevendo, porque um segundo vale muito, você vai ganhar dinheiro com essa nativa.

0: A Nativa é tudo e muito mais, a novidade. Luan Santana cantando com Rick Martin, aquele mesmo, meu bem. O nome da música é Estranho.
1: Bonita.
0: Pra que tratar assim o seu nego, seu anjo? Bonito, né?
1: Bonito.
0: Pode pedir
1: canta
0: no
1: mais,
0: novo zap da Nativa.
1: Canta mais um pouco.
0: Não, tá bom. 9198-409-6019.
2: É, mudou, é?
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0: 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Vamos economizar que o carrinho do mercado tá saindo caro.
1: Tá mesmo,
0: vamos colocar isso aqui que é uma delícia num pãozinho, numa bolachinha, numa torradinha. Requeijão.
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3: Minuto do Agro. Uma produção do Sistema CNA Senar.
4: O Sistema CNA Faesc alerta os produtores rurais sobre a prorrogação para janeiro de 2027. Do prazo para a obrigatoriedade de inscrição no CNPJ. Apesar de ser um CNPJ, produtores enquadrados como pessoa física serão inscritos automaticamente no cadastro para emitir documentos fiscais. A exigência foi prorrogada pela Receita Federal e pelo Comitê Gestor do Imposto sobre Bens e Serviços. O novo prazo traz segurança e previsibilidade para que produtores com receita anual igual ou inferior a R$3.600.000 se adaptem às exigências. O produtor pessoa física precisará ter CNPJ para emitir documento fiscal no novo modelo do IBS e da CBS. Minuto do Agro, uma produção do sistema CNA, FAESC, Senar e sindicatos rurais.
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0: Ativa é muito mais música sertaneja. Ele é Murilo Huff, cheiroso. Saudade Estranha é o nome da música.
1: Não sei, você que tá falando que ele é cheiroso.
0: Já senti de perto. Ó, pra você participar daqui a pouquinho do nosso Um Segundo Vale Muito, que tá valendo R$100, pra dar aquela salvada na terça-feira. Já pensou ganhar cenzão assim?
1: Pra comprar um novo
0: segundo
1: perfume.
0: Pode ser.
1: Ficar cheiroso, cheirosa.
0: Comprar uma pizza hoje.
1: Ah, hoje na terça?
0: Pagar uma conta. Ah, tem dia certo pra comer pizza? Corre quando você tiver vontade. 9198-409-6019 é o novo WhatsApp da Nativa,
1: isso,
0: tá?
1: Isso.
0: Já salva aí nos seus contatos. 9198-409-6019. Bora fofocar?
1: Vamos!
0: Thiago Rocha, boa tarde.
2: Boa tarde, Gi. Boa tarde pra você. Boa tarde pro anjo Gabriel.
1: Boa tarde.
2: Olha essa história que vai dar o que falar.
0: Lá vem.
2: O ex-genro de uma famosa apresentadora de TV, ele foi preso. Eu trago todos os detalhes já já.
0: Ai, meu Deus.
1: Me genro.
0: Ai, história triste já teve, não aconteceu comigo hoje.
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5: Vamos de música da semana?
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7: O nome é Mil.

0: agora mande um zap aqui falando essas informações e cantando um pouquinho da música.
1: 9198-406-9646.
2: Mil adjetivos pra te amar até de madrugada hoje.
0: À noite você corre o risco de ganhar R$500. Kleber e Cauã, mil adjetivos.
1: Isso é música.

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7: O coração agradece hoje. As doenças cardiovasculares continuam sendo a principal causa de morte no mundo. A boa notícia é que grande parte delas pode ser prevenida. Não fumar, controlar a pressão, o colesterol e o diabetes, manter um peso saudável e praticar atividade física são escolhas que fazem diferença. O melhor dia para cuidar do coração não é amanhã, é hoje.
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13: Quem é, hein, Thiago Rocha? Genro de apresentadora famosa. Conta tudo aí, vai.
15: Pois, Gislaine Martins foi preso. Isso aconteceu no distrito de Ipoema, em Itabira, lá em Minas Gerais. Tá. O ex-genro da Ana Maria Braga acabou sendo preso. Segundo o processo, o Badaric teria perguntado a um expositor, porque trabalha também naquelas feirinhas de exposição. Tá. Olha, eu posso ficar com esses brincos e outros anéis que estão aí à venda? Aí o rapaz falou assim, não, você não pode ficar. O ex-genro da Ana Maria Braga foi lá, pegou o anel de prata e falou ainda, ó, se você vier aqui ou se alguém vier, eu vou meter a faca em você. O rapaz gostou de toda essa história, chamou a polícia, a polícia constatou que o anel tava no carro dele e aí todo mundo foi parar no distrito policial. Agora, a justiça determinou que o Badaric, que é o ex-genro da Ana Maria Braga, compareça aos autos do processo sempre que ele for intimado. É muita confusão, né, Gislaine?
13: É muita confusão, tá explicado, porque a filha da Ana Maria pediu medida protetiva, pediu a separação, né?
14: A

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1: Ai, que burro, dá zero pra ele.
0: Júnior César, cheiro de culpado. Não desconectou e o Bluetooth entregou. É.
2: Perdeu. 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
0: Nativa. Segundo valendo R$100 nessa belíssima terça-feira.
1: Patrick.
6: Oi, tudo bem?
0: Oi, Patrick, tudo bem com você?
6: Tudo jóia, Gi.
0: Eba, bem-vindo aqui à sua Nativa. Você resolveu participar aqui do nosso Um Segundo Vale Muito pra ganhar R$100. Tá caçando cenzão pra fazer o quê?
6: Sim, sim, sim, sempre tentando. Que... Ah, pra poder passear com meu filho.
0: Ai, que pai mais fofo.
6: Qual o nome pra passear?
7: Qual o nome do filho?
6: Gabriel,
7: ah, lógico, bonito, inteligente, orgulho do pai.
0: Tá tudo certo, basta você acertar o nome da música e quem tá cantando, hein, Patrick?
6: Tomara que eu acerte.
0: Tá fácil, posso soltar aqui o trechinho?
6: Pode soltar, Gi.
0: Então vai lá, arrasa, hein?
7: Eu sei quem canta.
6: Eduardo, deixa eu ver, pode tocar de novo?
0: Pode. Essa música é maravilhosa pra dançar.
7: Putz, esqueci o nome da música.
0: Já sabe ou não?
7: Toca de novo?
6: Toca de novo.
0: De novo, última chance, hein, Patrick? Por favor, não decepciona os Gabriéis.
6: Tá bom.
0: Nem sei se tem esse plural.
7: Pronto, foi o já sabe quem canta, Patrick?
0: Tá no caminho.
6: Eu sei que é o Eduardo Costa.
7: Eduardo Costa, o nome da música.
6: Deixa eu ver, Coisa de Paixão? Ah. Vou brincar de besteirinha,
0: Ele canta isso na música, mas não é o nome da música,
7: eu
0: entendeu?
7: Também, eu não sei qual é a música, mas não é nenhum nome que você falou aí, nenhuma frase.
0: Ô, Patrick, mas você vai ganhar a camiseta da Nativa. Fala pro Gabriel, o pai participou, o pai tentou, ganhei a camiseta, filhão!
6: Obrigado. posso falar de novo, essa pequinha?
0: Agora já foi.
1: Já é. Perdi o Playboy.
0: Agora já foi, tinha que ser no tempo, Patrick, que pena, hein? Fica pra próxima, tá? E obrigada, viu? Porque você fez o quê? Anulou a música, tá? Amanhã vai ser outra música, viu, gente? Não deu certo.
7: Por que não pode ser o mesmo trecho que hoje?
0: Porque não vale, já ele vai entregou.
7: Qual que é?
0: Aí vamos discutir as regras nos bastidores.
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Muito boa tarde, muito prazer. Eu sou Thiago Freitas e fico com você até às 18 horas, se Deus quiser. É isso mesmo. E depois, logo na sequência, a gente tem Nativa Entrou no Grupo, porque por aqui hoje vai rolar muita alegria, muita animação, amor, informação, fofoca, coisa séria, prestação de serviço e muito mais. Agora, para iniciar, a gente tem uma hora de música sem intervalo comercial, com o melhor do sertanejo. Aliás, estou ansioso para escutar a Irmão da Lua, Amigo das Estrelas, do Zezé de Camargo. Linda ficou essa música, né? Maravilhosa. 2 horas da tarde, 10 minutos, a Nativa está no ar com o nosso Hora Mais.

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1: Vocês precisam admitir alguma coisa.

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1: 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Hã? 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
1: Bora, Thiago. Assim, ó.

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3: Os preços do trigo seguem em alta no mercado brasileiro. Em Santa Catarina, a saca de 60 quilos registrou valorização de 5% nesse primeiro semestre de 2026, fechando em cerca de R$ 66. Apesar da recuperação no curto prazo, o preço ainda está mais de 15% abaixo do registrado no mesmo período do ano passado. Principal cultura de inverno do estado, o trigo deve ter uma safra menor em 2026. Segundo a Epagre e Cepea, a área plantada deve cair 27%, totalizando pouco mais de 76 mil hectares. A produção também deve recuar, com estimativa de 271 mil toneladas, quase 30% abaixo da safra anterior.
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0: Você está na Nativa FM 105.7. E aí, gostaram do nosso Hora Mais? Agora a gente vai começar o nosso Turma da Nativa. Exatamente, nós temos o nosso Pausa para o Café, todos os dias com informação e entretenimento para você. Inclusive, está chegando ela, nossa querida Amanda Rodrigues. Amandica, o que, que você preparou para a gente hoje? É, Amanda sempre tem informações boas pra gente, sempre tem algo relevante. Bora lá escutar.
1: Oi, Thiago, uma excelente tarde para ti, para os nossos amigos ouvintes. Amanda Rodrigues por aqui, te trazendo informações relevantes para quem quer alavancar a carreira profissional. A UNOESC de Xanxerê está com inscrições abertas para o novo MBA em Direito Empresarial. É uma pós-graduação voltada para quem busca mais segurança e estratégia na tomada de decisões. O curso é indicado não só para advogados, tá bom? Mas também para empresários, gestores, administradores, contadores, profissionais da área jurídica, financeira e de compliance, e também para quem busca conhecimento, para o pessoal que gosta de fazer novos cursos, de ter novos conhecimentos. Essa é uma excelente oportunidade. Um dos grandes diferenciais desse curso é o corpo docente, formado por desembargadores, gestores, especialistas com ampla experiência prática. As aulas são semipresenciais em Xanxerê, então se você quer investir na sua carreira e ampliar a sua visão estratégica, entre em contato com a UNOESC, que tem todas as informações no site. Vocês podem entrar em pós.unoesc.edu.br, que lá terá todas as informações de como você faz a sua matrícula, como você faz a sua inscrição e também o que você vai aprender nesse curso. Essas foram as nossas informações e eu volto assim que a notícia merecer destaque. Um abraço para você e para os nossos amigos ouvintes.
0: Muito bem, dona Amanda. Muito obrigado pela sua participação aqui na Nativa FM. E agora chegando música da semana pra você com Kleber e Cauã.

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0: 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Você está na Nativa FM, agora 3 horas da tarde, 26 minutos. Daqui a pouco a gente volta com as últimas informações do nosso cliquenativa.com.br.
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0: turma da Nativa. Aliás, recebemos hoje aqui nos estúdios da Nativa FM a visita do prefeito João Rodrigues. Esperamos, inclusive, poder entrevistá-lo logo na sequência. Prefeito não, né? Agora é ex-prefeito, mas a gente ainda ficou com o costume de chamá-lo de prefeito. Ex-prefeito de Chapecó, atual candidato ao governo do estado, que está subindo nas pesquisas, né? João Rodrigues, que promete ir para o segundo turno, e caso isso aconteça, a disputa vai ser extremamente acirrada. 3 horas da tarde, 31 minutos, você está na Nativa FM para todo o oeste de Santa Catarina.
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Vem pro show de prêmios da Nativa FM, agora 3 horas da tarde, 41 minutos. Temos visita especial aqui nos nossos estúdios. Temos o nosso querido amigo Gilson, de longa data, que trabalhou com a gente em outras emissoras e agora tá aqui hoje nos visitando na Nativa. Daqui a pouco eu vou convidar ele para dar um alô. Ele é o homem dos bastidores, né? Mas vá que aqui na Nativa ele se solte, né? Então, daqui a pouquinho a gente volta com mais informações para você, mais música. A Nativa é sua melhor amiga, não adianta, é onde toca mais música e o melhor do sertanejo está aqui.

0: Nativa, olha só, minha gente, faltando 7 minutos para as 4 horas da tarde, você está na Nativa FM 105.7. Vamos aí a alguns destaques do nosso Clique Nativa. Clique Nativa, e você pode inclusive escutar a gente em tempo real. Dia de Campo fortalece a apicultura e orienta produtores sobre formação de pasto apícola. Realizada a entrega de 71 matrículas de imóveis do programa Lar Legal de Chapecó. Com preparação forte, a GIRC disputa os joguinhos abertos. Chapecó conquista medalhas no xadrez e futsal feminino disputa bronze nos joguinhos abertos. Instalação do Guard Rails inicia os trechos da 282 em Xanxerê. Esses e outros destaques você encontra no nosso cliquenativa.com.br. Chegando para você logo na sequência, Maiara e Maraíza.
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0: Diva está te chamando, Jorge Mateus. Na sequência tem Eduardo Costa e muito mais música pra você. Um minuto faltando para as 4 horas da tarde.
1: Para de postar as coisas pra me convencer que você tá bem, viu?

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6: 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Daqui a pouco também a gente vai trazer as informações e as participações dos nossos ouvintes e das nossas ouvintes. Kleber e Cauã, na nossa Música da Semana, maravilha!
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0: A Nativa está te chamando. Nós vamos conversar agora com Milton César. Ele que é engenheiro agrônomo e também secretário de Agricultura e Pesca da Prefeitura de Chapecó, que tem um recado bem importante, inclusive, para quem está pensando em fazer feiras neste setor. Exatamente. É importante ouvir, então, aí o que, que o secretário tem a nos dizer. Boa tarde, secretário.
1: A Prefeitura de Chapecó, por meio da Secretaria da Agricultura e Pesca, reforça o convite para toda a população para participar da consulta pública sobre as feiras e produtos coloniais e agroecológicos do município. O objetivo dessa consulta é ouvir os consumidores e os feirantes sobre temas como localização das feiras, estrutura, dias e horários de funcionamento, diversidade de produtos e a importância desses espaços para os bairros e para a agricultura familiar. Essas informações servirão de base para a reestruturação das feiras, tornando assim as decisões mais alinhadas às necessidades da comunidade. A participação é rápida e bastante importante, lembrando que quanto maior o número de pessoas respondendo à consulta, mais representativas serão as decisões para fortalecer as feiras, para valorizar os produtos locais e oferecer espaços melhores para a população. Então, dessa forma, acesse o link da consulta pública pelos sites, pelas redes sociais da Prefeitura de Chapecó e deixe a sua contribuição. Essa participação é fundamental para que a gente consiga construir de forma coletiva o futuro dessas feiras aqui no município.
0: Perfeito, muito obrigado, secretário. É isso mesmo, a importância da nossa aquicultura e pesca. Mesmo nós não sendo aí uma cidade litorânea, mas nós temos aí a cultura da produção do peixe, nós temos peixes de água doce que, aliás, são muito bons também, não é mesmo? 4 horas da tarde, 35 minutos, você está na Nativa FM para todo o oeste de Santa Catarina. Mais informações no cliquenativa.com.br. Na sequência tem Traia Véia, Wesley Safadão e muito mais sertanejo para você.
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0: A Nativa está te chamando agora, 4 horas da tarde e 41 minutos. Eu espero que você esteja muito bem, com saúde, não é mesmo? Com paz, com amor, na sua família, no seu trabalho, onde quer que você esteja escutando a nossa Nativa FM. Muito bem, é com muito carinho, muito prazer que nós recebemos hoje aqui na Nativa o ex-prefeito de Chapecó, deputado estadual, deputado federal, enfim, um currículo extremamente extenso. Para além disso, colega radialista, João Rodrigues, que prazer recebê-lo aqui.
1: Ô, Thiago, que bom, um prazer imenso estar aqui contigo, aqui da Nativa FM, aliás, a rádio que é sucesso em toda a grande região. E um prazer falar contigo, conversar com os ouvintes agora nessa tarde, hoje, terça-feira. Nós estamos aqui em Chapecó, hoje e amanhã já retomamos o nosso roteiro em direção ao extremo oeste, encerrando lá em Dionísio Cerqueira, agora na próxima quinta-feira.
0: E agora é oficial, candidato ao governo do estado de Santa Catarina. Já passou pelas convenções?
1: Ainda não, estamos na prévia. A nossa convenção será no próximo sábado, dia 1º, quando a gente aí se oficializa as candidaturas. Aí até o dia 15 vai para registro, aí registra as candidaturas, aí sim, aí passa a valer. Aí nós começamos uma campanha oficialmente. Por enquanto é pré-campanha. É hora de organizar, articular, conversar com os aliados, preparar a pré-campanha. Mas está tudo indo muito bem, graças a Deus.
0: João Rodrigues, prefeito, né? A gente acostumou a lhe chamar de prefeito, mas enfim. Como que o senhor pretende, porque agora, na verdade, nós tivemos um aumento significativo do seu nome nas pesquisas eleitorais. Como que o senhor está trabalhando para que esse número consiga aumentar e o senhor vá para um segundo turno?
1: Bom, primeiro, a gente está colocando para todos os catarinenses o nosso projeto. Aquilo que eu fiz aqui com o prefeito aqui em Chapecó, que eu gostaria de fazer em Santa Catarina. Eu sempre tenho dito para a região oeste e para o estado, uma vitória nossa significa o quê? É uma mudança. É uma mudança total? Não, não é total. É uma mudança de comportamento, de atitude. A velocidade que a gente vai dar, aquela que eu dei em Chapecó, de realização, para melhorar a vida das pessoas, cuidar de quem mais precisa, desenvolver ainda mais Santa Catarina, interligar no turismo litorâneo e interiorano, que é o que nós vivemos aqui na região. Eu queria te dizer que eu acho que uma eleição nossa, ela é muito, mas é muito boa para o Oeste Catarinense, para toda a grande região. Mas ela é muito boa para todo o estado, as pessoas conhecem o meu estilo, minha maneira. Eu não quero enfrentar uma pré-campanha, uma campanha, agredindo, atacando, não. Apenas pontualizando os erros do atual governo e apontando o caminho. Não é atacar. Ataque é quando você desqualifica, quando você joga sujo, quando você utiliza-se de subterfúgios para tentar atingir a imagem do seu adversário. Não é isso que eu quero fazer, não vou fazer, não tenho pretensão nenhuma. Mas está crescendo a nossa campanha, porque a gente percebe nas ruas, é uma coisa voluntária, é da sociedade. Então o eleitor vai dizer o seguinte: peraí, aquele cara lá de Chapecó, cuidou bem da cidade, fez bem para aquela população, ele melhorou a vida das pessoas, melhorou a cidade, que velocidade ele deu. Imagina se fez em Chapecó, o que que não pode fazer em Santa Catarina? Então estou muito confiante, com muita fé, junto com a Fábio, com as minhas filhas, a gente faz uma pré-campanha de família e vamos fazer assim. Com a liderança do Antídio Lunelli, do Espírito Amin, do Carlos Chiodini. Uma campanha simples, humilde, é para o eleitor avaliar. Se o eleitor entender que esse é o caminho, muito que bem. Se não entender, muito que bem também. É uma eleição apenas isso aqui, nós não vamos tirar a vida de ninguém, não vamos destruir ninguém, não.
0: Maravilha. Prefeito, o senhor falou em apontar algumas questões e não desqualificar. Até numa ocasião o senhor falou que Santa Catarina hoje tem sim uma gestão, mas que pode ser melhor. Quais seriam esses pontos que o senhor julga que poderia ser melhor para Santa Catarina da atual gestão do estado hoje?
1: Onde é que eu divirjo do atual governo? Vamos lá. Nós estamos com a rodovia que liga Chapecó a Seara.
0: É vergonhoso, passei hoje.
1: Pelo amor de Deus, isso já tirou vida de pessoas. Por quê? Ah, é culpa do governador? Não, eu não estou culpando ele. Eu só acho que ele errou no time. Porque esta obra já estava licitada, suspendeu a licitação, relicitou, agora a empresa que ganhou não consegue tocar, acabou com o acostamento. Então, o que eu estou te dizendo é o time, é o tempo, é a atitude. É você se preocupar e ir para cima. Então, não é aqui, é em vários trechos do estado. A estrada boa não é boa, não, é péssima, é horrível. Outra situação que eu discordo, eu divirjo muito. Não dá para você entender que o estado mais rico do Brasil não construiu uma habitação popular nos últimos 4 anos. E nós vivemos no estado que tem um déficit de mão de obra gigante e que precisa ter mão de obra para que possa trabalhar na indústria. Por que que não tem mais mão de obra? Porque o povo não está ficando mais aqui, está muito caro os aluguéis. Então eu diverjo, eu vou fazer 60 mil unidades habitacionais para quem tem carteira assinada, para quem trabalha, para a empregada doméstica, para o motorista do Uber, para o motoboy, para o chão de fábrica, para o operário, para quem não tem, 60 mil unidades no primeiro momento. Se tiver mais necessidade, vamos a 100 mil. Tudo ao seu tempo nos próximos 4 anos. Então é isso que eu poderia te dizer. Eu divirjo muito do atual governo, do cuidado com o povo, da empatia com as pessoas. Eu acho que você tem que ser visionário, sabe? Como eu fiz aqui em Chapecó, não é uma perfeição, mas olha, nós colocamos Chapecó num patamar acima da média nacional. A educação nossa, por exemplo, olha o que cresceu. A rede pública municipal é tudo tecnológico, são Chromebooks, novas escolas, obras novas. Olha os parques, o que é esses? Essa quantidade de parque maravilhoso para poder acolher a sociedade. Olha o Autódromo Internacional, vai ser inaugurado. Arena, nova arena, Arena Condá. Olha tanta coisa que a gente fez. Então eu quero dizer isso, que eu quero ser, em tese, estando ao governo, governador atuante, com atitude muito rápida, mas com o olho voltado para as pessoas que mais precisam.
0: É, o senhor sabe, prefeito, que assim, felizmente aqui na Nativa nós podemos expressar os nossos posicionamentos, os nossos gostos e assim, a gente tem uma admiração, eu tenho uma admiração muito grande, passei a ter uma admiração pelo senhor, principalmente na postura que o senhor adotou durante a pandemia. Nas ações, enquanto o Brasil estava extremamente desesperado, sem saber o que fazer numa pandemia, Chapecó deu aula numa pandemia, né? Então, e aí nós viemos com várias questões. Por exemplo, quando o senhor fala da 283, que é uma rodovia que eu utilizo toda semana há mais de 3 ou 4 anos, a gente pensa que é uma extensão de 20 quilômetros. O senhor asfaltou bem mais do que isso em 6 anos de governo municipal, né?
1: Ah, não tenha dúvida, Chapecó, nós colocamos aí mais de 400 quilômetros.
0: Ah, pois então.
1: Nós duplicamos de rodovias internas aqui em Chapecó, mais de 60 quilômetros. Estrada rural, nós fizemos mais de 60. Então, se a gente comparar com a média de estado, eu tenho quase mais obra aqui do que no estado, né? Mas não é obra física apenas que eu comento, não é só os prédios, não é só as vias, é cuidar com as pessoas, né? Cuidar da saúde do povo, dos procedimentos de alta complexidade. Tem muita gente padecendo em hospitais porque não consegue fazer uma cirurgia de alta complexidade. As coisas precisam mudar em alguns aspectos. E é isso que eu quero fazer. E mais, o Thiago, eu tenho pesquisado muito, não só eu, né, as pessoas que estão colaborando comigo. Nós pretendemos fazer uma revolução no Brasil na educação do ensino médio. Nós vamos fazer aos moldes da Europa e de outros países. A gente vai transformar o ensino médio todo ele em ensino profissionalizante. Nós vamos qualificar a mão de obra. Você vai ter jovens saindo com uma formação do ensino médio. Muitos desses que não vão para a faculdade vão sair dali especialistas em algumas atividades das quais eles vão escolher. Desde inteligência artificial, a tecnologia como um todo, na parte elétrica predial. Enfim, a definição é o jovem e nós que apontamos o caminho. Mas nós vamos revolucionar o ensino profissionalizante em toda a rede pública estadual.
0: Maravilha. Questão de segurança, prefeito, que é uma coisa que o senhor bateu muito ao longo desses anos e provavelmente deve fazer parte também do plano de governo, um plano. No efetivo de segurança pública no estado.
1: Além de valorizar os nossos profissionais, que são os nossos policiais civis, os policiais. Salavamente, muita tecnologia, rever o posicionamento das delegacias, onde estão funcionando, as estruturas físicas, mas o efetivo. Chapecó tem menos efetivo hoje na Polícia Civil e na Polícia Militar do que tinha em 1990.
0: Olha só.
1: Então nós perdemos efetivo e o estado cresceu e cresceu muito. Então aí entra um trabalho mais complexo da nossa equipe que está estudando e planejando um programa de governo, liderado aí pelo Dr. Márcio Bueno, que tem uma equipe estudando isso, mas eu quero te afirmar, nós vamos melhorar muito a segurança pública de Santa Catarina.
0: Alianças para esta eleição. Hoje nós vemos que o senhor já está confirmado com o MDB, mas tem outros partidos também que vão fazer parte da sua chapa, né?
1: Pô, é uma aliança de Santa Catarina, é a nossa, né? Uma aliança consistente de partidos consolidados. É PSD, MDB, PP e União Brasil. Então, com estes partidos históricos que construíram Santa Catarina, é que nós vamos juntos para a urna, para mostrar um projeto de Estado. E uma coisa importante que eu quero dizer a todos os ouvintes. Eu sou um homem conservador de direita, todo mundo sabe disso. Mas ninguém aguenta mais essa bolha, a coisa está muito chata.
2: De fato.
1: Tá demais, né, Tiago?
2: Tá demais, tá demais.
1: Você abre uma rede social, não tem uma proposta, um projeto de Estado, um projeto de país, é só lacração, é lacrar, lacrar.
2: É lacrar de um lado, lacrar do outro, e a gente está no meio, porque justamente isso, a gente não tem um projeto de país, nós não temos um projeto de governo, né, prefeito?
1: É por isso que eu estou fora da bolha, eu não partilho dessa bolha, continuo com as minhas convicções, mas não me chama mais para essa rinha, eu não faço parte disso, não. Eu tenho minhas convicções, sou adversário posicionado politicamente da esquerda, sempre fui, respeito os meus adversários, mas eu quero construir um projeto de Estado. Nós precisamos conversar com todos para poder priorizar o que é importante, que é o problema da sociedade catarinense.
2: E, na verdade, é o que o senhor sempre fez, um grande articulador. Obrigado. Fica mais uma vez aqui o nosso carinho, o nosso reconhecimento ao então ex-prefeito de Chapecó, pré-candidato ao governo do estado de Santa Catarina, e o desejo de sucesso. Eu acho que nós, enquanto Oeste de Santa Catarina, teremos muito a ganhar caso o senhor venha a ser o nosso governador. Eu, particularmente, não estou falando editorialmente em nome da rádio, mas em nome deste locutor que vos fala, estou torcendo para que João Rodrigues seja o governador de Santa Catarina. Mais uma vez, muito obrigado.
1: Obrigado, Tiago. Bom trabalho, querido. Felicidades a todos.
2: Valeu, e claro, assim como para o nosso pré-candidato João Rodrigues, os demais pré-candidatos que também quiserem vir fazer parte e conversar serão muito bem-vindos, tá bom? Na sequência tem Ana Castela pra você.
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Maravilha, minha gente querida. Agora, faltando 2 minutos para 5 horas da tarde, a gente está muito feliz, né? Na Nativa, afinal, tem muita música boa para você. É, isso mesmo, muita música boa. Sabe por quê? Porque está começando o nosso Super Nativa. 1 hora de música sem intervalo comercial. É, exatamente. 1 hora de música sem intervalo comercial. Ah, e eu tô tendo umas aulas aqui com o mestre Vanderlei Tech, o nosso chefe, nosso diretor aqui na Nativa, exatamente. Então, se tiver um alto e baixo aí do som, é porque ele tá me ajudando aqui, viu? É, então tá bom. Bora lá pra nós iniciarmos aqui na Nativa FM, o nosso Super Nativa. Eu tenho pra te dizer nesse início de tarde o seguinte, ó. A vida sempre nos apresenta desafios, mas também nos oferece a nunca desista por causa de um obstáculo. Siga em frente com coragem, esperança e gratidão. E é dessa forma que a gente vai sempre iniciar e vai continuar a nossa vida. Gratidão é muito importante. Bora lá pra gente começar o nosso Super Nativa com energia, com saúde, com amor. E o melhor da música sertaneja pra você. Já vamos começar com Zé Neto e Cristiano.

0: Supernativa! Olha que maravilha estar na sua companhia aqui na 105.7. Muito obrigado pela sua audiência, você que está em todo o oeste de Santa Catarina. Seja muito bem-vindo ao nosso Supernativa, se você acabou de ligar o seu rádio agora, neste momento, porque nós vamos falar de futebol, é isso mesmo. Vamos falar de esporte, né? A nossa Chapecoense que não está lá muito bem, aliás, eu acho que não está nada bem. Mas a gente tem convidado muito especial aqui hoje. Ele é o Luander, até a gente vai pedir para que ele se apresente, converse um pouco com a gente. Luander, boa tarde, seja bem-vindo, porque é Luander do Catimba. Como assim? Explica para nós.
1: Isso aí, boa tarde, Thiago, boa tarde a todo mundo que está nos ouvindo. Muito obrigado pelo convite, é um prazer estar aqui enorme falando sobre futebol, falando sobre a nossa paixão, que é o futebol e é a Chapecoense. Catimba, oficial, é o nosso Instagram, o nosso lema, que hoje tem completo aniversário de 2 meses... Tá começando a página, fazem 2 meses para falar sobre futebol em si, não só sobre Chapecoense, mas também todo o futebol da região sul, do Brasil também, Copa do Mundo, Seleção Brasileira, tudo que for envolvido a futebol, nós estamos falando. Então a gente tá aí para falar sobre a Chapecoense, que vive um mau momento no Campeonato Brasileiro da Série A, mas tem uma oportunidade de se redimir agora na Copa do Brasil contra o Cruzeiro.
0: Perfeito. Copa do Brasil contra o Cruzeiro. Quando que acontece a partida da Copa
1: Brasil? A partida da Copa Brasil são 2 jogos. O primeiro jogo é agora domingo, 6:30 PM, Chapecoense e Cruzeiro na Arena Condá. O segundo jogo acontece quarta-feira lá em Minas Gerais, lá em BH, no estádio do Cruzeiro. A Chapecoense que busca passar de fase novamente. Eu acredito que um dos únicos jogos que a Chapecoense fez bem esse ano foi contra o Botafogo na própria Copa do Brasil, acabou avançando de fase e agora vai enfrentar o Cruzeiro, um outro gigante do futebol brasileiro, uma oportunidade de a gente ver mais um time muito grande aqui em Chapecó e quem sabe a Chapecoense pode beliscar aí uma vitória, um empate, quem sabe fazer um jogo muito bom lá em Minas Gerais e trazer a classificação para casa. É o que o torcedor espera e tomara que a Chapecoense consiga fazer isso nessa semana agora decisiva para a Chapecoense.
0: Agora, Luander, né?
1: Luander.
0: Me conta uma coisa, a que você atribui esse nosso fracasso, digamos assim, da Chapecoense? A gente sabe que não é um único fator. Eu, por exemplo, não entendo de futebol, por isso que eu convido você para vir aqui. A gente sabe que não é um único fator e não tem um único culpado, né? Mas quais seriam esses fatores e quais seriam os culpados ou os responsáveis por isso?
1: Verdade. A Chapecoense ela vive um mau momento nesse ano, futebolisticamente falando, né? A Chapecoense não vem bem, muito bem na Série A. O que mais me preocupa na Chapecoense é assumir responsabilidade. Na Chapecoense, nada é assumido a responsabilidade. Tudo é culpa de quem já foi ou já passou, de pessoas que não estão mais aqui e não é assumido responsabilidade. Chapecoense hoje tem um elenco muito fraco, muito mal montado. A Chapecoense tem pessoas dentro do clube, por exemplo, a Chapecoense tem hoje um especialista em bolas paradas. E a Chapecoense toma gol de bola parada todo jogo. Nós temos um analista de mercado que indica jogadores que talvez estejam até machucados para a Chapecoense contratar. Então a Chapecoense ela vive um mau momento dentro de campo e fora de campo também, com briga na diretoria, saída de diretor de futebol e também não foi contratado outro. Teve agora até uma suposta briga com um torcedor, teve uma briga com um torcedor, se foi ou se não foi, isso não cabe a nós a querer julgar e querer defender um lado ou outro, mas a Chapecoense vive isso aí, vive um turbilhão de informação dentro e fora de campo. A Chapecoense não consegue desempenhar um bom futebol e não

O óbvio de qualquer pessoa que trabalha. E o presidente, ele também é remunerado pela Chapecoense. Remunerado, parabéns por ele ser remunerado, e ele acho que deve ser um dos poucos do Brasil que são remunerados. Mas ele também não gostaria de ter o salário dele atrasado. Então é o mínimo que a Chapecoense faz, é pagar em dia. Seja o presidente da Chapecoense, seja os jogadores, ou seja qualquer outra pessoa. É, não é mais que obrigação. Só que isso, usar isso como um super trunfo, como uma muleta, para que o resultado não está sendo bem feito, e a Chapecoense não ter resultados, mas está pagando em dia, isso não é uma desculpa. Ou, ah, não, tudo bem, está pagando em dia, tudo bem, então pode perder todos os jogos do campeonato. Ou está pagando em dia, o jogador que é pago em dia, ele é bom jogador por causa disso. Não, ele não vai deixar de ser um jogador ruim porque ele recebe em dia. O jogador não vai melhorar só porque ele recebe em dia. E a Chapecoense também não vai ter um resultado melhor só porque paga em dia. Pagar em dia é mais que obrigação de qualquer pessoa, de qualquer.

0: gente entrar no ar, você dizia, a Chapecoense já caiu, né? Estou perguntando isso para você justamente porque eu acredito no que você vai me falar aqui. Vamos lá, nós estamos na Série A. Isso significa que nós temos um patrocínio maior do
1: maior.
0: Que se você estivesse na Série B.
1: Uhum.
0: Tem a verba da televisão.
1: A verba da televisão é maior. É muito maior do que você está numa Série B. Tudo é maior do que você está numa Série A.
0: Tá, pois é. E aí, por que, que não se tem dinheiro para contratar um
1: Pois alguém? É, aí são escolhas erradas da nossa diretoria. Seja ela com escolhas erradas ano passado, quando renovou com boa parte desse elenco que já era fraco ano passado, ou com escolhas de trazer jogadores novos. Chapecoense tem um elenco que ela podia ter feito melhor com o que ela tem. A Chapecoense paga em dia, então isso é um bom atrativo para trazer jogadores. Ela paga bem os seus jogadores. Só que as escolhas que a diretoria teve de alguns jogadores, trazendo...
0: Por exemplo?
1: Marcos Vinícius, é um jogador que a Chapecoense trouxe muito mal. O Bolassi, que é o nosso atacante, nosso centroavante, ele tem dois gols na temporada. E a Chapecoense hoje é o maior salário da Chapecoense, é o Bolassi. Paga mais de 200 mil pro Bolassi hoje. É o maior salário que a Chapecoense poderia ter reinvestido em algum outro jogador melhor. A Chapecoense investiu muito mal. Nessa janela agora que está aberta, a Chapecoense trouxe um jogador machucado. A Chapecoense conseguiu trazer um jogador machucado para jogar daqui 20 dias.
0: Pois é, e daí faz como?
1: Aí não tem como jogar. Não, o jogador está machucado, ele não vai jogar. Mas ele também não tem culpa. A Chapecoense foi lá e contratou.
0: Tá tipo o Neymar, assim, quando foi para a Copa.
1: Pior do que o Neymar, porque o Neymar ainda joga algum outro jogo. Ele nem joga, nem jogar não vai. E as escolhas, acredito que são as escolhas que a diretoria faz com os jogadores. Não sei se a análise de mercado da Chapecoense ela é fraca para analisar esses jogadores. A gente não sabe se o departamento de futebol não tem o lobby com outros jogadores, com outros times para conseguir empréstimos, para conseguir outros jogadores. A gente não sabe porque a gente não vive o dia a dia da Chapecoense, não está lá dentro lá. Mas a gente especula que pode ser isso. A Chapecoense poderia ter feito, usado melhor o dinheiro que ela tinha, que veio da verba da Série A, com outros jogadores que poderiam dar resultado do que esses aí que estão aí.
0: E no contraponto aí nós temos o Criciúma, que muito provavelmente vai subir, né?
1: Vai subir. O Criciúma vai subir para a Série A. Nós temos os dois lados da moeda, né? Temos o Criciúma que vai subir para a Série A e temos o Avaí que provavelmente vai cair de divisão. Mas o Criciúma...
0: O Avaí está em qual mesmo, que eu já não me lembro?
1: Está na Série B também, mas ele está na zona de rebaixamento. Tá
0: para a Série C o Avaí?
1: Sai, Série C.
0: Bem feito, não gosto.
1: Só que também é mal estruturado também, né? Eles também não pagam em dia, eles estão com 3 meses de salário atrasados.
0: Nossa, sério?
1: E mesmo assim ganharam da Chapecoense aqui na Copa do Sul-Sudeste, né? Mesmo com 3 meses de salário atrasado, ganharam da Chapecoense aqui.
0: Pois é, pra tu ver o nível que tá a nossa Chapecoense, querida.
1: Pra tu ver como é que é. Mas como é que só pagar em dia não resolve? Tem que ter bola, né? Tem que jogar bola.
0: Exatamente. Bom, vamos lá. Queridão, Luander, vamos tocar uma música aqui na Nativa FM 105.7. Daqui a pouco você volta pras considerações, porque a gente também tem que fazer o sorteio de hoje, tá beleza?
1: Vamos lá, vamos lá.
0: Vamos lá escutar Marília Mendonça e na sequência a gente volta aqui com o nosso querido Luander.

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0: Ah, quem tá aí?
1: Oi, Márcio. Oi, Márcio, tudo bem?
0: Olha ele aí, ó.
2: Tudo bem? É ele? Poxa, é ele não.
1: Tudo bem?
2: Boa noite, Carlinhos, você está bem?
1: Tudo bem, né?
3: Tá sério, hein?
1: Fazer o quê, né? Amigo ouvinte. Cada um tem a cruz que merece. Eu devo ter picado salsinha na tábua da lei.
2: Eu acho que tem boi na linha aí, não tem, ó.
1: Tô ouvindo um barulho.
3: Ô, cara pálida.
2: Ó. Isso, tem alguma
3: interferência.
1: Será que é a voz do além?
3: Você tá fingindo tristeza. Porque dentro de você, você tá numa alegria. E não só você, Márcio Cruz também. Vocês estavam morrendo de saudade de mim. Voltei.
1: Nada como ter autoestima alta. Cara, parda, tudo bem, mas não coloque palavras na minha boca.
3: Tô com autoestima bem elevada, meu amor.
1: Não coloque palavras na minha boca. Olha, passamos 15 dias aqui, maravilhosos.
3: Morrendo de saudade.
2: Look my eyes.
1: Look my eyes.
2: Trouxe ovo?
3: Trouxe.
1: Ah, então tá bom.
3: Tô preparando.

0: Maria, boa noite.
1: Paquito, boa noite.
2: Ah, eu vi, hein?
1: Meu, o que os amigos meus...
0: Os advogados...
1: O que os amigos meus falaram que você ficou ridículo naquele chapéuzinho de Paquito.
0: Parecia mais um guarda britânico.
2: Meu sonho era ser Paquito, então.
1: Pois é. Paquito do Olodum. Você acabou indo pra onde?
0: Pro Olodum. Fui dançar no...
1: Ó, quem quiser entender o que nós estamos falando, entra no YouTube, Rede Nativa Oficial, vocês vão ver a chamada de ontem, ou no @ Fala Márcio Cruz ou no galinha.nativa, vocês vão ver o Márcio.
2: Ficou, olha, uma gracinha.
0: Só porque eu falei que meu sonho era ser Paquito, gente. Eu tive uma época também que era ser o Polegar. Ó, lembra do Polegar?
1: Lembro. Então. Ó, o pijama realizou o teu sonho.
0: Ai, meu Deus. Ele não vai ser Paquito, não. E tu, minha loira,
1: pode contar tudo,
0: vai,
1: tudo.
0: Em 20 dias.
1: Não, não, melhor, não, vai, melhor não.
2: Melhor assim, tudo é melhor não.
1: Melhor
2: né?
1: Não, né?
2: Mas, olha, gente, as minhas férias foram maravilhosas.
0: Aquele conteúdo mais, olha, 18 mais, né?
1: Eu vou dizer uma...
2: E, ó, onde eu tava, o sol ia comigo.
1: Como é que foram as tuas férias?
2: Maravilhosas.
1: As nossas também.
2: É foi delícia. Nada.
0: Foi uma paz!
2: Não foi, não!
0: Ô, loira, tu ficou de olho nas fofocas?
2: Sempre.
0: Meu
2: sempre.
0: Deus,
2: realizada, viu,
0: não
2: meu amor?
0: Não fofoca nem nas
2: férias. Essa fofoca aqui, ó, tá bom. A gente vai falar do Leonardo.
0: O que aconteceu com o Leonardo?
2: Virou assunto nas redes sociais, tá sendo alvo de críticas. Por quê? Porque ele fez uma brincadeira com o netinho José Leonardo.
0: O bichinho é pequenininho, gente.
2: Aí deu ruim pra ele, hein?
0: É, vô.
2: Gente, Leonardo sendo Leonardo, mas Leonardo teve sendo... muita gente que não gostou.
0: Por quê? Porque o Leonardo tava sendo Leonardo, só por causa disso. Sacanagem com o Leonardo, hein?
2: Agora, tem gente faturando alto com a saudade, hein?
0: Por quê?
2: Coaches chegam a cobrar R$15.000 pra ensinar as mulheres a reconquistar o ex.
1: Bobagem, eu vou dizer uma... Meu isto é uma Deus. Bobagem, eu vou dizer por quê.
2: Por quê?
1: Acabei de ver no post embaixo. Traga o seu amor de volta por R$500.
2: É, não tá vai bem? Não.
0: Gente, vai no de 500, viu? Vai no de 500.
1: Traga o seu amor de volta. Vai gastar umas galinhas pretas.
0: Amanhã, você tira a foto pra publicar. Publica no seu... Põe no Instagram amanhã.
1: Foi. Traga o seu amor de volta. Quinhentão.
0: Quinhentão.
2: Palhaçada.
1: E eu compro 15 mil.
0: Depois do resultado.
1: É.
2: Pagar pra trazer o embuste de volta é melhor não.
0: Gente do céu, tem coach pra isso hoje. Lá, febarito, velho. Ai, meu Deus.
1: Eu quero fazer, em vez de eu falar notícia, eu queria que o ouvinte me dissesse qual seria a reação dele nesse assunto. Dele ou dela, né?
0: Tá.
1: Escola é condenada após...

0: temos que fazer ônibus. Porque é maior, não existe o problema do calor. Nós sabemos de crianças que morreram dentro de carro por terem ficado dentro de carro. Ainda bem que foi, ainda bem que eu estou dizendo que a consequência foi pior, menor, né?
1: Mais um caso aí que a gente não sabe. Qual que é a causa disso aí, gente? O pessoal...
0: acho que a criança estava dormindo, deve ser, né?
1: Mas o pessoal que está trabalhando ali... Hoje eu tava lendo a notícia das duas professoras que foram suspensas num colégio aí, porque um garotinho ficou mais de 5 minutos preso numa grade e acabou falecendo.
0: Isso, e... você viu também de um outro pai que que quebraram a tíbia do garoto.
1: Exato.
0: E a pessoa apareceu morta no outro dia.
1: Exato.
0: Não somos favoráveis, sobre hipótese alguma, a fazer justiça com as próprias mãos, mas está chegando num ponto insuportável, né? Lembrando, nós estamos generalizando, tem muita escolinha, muita empresa, muito professor maravilhoso, né?
1: Saudade.
0: Mas esses maus profissionais, maus tios que levam a turma na perua, no ônibus, queimam o restante do pessoal. Eu queria saber qual a sua atitude.
1: Agora é o seguinte, gente, até onde vai o rigor das empresas? A gente sabe que cada empresa tem uma política lá de horário de entrada, de saída e tal. Sabe, atraso não é bom em nenhum lugar, atraso é atraso, sabe? Mas um funcionário foi demitido por justa causa por ter passado 4 minutos do seu horário.
2: É mentira.
1: Foi, minha filha. Foi pra justiça, só que aí anularam a decisão dessa empresa. Aí a gente vai entender. A empresa tem a regra.
0: Você vai explicar, né? Porque isso aí, justa causa, não pode.
1: Eu também tive que ler mais de 10 vezes a notícia pra ver. Peraí, você é que foi atrasado? Não. O negócio é o contrário. Ele passou 4 minutos. 4 minutos além do horário que ele tinha que sair. Que era a faixa ali de horário, porque tem empresa que é rigorosa, meu, que não quer pagar 1 minuto de hora extra. Aí, aconteceu. Foi mandado embora por justa causa, imagina. Vamos ver até onde tá esse limite aí de... Entendeu?
2: Fica aí fazendo hora extra, viu? Cara pálido.
1: Meu filho, eu tô devendo. Ó, vamos lá. Ó, as notícias já estão na mesa aqui. Vamos lá, são 6h13 já. WhatsApp. Temos um número aí pra você salvar.
0: Ah, é um novo número. Contatos. Atenção. Lápis e papel na mão.
1: Professor Galinha, professora Adai.
0: Não, professor Galinha, tira fora. Lápis e papel na mão. Que eles vão falar agora. Eu ensinei os dois o número do WhatsApp, porque eu não quero, porque muita gente falando assim da interferência no ouvinte. Então, só os dois falando o novo número do WhatsApp.
2: A parte triste é que quando o Galinha decora, muda.
0: Eu não aguento mais isso.
1: O começo é o mesmo, gente. Ó,
0: então eu falo. 9198.
1: É. Isso, repete.
0: 9198.
2: 409.
1: 6019. Repita aí.
0: 9198.
2: 409.
1: 409. 6019.
2: Por que você repetiu a minha parte?
0: Qual que é o final?
2: Qual que é o final?
0: Sem ver.
2: 6019. Vou falar sozinha agora.
1: Isso.
2: 9198-409-6019.
1: É isso.
2: Chora não!
0: Ela tinha que voltar pra encher o saco.

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0: Ó, são 6h19 agora, hora de Brasília.
2: Se faz uma coisa dessa, você não tem vergonha? Você já pensou na Ana Maria Braga?
0: Xuxa,
2: para, né, meu?
0: Inclusive, ontem eu recebi uma mensagem.
2: É que você vai ser Paquito mesmo.
0: É que ela falou que só ouve às 19 horas.
3: Ah, é?
0: É. Ela sai do trabalho 19, tava vindo eu e Galinha ontem. Achou que em algum momento a gente tava pegando mal com a Xuxa. Pelo contrário, gente. Ontem a gente... Nenhum momento...
3: É, aquele lookzinho dela foi babado.
2: Agora, gente, vamos ser sinceros numa coisa. A Xuxa é uma coisa. O look dela...
0: O look é outro.
3: Não ficou bom, não.
2: Mas ficou meio justinho, né?
3: Ai, negócio... Tá negócio bonito, estranho. Tá bonito, tá, ah, não. É. Esquisito.
0: Aí você imagina. Estamos em 2026. Quando você ouve uma notícia dela... Pera aí, vai ter que explicar. Um funcionário foi demitido por justa causa. Depois dele registrar a saída 4 minutos depois do limite permitido pela empresa. Bom, o problema, isso aqui aconteceu em Minas Gerais, tá? O problema é que esses 4 minutos aconteceram porque ele precisou caminhar até o relógio de ponto, que fica um pouquinho longe ali do setor onde ele trabalhava. É, deixa eu pegar detalhes aqui. Eu acabei fazendo um resumão mesmo.
2: Breve relato.
0: Um breve relato.
2: Olha só, hein?
0: Uberlândia, Minas Gerais, tá?
2: Uberlândia.
0: É uma empresa, enfim, atacadista, alguma coisa assim. É um do setor alimentício.
2: Sim, lá tem bastante.
0: Setor alimentício. E aí ficava longe e tal, não sei o quê. A empresa permitia que os funcionários trabalhassem até 10 horas por dia. Essa era a permissão. Nesse dia, o funcionário acabou registrando essa saída 10 horas, 4 minutos. E aí, o que, que a empresa alegou? Que ele fez hora extra sem autorização. Você tá demitido. Por justa causa. A gente não permitiu, 4 minutos tá aqui, ó. Seu horário de sair era 6h21.
2: Fala de novo, Roberto Justo. Você tá demitido.
0: Você tá demitido. Da área da minha empresa. Só que aí, durante o processo, gente, ficou comprovado que o relógio de ponto ficava no vestiário, longe do setor.
2: Tem outra coisa, podiam demitir, mas não por justa causa. Não existe justa causa nisso aí.
0: É. Meu. Mas é que hoje esse negócio de justa causa...
2: Justa causa você tem que ser pego em flagrante, roubando, tá com dinheiro no bolso, ainda assim mesmo, chama a polícia pra revistar, que você revistar, ó.
3: É. Isso aí tá estranho. Parece que o chefe já tava muito de saco cheio.
0: Pois é. Será que o chefe
3: já... E assim, já tava cansado dele. Aí falou assim, quê? O primeiro motivo que ele der. Às vezes passou 4 minutos, já era.
2: Ô, Loira, você não quer bater o ponto 4 minutos atrasado?
3: Eu bati adiantado.
2: Bater atrasado. Ó,
0: isso faz sentido, porque a gente não sabe se é um funcionário que... No horário, às vezes, era pontual ali, mas aquele funcionário que fala demais, fala pelos cotovelos, fica causando coisa.
2: Mala, pode ser mala.
0: Ou então, o funcionário que é tão aplicado que pode ser uma ameaça pro chefe dele.
2: Sim.
0: E aí,
2: ele
0: pegou isso daí.
2: O chefe que se sente ameaçado por funcionário é incompetente.
3: É. Exatamente.
2: Certo? Você sempre tem que ter um funcionário tão bom ou melhor do que você.
0: Não, mas às vezes pro
2: chefe... Porque você só sobe se você puxar quem tá embaixo.
0: Deixa eu dar área nesse cara aí antes que ele pegue o meu lugar.
3: Até porque você quer uma equipe que soma, né?
2: Mas você é incompetente.
0: Não dá pra entender, gente. Mas aí, a justiça foi pra justiça. Ó, chora que o juiz viu o negócio e falou: pera aí, ó, empresa, ó. Não tem isso aí. Vocês não vão. Não vai mandar, não. E aí, gente, até que ponto vai, né? Uma regra tão... A gente sabe que tem banco de horas, tem hora extra
2: e
0: tal.
2: Gente, mas 4 não justifica. Tá? Garanto que ele não ia pedir 4 minutos de hora extra. Não sei quais são as normas da empresa, mas 4 minutos...
0: Pois é.
2: Não justifica.
0: O caso está sendo analisado pelo TST. Enquanto isso, o trabalhador está aguardando o recebimento dos valores... reconhecido pela justiça, isso.
2: Eu não sei qual é a empresa, eu sei que ali tem muita empresa atacadista mesmo no Triângulo. Amigão, se prepara que o chumbo vai vir grosso pra cima da empresa. Grosso! Meu.

0: porque o cara pode. Agora é hora do advogado.
1: Agora vai ter que explicar direitinho.
2: Passa o seu que você tá processando pijama de advogado.
0: Isso, eu vou passar meu contato. Não, passar da advogada.
2: Da advogada.
0: Vai demorar uns 2 anos aí? Vai. Mas pelo menos.
2: Mas não é divórcio, não.
0: E aí, gente? Vamos entrar nessa conversa? Você já trabalhou em alguma empresa que era rígida assim até no horário? Oh, não podia passar um minuto. Você não gosta de passar um minuto, dever um minuto? Ó, eu tô...
1: É, bom você vir trabalhar mais, viu?
2: Você tá trabalhando pouco.
1: Tá devendo horas.
2: Você tá achando ruim?
0: Onde que resolve isso aí?
2: Vai ali naquela salinha, vai lá.
0: Portinha, na portinha de
1: vidro? Duvido. Lá.
0: Eu vou passar direto pra porta da rua. 9198.
2: Aí você me pegou, né? Essa era a minha fala.
0: Eu peguei vocês, né? O zap novo da Nativa. 9198.
1: 409-6019. 9198. Eu nem olhei.
0: 409-6019, gente.

0: 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Natan Zé Vaqueiro, aproveita que eu tô brigado. São 6h29 agora, hora de Brasília. Já já tem Gustavo Mioto.
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6: Santa Catarina alcançou um marco histórico na avicultura. No primeiro semestre de 2026, o estado faturou mais de US$ 1,150 bilhões de dólares com as exportações de carne de frango, o maior valor já registrado desde 1997. Foram embarcadas mais de 543 mil toneladas, um crescimento de quase 10% em volume e de 13,5% em receita. O resultado reforça a força da avicultura catarinense, impulsionada pela excelência sanitária, pela agricultura familiar e pela presença em mercados exigentes como Japão, China e Arábia Saudita. Santa Catarina segue como referência mundial na produção e exportação de carne de frango.
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0: além do horário, ou 4 minutos além do que ele tinha que sair, se a empresa falou, você não pode não, e foi lá e fez, vai lá e manda embora. Como assim, hein? Voltar com o ex, tem coach... É curso daí? É curso? O que que é?
1: Não, é castigo.
0: É um...
2: É castigo. Saberás já, já.
0: Eita, isso lasqueira. É castigo. Tem coach agora ensinando você.
1: Não! Eu já falei.
0: Castigo, né?
1: Eu dei o caminho. Amigo, você tá aí passeando agora, tá de carro. Tá no ônibus. Quer voltar? Olha nos postos.
0: E o pagamento é só depois do resultado, viu? Ai, será que a Cida voltaria com isso?
1: Desatamos este nó.
0: Fala, Cidinha!
3: Eu não pagaria nem um centavo pra reconquistar meu ex. Meu ex não vale nada. Então, zero. Burra tem paga.
0: Já pensou o coach perguntando qual o nome daquele ladrão que quer voltar?
1: Ei, assim, relacionamento foi bom, hein?
0: É. Edilene!
4: Jamais quero saber de ex. Não, acabou, acabou, já era. Né? Acabou. Acabou. Não tem mais. Não tem uma. Não tem duas vezes, três vezes. Não, já é. Acabou, acabou. Não, não, não, não.
0: Vocês não acreditam no amor?
2: Não.
1: Não. Eu não acredito, não.
0: Oh, a Nádia vai falar do
1: Sabe
0: Leonardo.
1: Por que vocês não acreditam no amor? Porque vocês são insensíveis. Tá bom?
0: Coração
1: Sejam que nem eu. Achei meu amor, gente.
0: Quem é o seu amor?
1: É enigma.
2: Ué, achei que você ia falar. Eu mesmo.
0: Rapaz, eu sou meu amor.
2: Eu tô assim agora, eu sou meu amor.
0: Oh, a Nádia vai falar aqui do Leonardo, hein? Gente, Leonardo é avô. E vovô, às vezes, não tem filtro e vai fazendo as piadinhas com o neto.
1: Ah, aí, isso eu acho uma coisa muito feia. Imagina fazer isso com o neto.
2: Viu, vovô? Tem o filtro.
0: É, vovô.
1: Mas nem a pau, Juvenal. Quem tem que ter filtro é pai e mãe.
0: Você quer fazer piadas com seus netos? Pode fazer. Só não filma e coloca na internet.
1: Te garanto que ele deve ter ficado o pé da vida de alguém ter filmado.
0: Pois é, alguém tá filmando e jogar. Fala, Nádia.
5: E como o próprio Zé Felipe disse, ele foi criado, né, dessa forma, num ambiente descontraído, né? Os pais são de outra geração. Meus avós também eram, então eu sei como funciona. E foi tudo num clima de brincadeira, descontração. Então eu não achei pesado por esse motivo. A criança ainda é pequena, né? E quando ela passar a ser maiorzinha, é só ela entender o que é brincadeira, o que é sério, o que é ofensa, né? Eu acho que todos nós temos que saber diferenciar isso, porque a gente convive no meio disso, né? Então não adianta a gente esconder tudo também.
0: É verdade.
1: É.
0: O medo é pois começar... Sabe qual é o meu medo? Daqui uns dias assim, ó. Oi! Ó, tá aqui, ó. Trouxemos uma cartilha de como você deve proceder em casa com seu filho aí. Você tem...
1: Eu vou pedir o... Por gentileza, como é que faz?
2: Não vai, não.
1: Manda vir na minha casa, desgraçado, tem que ver o fazer com ele. Ele não vai falar pro meu neto, não. Olha, crio como eu quiser, meus filhos e meus netos.
0: Aí, ó. Eu vou te falar uma coisa, hein? Rapaz, tá difícil. Nivalda e a Marli vão falar aqui da justa causa, que o homem recebeu por passar 4 minutos.
6: Você me fez lembrar da Alpargata, São Paulo, Alpargata. É, a gente tinha que marcar o cartão antes das 6. Se marcasse 6:01, descontava 15 minutos. Se trabalhasse, batesse o cartão 6:16, pra entrar, trabalhar, né? Aí descontava 30 minutos, meia hora. Era bem rigoroso. Mas mandar embora, que se trabalhou a mais, nunca vi, primeira vez.
0: E aquele do relógio, né? Do do cartão.
1: Gente, ela falou, isso me remeteu. Memórias da Alpargata. O pessoal esperava ônibus na Rua dos Trilhos, em São Paulo, na Moca. E a gente saia do colégio de carro, 10 horas, sim, de delas, tudo ali no ponto.
0: Casa parte.
1: Que fazia por uma carona.
2: Mas é sem vergonha.
1: Eu queria encontrar o amor ali.
2: Ah, é? E não encontrou até hoje. Tá procurando.
0: Fala, Marli!
7: Não dá pra entender uma coisa dessa. Demitir por 4 minutos? Não existe isso. Então, se a empresa quer dispensar o trabalhador por algum outro motivo, dispense e pague o que deve a ele, entendeu? Mas agora, justificar que por 4 minutos que ele ficou a mais no serviço vai ser mandado embora por justa causa, isso não existe. Eu nunca ouvi falar uma coisa dessa. Um absurdo, uma coisa de louco.
2: O chefe, o chefe garrou um ranço.
1: Eu acho que a Dai matou a charada. O chefe tava com ranço desse cara.
0: Eu também
2: pense
0: acho.
2: No ranço.
1: A Dai matou a charada.
8: Sabe, esse limite de horário de entrada e saída do funcionário tem 5 minutos, né? Antes e depois, né? Que beneficia tanto a empresa quanto ao empregado. Esse negócio de... Por isso que foi anulada a decisão. Tá errado. Não é legislação trabalhista isso. A legislação permite que você atrase 5 minutos ou que você adiante 5 minutos.
0: Ô, Eliana, ó, e se tiver alguém de RH aí, ó, já manda pra gente também a opinião, hein? Se tem gente de RH, explica aí como
1: quero
0: que
1: saber.
0: É a regra da empresa, passou dessa regra aí. Gente, mas tá muito estranha essa história. Eu acho que o cara já tava, o chefe já tava de marcação.
1: Ah, tá,
0: fácil. Outro motivo, outro motivo. Bom, às vezes comia demais, né, no refeitório.
1: Não, não, não.
0: O que que pode ser?
1: Pode ser caso amoroso, né? Na empresa.
0: Será que ele... Será que tem em cima da mulher dele?
1: Do chefe?
0: Da mulher do chefe.
2: Ou a mulher dele chegou e falou assim: nossa, aquele seu funcionário é um...
0: Um gato.
2: Um gato, um ótimo funcionário, né? Nossa, ele trabalha bem, que ele isso, ele é aquilo. Aí, foi falando, só
1: aí,
2: coisas
1: aí
2: boas,
1: o boi assim. Ficou bravo.
2: Ficou.
1: O boi ficou bravo.
0: Ó, vamos repetir o zap?
2: 9198...
0: 409.
1: A minha fala, vocês me matam.
2: 6019.
0: Vai lá, manda zap!
9: Amor, tem uma coisa pra te contar.

0: 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Gustavo Mioto, Ana Castela, princesa.
1: Fala assim que ela acredita.
0: Princesa. Gente, solteiros, separados, dai 40, look my eyes lá.
2: Só posso te dizer que tem gente pagando caro pra reconquistar o ex. Isso que é amor, hein, gente?
0: Rapaz!
2: O que acontece? Tem coach de relacionamento cobrando até 15 mil reais pra ajudar mulheres que querem trazer o ex de volta.
0: Meu Deus!
2: E aí, gente, o que, que os coaches prometem? A ideia é ensinar estratégias para tentar recuperar a relação. Então você aprende, ali você aprende muita coisa e você conversa com o coach e fala para ele, né, o motivo do término, conta toda a sua história. Por quê? Porque aí ele te ajuda a mudar alguns comportamentos e também a aprender como se aproximar novamente do ex.
0: Eita lasqueiro.
2: E aí, gente, tem orientação pra tudo.
1: Ah, é?
2: Pra tudo.
1: Ele ensina na prática também? eu vou me candidatar a esse negócio aí.
2: É como se fosse um curso, galinha.
0: É. Qual o primeiro passo?
2: Ele ensina o que você tem que falar.
0: Primeiro módulo.
2: É, isso aí. Quando você deve mandar mensagem, como você deve se comportar nas redes sociais, até isso, hein? Por quê? Porque a forma como você se comporta nas redes sociais, o seu ex pode voltar a se interessar por você. Então, ou ele volta a se interessar, ou ele se afasta de vez. Então, vai, tem que tomar cuidado.
1: Vai pro OnlyFans.
0: Vai mostrar.
2: Uma das técnicas infalíveis é você ficar um período sem procurar o seu ex e dar aquela sumida, sabe? Sumir das redes sociais. Porque aí você vai despertar nele aquela coisa de... O que será que ela tá fazendo?
3: Ela morreu, será?
2: E aí ele pode, talvez, sentir a sua falta. Sabe aquela coisa do some que ele vem atrás? Mas... Ou não, né? Ou ele pode te esquecer definitivamente. Mas tem um talvez, os coaches dizem que pode ajudar.
0: Tem um talvez aí, talvez ele volte.
2: Aí, gente, tem um método aqui que fala que você deve ficar 21 dias.
0: Módulo 2.
2: Isso, sem contato nenhum. Esperando a saudade dele bater.
0: Oxi, que saudade.
2: Pra ele poder vir atrás de você. Aí, quanto custa, né, essa tentativa de reconciliação? Os valores, eles variam bastante, né? Então, depende do coach. Tem coach que cobra 2 mil, tem coach que cobra 5, tem coach que cobra 15. Aí, depende. E aí, tem a história de uma mulher, gente, de 28 anos. O que, que ela fez? Ela pagou R$ 2.500 para um coach para ele ficar por um mês acompanhando ela.
0: Eita, lascada.
2: Aí ele ia passando as dicas, ela ia falando o que estava fazendo, até chegar no resultado final.
1: Ele ficou com ela.
0: Ele voltou.
2: No caso dela, voltou. Gente, deu ruim.
1: Não, isso que eu queria saber uma coisa.
0: Eu
1: queria
2: sabe o que aconteceu? Sabe o que aconteceu? Ela fez o passo a passo que o coach ensinou, tudo certinho, o ex bloqueou.
1: Posso fazer uma pergunta, dona 40?
3: Ai, meu Deus!
1: Eu pago 15 mil, se não der certo, ele devolve?
2: Ele não vai, não!
1: A gente vai buscar. Não é possível! Não é possível.
0: Ai,
1: que tenha
0: Deus.
1: Gente que entra numa dessa, sem brincadeira.
2: Mas tem.
1: Bom,
2: é o desespero,
1: galinha. Tem até quem ensina você a lidar, do seu que lá, do conselho,
0: isso,
1: que fala, olha o que você faz por você, com o seu ex, você tem que valorizar você. Sabe o que, que é isso aí, gente? É você que é uma bananuna, ou você que é um bananão, sabe, desculpa aí, mas não tem condição. Chega e fala pra pessoa, quero, não quero. Ó, não quer, meu, vai embora pra frente.
2: Não é? Até porque, gente, ex é ex por algum motivo. Lógico. Claro que tem relacionamento que terminou ali. Às vezes, né, até porque um tá com raivinha, o outro também, mas não acabou respeito, não acabou amor, não acabou nada. Aí tá bom, foi tipo uma briga, né? Aquele término que é mais uma
1: briga. Foi na hora da raiva.
2: Isso, aí você jogou o balde, depois você quer buscar o balde. Aí tudo bem. Mas agora você voltar com aquele embuste que já tirou a sua paz, que já estragou a sua vida de todo jeito.
4: A separação já é um processo, já. Você vai viver outro processo pra retomar o
1: de 2000 a 15 mil.
2: Isso.
1: Márcio, entra ali. Entra na internet e vê pra mim lá. Traga o seu amor de volta.
4: Meu valor. No poste aqui, peraí.
1: Meu valor, vê no poste. Falando sério.
4: Acabou de aparecer aqui,
1: aqui, ó. Quanto?
4: Traga o seu amor de graça.
2: Quanto?
4: Tá me fazendo, gente.
2: De graça?
4: No poste, tá. Eu vou mandar essa aqui. Põe aí, Pinja. Põe aí, ó. Põe aí. Traga o seu amor de graça.
1: O que é isso, gente?
4: Ah, gente.
1: Ah, pera um pouquinho, né?
2: Segue a vida.
1: Você tem ajuda de alguém, de um expert financeiro. Ninguém vai te ensinar a trabalhar. Mas pode te ensinar, você faz essa aplicação aqui, você faz aquela aplicação ali. Isso é muito importante. Agora, meu.
4: Meu Deus.
1: E aqui eu tenho uma dúvida.
2: Qual?
1: E se ela fala assim, sabe o que que é, meu amigo? A gente não se dava bem na hora do, né, do... Ele ensina? Se ele ensinar, eu quero ser conselheiro.

0: 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Fred e Fabrício te amarem, meu talento. Já já tem Bruno, tem Marrone cantando aqui no grupo.
1: Bruno e Marrone é muito mais nativa.

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0: almoçado já, meu Deus do céu?
1: Eu tava fazendo ovinho pra você, ah, cara pálida.
2: É isso, né? Vem com essa conversa.
1: Você tá reclamando
2: agora
1: ainda e você também, viu? O seu ovo tá pronto.
0: Ah, já tá pronto? Gente, é que assim, a gente tem um combinado. Não é um combinado, é que aqui a gente costuma fazer um
2: pequeno breakfast.
0: É isso aí.
1: É o quê?
0: Aí. E aí?
2: Break o quê?
0: Um traz o ovo, outro traz o pão e eu trago...
2: Eita! Eita!
0: Ai, muito bem, muito bem. Ai, se vocês vissem o que rola nesses bastidores.
1: Ainda aqui. Bem, né?
2: Ainda bem que pararam a transmissão.
1: Eles não conseguem ver.
2: Né, ainda bem que pararam a transmissão, né?
0: Tem que ser muito corajoso, né, Pijama? Você, hein? Ó, vamos lá.
2: Corajoso já dá, que demora pra voltar aqui pro
0: rapaz.
1: já
0: vai falar
1: de pau.
0: Tu vai falar do Leonardo daqui a pouco,
1: do Léo.
0: Já tá participando.
1: Tadinho.
0: Aqui, ó. Vamos ouvir a Claudete aqui. Fala, Clau.
3: A minha opinião é que hoje o mundo está muito diferente. Toda brincadeira é levada na ignorância. Temos que relevar muitas coisas. Ele deve ter sido sem maldade. É o jeito dele mesmo. E outra, se não tiver uma brincadeira do Leonardo, ele deve estar doente.
0: Aí
3: né?
0: Não vai ser o Leonardo, ele vai estar doente. Isso é verdade.
2: Olha, eu vou falar, o Leonardo deve estar tão preocupado com o que esse pessoal tá falando.
0: Um cancelamento, né, da...
2: Ele, inclusive, acho que não vai pro Pantanal essa semana pesqueira, não vai, não.
1: Ele pode não estar preocupado assim, mas com certeza bravo ele tá, né? Por conta da exposição. Aí, ó, se não tivesse postado...
0: Olha, já que
1: ninguém estaria falando.
0: Imagina, joga esse celular tudo no Rio, vai. Joga esse celular.
2: Deixa ele tomar umas canjibrinhas pra ver se ele joga.
1: Deixa o saco de outro.
0: Justa causa aqui. Gente, emprego, você quando é mandado por justa causa embora, sei lá, bateu em alguém, discutiu com o patrão, mas não. O cara foi mandado embora por 4 minutos, que ele passou ainda do horário.
4: A empresa não querer pagar hora extra é uma coisa. Agora, porque a pessoa ficou 4 minutos a mais ser mandada embora é um absurdo. A minha empresa, ela é tão rigorosa com isso que ela avisa. Ela sobe o pop-up de que você encerrou o expediente para que eles, a minha empresa evite pagar hora extra. Poderia ser uma boa opção para essa empresa aí, né? Senão nada disso teria acontecido.
0: Pois é, Renan. Agora voltar com o ex, hein? Coach cobrando aí para você poder voltar com o seu ex, com a sua ex.
5: A pessoa que tem coragem de pagar para reconquistar o ex ou a ex é pobre de espírito e mau caráter, com todo respeito. O que mais tem nas esquinas tá lá. Eu trago seu marido por 10 reais, eu trago seu marido por 100 reais. O lugar mais caro. Tu já viu uma placa falando que vai trazer o trabalho? Não tem nem uma placa trazendo trabalho. Gente, eu vou te falar, é uma situação crítica, viu?
0: Ninguém fala, publico, como que é?
2: Trago seu emprego de volta.
0: Da Mega Sena. Revela os números da Mega Sena, me chame.
2: Vai, 40. Você tá nesse período, eu vou ser seu mentor.
1: É?
2: Pra você trazer o seu ex de volta.
1: Não, obrigada. Não. Aqui não tem essa de é ex. Ex não volta pra minha vida.
0: É isso aí.
2: Já vou arrumar um novo.
1: Aí pode até ser.
0: Eita, masqueira. Um novinho?
2: 1,50m.
1: 1,50?
2: Gordinho.
1: Sim. Eita. Não, né? Homem pequenininho, já falei que pra mim não dá. Olha o meu tamanho.
0: Gente boa.
2: É. Mas ele tem muito charme.
0: Muito charme.
1: Ah, eu não quero saber desse charme, não.
6: Eu acho que quando o relacionamento acaba, acaba. Não tem como mais voltar atrás. Acabou, cada um pro seu lado e pronto. Já era. Partir pra outra.
7: Ex é ex, não existe ex atual, não. Se é ex, é pra ficar lá atrás, né? Amizade segue, tudo segue, mas se é ex, é pra ficar lá atrás.
0: É discussãozinha boa, gente. Isso aí, coach. Não, trouxa é você, que vai voltar pro ex e ainda vai pagar o
2: coach. Dá pagar.
1: É, pois
0: trouxa
1: é.
0: Trouxa duas vezes. Mas tem gente que faz.
1: Aí tem
2: e pode
1: gente
2: ser
1: que tá...
2: chifrudo ou chifruda duas vezes.
1: E tem gente que sofre, aí... Passa ali, né, 2 meses, aí tá se recuperando, tá ficando em paz, tá ficando tranquilo, aí vai e traz o ex de volta.
0: Ô, Dai.
1: Não, gente, guarda, não faça isso.
0: Guarda essa notícia e a data que a gente tá dando. Daqui um mês a gente vai estar falando, golpe do...
2: É, golpe, pode escrever.
1: Tadinha, mas já aconteceu isso com então, ela, né, a menina aqui de 28 anos. Pagou R$2.500 pro coach, fez tudo que ele pediu.
0: Ele
1: e o ex fez
0: garante.
1: O quê? O ex bloqueou.
0: Então, mas ele garante que...
1: Não garante, mas não deu nada
2: eu
1: certo.
2: Quero.
1: Ela levou,
2: garante.
1: Foi um bloqueio.
2: Eu posso te garantir.
0: Ó. Pagamento depois do resultado, minha filha, eu não posso.
2: Eu vou pagar, eu quero ver esse cara trazer meu amor de volta.
0: Que?
1: seu amor?
2: Ele morreu faz tempo.
1: Não vai, não.
0: 9198409 60

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1: Quer casar comigo?
0: Bruno Marrone?
2: Quer casar comigo?
3: Vambora.
0: E aí, meu velho, tudo com...
3: O Tribunal de Justiça de São Paulo manteve a condenação de uma instituição de ensino que esqueceu uma aluna de 4 anos dentro do ônibus escolar. A 25ª Câmara do Direito Privado confirmou a sentença da 7ª Vara Civil do Fórum Regional de Santo Amaro.
0: Ei,
3: determinando o pagamento de R$25 mil por danos morais à criança, além de R$30 mil dividido igualmente entre os pais e a irmã mais velha. Então vamos contar o que aconteceu. A mãe tinha 2 crianças, uma de 10, uma de 4 anos, iam para a escola sempre de ônibus escolar. Chegou na escola, de 10 anos desceu. Depois de umas 3 horas, cadê minha irmã? Porque elas fizeram tudo em salas separadas, né?
0: Uhum.
3: E minha irmã, e procure aquele quiprocó danado. Ninguém achava a criança.
0: Cadê?
3: Por sorte, a criança foi achada dentro do ônibus. A escola e a empresa tentaram recorrer, dizendo que a criança... Ninguém achava a criança.
0: Cadê?
3: Por sorte, a criança foi achada dentro do ônibus. A escola.

0: adulto. O motorista, cara, quando fala pra gente descer pra tomar um café, na
1: loira?
0: Volta ele conta.
1: É lógico.
0: Um, dois, loira. Três, isso. Agora como que não conta criança?
1: Você descia pra tomar café?
0: Aham. Uhum.
1: Mentirosa. Oxi.
0: Não, que café não. Cafézinho no modo de dizer, né? Mas eu café. Comi um lanchinho.
1: Ah, um lanchinho. Eu devia comer um PF do lanchinho.
0: Não, cadê, menino, era de manhã.
1: Então, gente, daí tem razão, em excursão o pessoal conta mesmo.
2: Até adulto,
1: né? Que são adultos. Agora, a pessoa que leva crianças num transporte escolar tem que ter responsabilidade triplicada.
2: Lógico, mas quando você fala em escola, essas coisas, meu Deus.
1: Se subiram 10 crianças, tem que descer 10 crianças, não tem. Agora, você imagina o desespero da irmã sem encontrar outra irmã.
2: Os funcionários ali.
1: Botou a família em polvorosa.
2: Meu Deus.
1: Por isso que determinaram 25 mil pra menina, que vou depositar o dinheiro, e 30 mil pra família, porque a irmã ficou louca. Agora,
2: se aconteceu se na escola, acontecesse... imagina numa excursão.
1: Nossa.
0: E graças longe, a Deus não aconteceu nada pior.
2: Um lugar,
0: né?
2: Longe,
1: né? Agora, se fosse a tua filha, Márcio, ou teu filho.
2: A gente, quando é.
0: Eu ia prender a pessoa lá dentro de uns dois dias. Não, só
1: se
0: pra ela
1: fosse
0: sentir.
1: O Leozinho, o cara ia pedir indenização, né? A moça só pode me indenizar, que ele acabou com o meu estoque de comida, bebida.
2: É, acabou.
1: Tudo que tem.
0: Gente, apesar que euzinho aqui, ó. Eu sempre fui uma criança muito arteira e muito levada.
1: Ah, vá.
0: Quê? Se eu fico presa dentro de um ônibus, eu quebro aquele ônibus todinho, mas eu saio.
2: E o profissional que trabalha com criança, ele tem que saber trabalhar com a arteira, com quietinho, claro, com todo tipo de criança. Gente, não é fácil, gente. E não pode tratar a criança como produto, né?
1: Eu acho que não. Você pode até numerar. Carimbo, número isso. Da criança, mas qualquer coisa numa excursão, um negócio desse, cansei de ver os caras põem o número, cola.
2: É, cola, crachá, hoje tem um monte de coisa. Pelo amor de Deus, hein, gente.
1: Isso é seu filho.
2: E aí,
1: você faria?
2: É. Hã? Mais um caso desses aí.
1: Ela quer tirou as crianças da escola, claro, mas continua aí. O processo, ele não tem jeito.
2: 25 mil aí na cabeça.
1: Mais 30, mais 55. 30.
0: Merecia mais ainda.
2: É, podia ter evitado esse dano aí financeiro. E graças a Deus que não aconteceu
1: nada.
2: Ó, oh, vamos entrar nessa conversa?
1: 9198.
2: 409.
1: Foi olhar, hein?
2: Eu tô com ele na frente, hein? 9198. 409.
0: Continua.
2: 6019.
0: Eita, que

0: da gente. Fala, Léo, boa noite.
1: Ô, Márcio, boa noite. Boa noite, Galinha, Dai. Boa noite, ouvinte nativa.
0: Aí sim.
1: Pois é, tô aqui e recebi aqui um recadinho, viu, Márcio? E diz assim, nativa, queria agradecer pelo envio do magnésio, comecei a usar o produto faz 20 dias, trabalho com minhas filhas na receita.

0: 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Será que o Manolo não me ajuda com mais um frasco de graça? Prometo pagar assim que puder. É Marina o nome dela, né?
1: Marina,
0: é
1: ouvinte nativa, ouvinte
0: Marina,
1: do grupo.
0: Antes de vir pra cá, eu liguei pro Manolo. Falei, ô Manolo, será que você não consegue um mês de graça pra Marina continuar o tratamento dela? E ele falou, olha, eu autorizo sim. Pode falar lá na rádio que o Manolo tá autorizando o pessoal lá da Joy mandar um mês de tratamento pra Marina.
2: Não, Marina, não.
3: Que foi?
2: Se você falou pra Marina, não faço distinção entre ouvintes. Ou vai pra todos ou não vai pra nenhum.
0: Ah, você quer que mande pra todos?
1: Pra todos. A Marina já experimentou. E quem não experimentou,
2: pelo menos os que ligarem até as 20 horas.
0: Até as 20 horas.
2: Não, quer? Vai pro ouvinte só e os outros.
1: Ó, então... Gente, vamos fazer assim, já estamos no dia 28/7, pra quanto que dá pra jogar o primeiro pagamento aí?
0: A gente joga aí pra 45 dias.
1: Ixi, vai lá pra setembro.
0: Vai lá pra setembro.
2: Dia 15, quase dia 20 de setembro.
0: A Joy faz essa oportunidade aí pro pessoal, no carnezinho, compra.
2: Isso é bom pra dor mesmo.
0: Entra.
1: Magnésio tá mudando a vida.
0: Pra dor é excelente, viu, Dani? Você viu ela falando, tava com a coluna travada, começou a usar o magnésio, melhorou. Agora eu fico imaginando... Você que tá me ouvindo aí, a pessoa imagina assim, quem sente dor, consegue dormir direito? Olha, dormir até que consegue, mas aquele sono, igual dirigir no congestionamento, anda, para. Quem sente dor, até dorme, mas no dia seguinte, não descansa, não relaxa, acorda mal-humorado, estressado, brigando com todo mundo.
1: É o entregador que fica ali o tempo todo.
0: É o motorista. Trabalha sentado o dia inteiro.
1: Você é dona de casa, você pai, você avô, você... Tem dores no corpo? O magnésio, ele vai te ajudar.
2: Ô, Léo, e tem mais alguma coisa? Pô, vem ter, tem.
0: Eita, que a gente quer brinde. Tem. Olha, você viu que ali tá...
1: Olha o brinde,
2: tô de olho aqui, viu?
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1: 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Valeu, Léo.
0: Um abraço a todos, boa noite.
1: Valeu, até mais.
0: Valeu.

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0: volta da boca de sacola, hein, meu?
1: É um assunto melhor que o outro, gente.
0: Ave Maria. Ó, a gente tá aqui com a Ariane, que quer falar, voltar com o ex. Voltar com o ex pode acontecer, mas, assim, contratar coach pra isso...
2: Figurinha repetida não enche alma.
1: É.
0: É o ladrão voltando ali.
2: O ladrão voltar no lugar do crime pra dar uma... Tudo bem. Vai voltar pra limpar
0: a cena, né?
1: Não, também nada disso não, de ir ali pra brincar um pouquinho, não. Não tem que brincar nada, não.
0: É. Só que você não quer brincadeira?
1: Gosto.
2: Então vai se esconder. Um, dois, três, quatro.
3: Na verdade, enfim, o amor pode motivar grandes esforços, mas não deve custar a própria dignidade, né? Que muita mulher tá fazendo aí. Nem se transformar em uma oportunidade para que os terceiros lucrem com o sofrimento de alguém. Com o nosso sofrimento. Ai, não. Não, não, não.
0: Meu Deus do céu.
4: Se eles fossem bons, Deus eu mandava mal o próximo. Agora pagar pra trazer eles de volta. Tem gente que é doido, gasta dinheiro com bobagem.
0: Bobagem.
5: Eu já terminei um namoro, ficamos um tempo separados e depois ele queria a volta. Eu falei, não volto mais porque acabou o amor, tudo tem um tempo na nossa vida. E ele queria a volta, eu falei, Deus me livre que eu não vou voltar pra ex. Ex acabou, acabou, não tem mais volta.
1: Ela fala aí que ele ficou um tempo, né? Provavelmente, o que que ele fez? Foi curtir a vida, né? E ficou ali, ficou aqui, ficou ali, ficou aqui. Aí viu que não arrumou nada bom, porque tá difícil encontrar uma pessoa bacana. Falou o quê? Quer saber? Melhor eu voltar com a minha ex. Meu Só que Deus. Eu amei. Se lascou.
0: No fim, você vai puxar a capivara desses
2: falar que coisa feia, meu Deus.
1: Ah, o Alecrim Dourado tá achando que é assim, que ele vai e volta quer. Claro que não.
0: É brinquedo, negócio virou parquinho de parque de diversão. Agora esses coaches, puxa a capivara desses coaches aí.
2: Tudo. Nós conhecemos alguns que fazem esse negócio aí.
1: Que é tudo mentira.
2: É tudo mentira. Oxi. O cara fala que faz o negócio de casal, não sei o que, fica cantando a mulher dos outros.
1: É verdade.
0: Acontece isso aí.
2: Eita!
1: Então, e como?
2: Gente, é o seguinte, tem um determinado tempo quando você termina um relacionamento. Se ele não foi tóxico e terminou por, sei lá, por incompatibilidade, né? Que dá uma balançada.
1: Aquilo
2: dá mais,
1: que a gente falou, quando é na hora da processo, raiva, aquela coisinha boba.
2: Ainda mais se você não conseguiu ninguém, ou tá num sábado à noite sem saber o que fazer. Mas você tem que mudar o pensamento e vai passar. É que bebeu, tira o celular do lado.
0: Exato.
2: Senão vai ligar. E aí, trumbicou.
1: E relacionamento é aquela coisa, tem que fazer mais bem do que mal, né? Se fez mais mal do que bem, parou, gente. Não tem por que voltar. Agora, esquece o problema.
0: Você perde
2: se você estiver sozinha... Eu não vou lembrar, mas vocês me ajudam. Se você estiver sozinha, precisar de uma companhia...
1: Nossa, só faltou você colocar uma trilha romântica,
2: não,
1: tá?
2: Não, não, ó. 9198.
0: 4096019. Ai, meu Deus.
2: Que eu não lembrava. Manda pro Galinho. O Galinho tá aqui, vai ajudar você a encontrar um novo caminho. Caminho da felicidade.
0: Eita, meu Deus.
1: Eu decorei.
2: Não decorei, não.
1: Eu decorei. 9198. 4096019.
0: Aí, ó.
2: O Teco tão forte,
1: tá vendo?
0: Voltou daquele jeito, hein? Maria Antônia e Jean vão falar da justa causa, gente. Como me levou só porque passou 4 minutos do horário. Trabalhou mais um funcionário dedicado.
6: Depende o que tá no contrato de trabalho. Muitas empresas hoje não querem que o funcionário faça banco de hora, tem um X horário pra sair, tem que sair. Aí vai depender da empresa, que acordo, como que tá esse contrato de trabalhista dele.
7: Ou a amante do chefe tá interessada nele, ou ele tá pegando a amante do chefe ou a esposa, se pode. Porque por 4 minutos, você mandado embora. Rapaz, eu bati o ponto atrasado pra entrar e adiantado pra ir embora. E mesmo assim, eles me amavam, porque eu trabalhava bem. Isso aí, pode ter certeza que tem uma mulher envolvida no meio.
0: Eita, lasqueira. Ó, outro assunto aqui. O Galinha trouxe aqui criança na escola, esquecida no ônibus.
2: Esqueceram de mim.
1: Tadinha.
0: Esqueceram de mim. Ó, no ônibus.
8: Ai, é uma vergonha, né? É uma palhaçada isso. Será que um dia vai ter uma solução?
5: Será que um dia a justiça brasileira vai ser executada como ela realmente deveria ser, com punição? Eu acho que falta o rigor, uma lei, mas que seja cumprida. E não só para a perua, mas para a escola também. É um absurdo isso.
8: Então, eu acho que a indenização deveria ser maior, né? Porque 25 mil para quem sofreu um trauma, assim, não vai pagar. Esse trauma não vai sair, limpar, né? Com esse valor. E nem com qualquer outro valor maior. Mas esse valor deveria ser pago pelos funcionários negligentes que esqueceram essa criança dentro do ônibus escolar.
0: A funcionária estava no celular.
2: Mas não tenha dúvida que a empresa vai jogar pra cima de alguém, né?
0: Mas o funcionário não vai sair do bolso.
2: Uma vez nós fomos num piquenique no Colégio Adventista em Santo Amaro, que chamava IAE.
1: IAE?
2: Instituto Adventista de Ensino. E era piquenique e tudo, né? Da igreja Adventista lá da Moca em São Paulo. E o IAE na Estrada Psirica da Serra em São Paulo também. Era uma fazenda. Fazenda.
1: Que legal.
2: E não é que me esqueceram no lugar do lanche lá.
0: Oxi. E aí?
2: Matei a lanche, fiquei comendo, né? Se o pessoal me achar de novo. Vai ficar as 3 horas.
0: Meu Deus. Aí chegaram. Vocês chegaram.
1: E ele, ó, comendo.

0: Meteu. No clima, velho, no clima, hein?
1: Realização de um sonho. Alan Coração, Alan Karemaski, dia 12 de agosto, no Coração Sertanejo, em São Paulo. O empresário, empresário de artistas, inclusive, como Leonardo, Raça Negra, Yasmin Santos e outras pessoas que ele empresaria e faz eventos sociais, eventos corporativos, eventos pra galera toda, vai gravar um DVD.
0: Eita! Vai soltar o gogó?
1: Ele vai soltar o gogó. Eu lembro que às vezes a gente ficava no estacionamento do Coração Sertanejo em São Paulo, cantando de madrugada e tal, e ele soltava a voz mesmo. Tava, gostava de Zé Rico, pai dele também gostava de todo mundo. E ele vai gravar esse DVD dia 12 com músicas autorais, como essa que ele vai cantar com o Leonardo.
0: Oh.
1: Vai cantar com vários artistas: Luiz Carlos do Raça Negra, Leonardo, Yasmin Santos, o Luciano Camargo, Léo Magalhães, César e Paulinho, Fátima Leão, Gabi e Rafa, enfim, todo o pessoal vai estar prestigiando o Alan Coração. Então, isso que eu acho bacana disso aí é a realização de um sonho.
0: Um sonho, né?
1: É? Você poder realizar tudo que você pensou lá atrás. Né? E os amigos, esse pessoal todo, esses cantores todos, prestigiando junto. Então, se você quiser participar dessa festa em São Paulo, dia 12 de agosto, anota aí, @coraçãosertanejo. Entra lá, faz contato, @coraçãosertanejo. Você vai se divertir, porque vai ser muito bacana.
0: Ah, que legal.

0: Ana tiver tudo e muito mais carinho. Marília Mendonça. Vira rame!
1: Isso!
0: É isso, rapaz!
1: Nossa!
0: É isso. Os bananão tem que ouvir assim, ó. Vira rame, rapaz!
2: Vira rame!
0: Oxi! Tá pensando o quê? Vira rame!
1: Dai. Não vai, não. É, tem uns foi que mais não adianta.
0: Ou menos, ó, foi mais ou menos sobre isso aí que eu, a piada. A piada do Leonardo.
1: É verdade.
0: É. Moleque, vira homem, moleque. Oxi.
1: Ele quis ensinar o que é ser homem,
0: exato,
1: né? Aí o que acontece? Virou assunto nas redes sociais. Por quê? Porque gravaram um vídeo dele, no aniversário dele. Assim, ó, tava todo mundo família, em família, todo mundo junto, reunido. E José Leonardo, netinho dele de um ano.
0: No colinho ali.
1: Isso, no colinho do povo. E vovô falando besteira. Tem um áudio dele?
0: Gente, o áudio, se for preciso, eu até repito, mas é curtinho, ó.
3: O que é das meninas?
4: O que você vai dar pras meninas?
0: Deu pra entender, né? Quer que eu repito? E aí, o que é isso aqui? Ele tava mostrando
1: a tubibinha, né? A tubibinha, mas com outra palavra. Isso. Com outra palavra, falando de uma outra forma.
0: Isso.
3: O que é das meninas?
2: Ele tava falando assim. Pau que bate em Chico, bate em Francisco.
1: Isso aí, galinha.
0: Francisca.
1: Acertou. Parabéns, ó. Tô te aplaudindo. E aí, o que acontece? Aí gerou aquela repercussão que a gente já sabe, né? Uma repercussão grande. Muita gente questionou a atitude dele. Teve gente falando que o menino é só uma criança, que tem só um aninho, que não é legal esse tipo de brincadeira. Aí outros defenderam a família, né? Falando que era apenas uma brincadeira de avô com neto e que ele é acostumado a brincar assim, que não vira maldade. Enfim, a repercussão continua. O Zé se pronunciou nas redes sociais pedindo desculpa, explicando que eles já têm esse costume.
2: Desculpa vai pedir o Zé? Como é que você acha que o Zé foi criado?
1: Pois é, então, é isso que ele falou. Que ele já tem esse costume na família.
2: Você acha que ele falava o quê pro Zé? Filhinho,
1: não.
2: Nós vamos amanhã na missa, nós dois. Ô, gente, mas que encheção de saco, hein?
0: Estamos falando de um Leonardo que tem vários filhos, cada um com uma característica diferente.
2: Por isso tem esse monte de bananão e de Nutella aí, viu? Que enchendo o saco do menino. Depois da vez me encher o saco das redes sociais e fala que eu falo bobagem. Eu falo, mas quero saber.
1: Você não vai fazer isso com a Catarina, não.
2: Com a Caterina?
1: Caterina.
2: Já ensinei ela.
1: O quê? Galinha.
2: Não põe a mão aí, não.
0: Tem um áudio aqui que resume que Leonardo, como Leonardo tá preocupado com isso.
2: Ah, imagina.
0: Leonardo tá é pra isso aí, minha filha.
2: Gente.
0: Apesar que, de alguma forma, atinge, assim, no sentido de... Ah, mas vocês também ficam gravando tudo aqui.
2: No é, mundo. Isso aí. Isso aí deve ter ficado pé da vida.
1: E sabendo a repercussão que gera, né?
2: É.
1: Porque,
2: lógico,
1: claro que isso agora, ia gerar uma repercussão grande.
2: Idiotice de quem publicou. Não vejo, eu realmente não vejo nada demais. Não vejo nada demais. Eu acho que ele não expôs, expôs quem publicou. Mas ele não tá ensinando, não tá falando nada assim que seja burro.
1: É que é uma forma assim, né, mas... Como que eu posso dizer?
0: Sabe o quê, ó, o bichinho.
1: Uma forma diferente de falar que as
2: não,
1: pessoas
2: diferente,
1: acham
2: não,
1: mais...
2: quero saber quem foi o avô. Eu quero saber quem foi
0: que
2: o avô que
0: isso?
2: Nunca falou isso pro neto.
1: É.
0: E outra coisa...
1: É mesmo?
0: O bichinho fica muito é só colado com as irmãs, é mãe, é empregada, um monte de coisa. Quando tá com o vô, você acha que o vô não vai fazer esse tipo de piada?
1: Ah, e o pessoal ensina ele bonitinho, ele sabe ele é bonitinho, dar beijinho, ele sabe como ele cumprimenta a mulher e como ele cumprimenta o homem. Gente, cumprimenta a mulher com um beijinho na mão e o homem batendo a mãozinha.
0: E
1: o bichinho já entende tudo.
0: E tem que falar com o bichinho do biru, biru, biru.
2: E outra coisa.
0: Mamãe,
2: outra coisa.
0: Biru, lilo. Oxi.
2: Converse mesmo com o seu filho, né? Deixa ele crescer um pouquinho mais, conversa como é que é homem, como é que é mulher, né? É, o que, que pode ser feito, hoje. Como é que é o mundo, é. Pra ele amanhã não cometer feminicídio, sabe, não ser uma pessoa revoltada.
1: E na verdade aí eu acho que o que pegou, não é nem assim o tipo da brincadeira, mas a palavra em si.
0: É,
1: a palavra jeito, ficou, né, pesada pra um bebê de um ano, é o que as pessoas estão dizendo.
2: O bebê de um ano sabe o que ele tá falando?
1: É, não. Mas já tá repetindo.
0: Você entendeu? Peninha! Pau que bate chico, bate fantico. É isso. Olha, gente, ó, o povo já tá mandando opinião sobre isso, mas vamos lá, gente, vamos encher esse WhatsApp aqui. É um WhatsApp novo, vamos encher de mensagem ele. Bora?
2: Duvido.
0: Bora congestionar esse zap aqui. 9198-409-6019. E a música da semana, hein? Ela toca ou não toca?
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13: Os preços do trigo seguem em alta no mercado brasileiro. Em Santa Catarina, a saca de 60 quilos registrou valorização de 5% nesse primeiro semestre de 2026, fechando em cerca de R$ 66. Apesar da recuperação no curto prazo, o preço ainda está mais de 15% abaixo do registrado no mesmo período do ano passado. Principal cultura de inverno do estado, o trigo deve ter uma safra menor em 2026. Segundo a Epagre e Cepea, a área plantada deve cair 27%, totalizando pouco mais de 76 mil hectares. A produção também deve recuar, com estimativa de 271 mil toneladas, quase 30% abaixo da safra anterior.
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0: A velhinha entrou no grupo.
1: A velhinha. É, ela voltou.
2: Oh, depois dos 40.
1: A velhinha voltou.
3: Eu ainda não cheguei nos 40, tá?
1: Voltou novamente.
3: Eu tô com 39. Ainda estou chapencinha.
1: Nossa, sabe o que você devia falar?
3: É teu passado.
1: Sabe o que você devia falar? Você devia falar assim: eu tenho 48.
3: 48.
2: É, não parece.
1: É, não parece. Aí você fica toda feliz. Você fala que tem 39.
3: Meu filho, eu já tô me sentindo um picles, porque todo mundo que olha pra mim fala assim: nossa, já tem 39 anos, como tá conservada.
1: Oh, essa eu gostei, por isso, me sentindo um picles. Gostei, gostei.
2: Ai, meu Deus.
1: Usarei isso aí, gostei. Vou te falar uma coisa, não se ganha nada aqui, mas se diverte bastante.
3: Muito.
2: Ó, Lúcia vai falar de voltar com o ex. Fale, Lúcia.
4: Mas nunca, não pagava um real. O meu ex vive louco, correndo atrás de mim. Eu tinha 17 anos, foi a primeira namorada dele. Ele não casou comigo, já teve um tanto de mulher, já ficou viúvo, já ficou tudo. Nossa. Hoje eu tenho 55 anos, ele fala que ele quer pagar o erro que ele fez comigo. Eu falei, mas você não fez mal nenhum pra mim. Você fez foi um favor de não ter casado comigo, eu não quero.
3: Jesus amado.
2: Poxa, não precisa bater assim também.
1: Eu acho que eu queria pagar o erro que você fez. Você deveria ter feito o erro, você não fez, pô.
3: Não errou.
1: Você deveria ter feito o erro.
2: Meu Deus. Ó, a Valéria vai falar da criança na escola. Gente, criança, responsabilidade. Criança não é um produto. Tem que cuidar das crianças.
5: Ah, eu acho que a família tá certa em pedir indenização, sim. Porque pelo menos não acontece mais, né? Porque como vocês falaram, quando a gente é adulto, verdade, o motorista entra contando todo mundo. Ó, oh, falta tal fulano. Aqui nesse banco falta mais uma gente. Então, sei lá, eu acho que só esse povo que pega as crianças, será que eles estão com preguiça de contar isso? Só pode ser preguiça. Difícil, viu?
1: Tá certo. É isso aí.
2: Rapaz, hein? João!
6: Olha, tem vezes que as crianças seguem a gente, né? Quem é pai sabe muito bem disso. Mas que existe uma falha da pessoa responsável pelas crianças, existe. Não diretamente a escola, mas a pessoa que está ali naquela função de cuidar das crianças. Mas penalizar, eu não prefiro não opinar, mas digo uma coisa com certeza. Que os pais vão ter condição de comprar um carro agora para cada um, com o dinheiro da indenização e não precisar mais de transporte escolar, isso já ficou resolvido.
2: Isso aí. O meu primogênito, quando eu estudava, ele era pequenininho, quando abria a porta da escolinha, esse moleque mais saía voado pela calçada e o tio ficava...
3: Parecia um flash, moleque, né?
2: Meu, parecia que eu não sei o que faziam com ele lá dentro, meu. Mas era um então, desespero pra sair.
1: Mas aí tá, aí pegar, o tio da escola já isso. Sabia como é que era pega, isso
2: pega
1: aí.
2: Pega o moleque, ele já... Pega o pequeno aí, ó. Voltar com o ex, Antônio. Fala... Outro Antônio aqui, ó.
7: Vou virar coach também, só que pra você superar o ex. E aí, porque assim, eu tô cansado de trabalhar e tem gente pagando aí 3 mil até 15 mil. Vou virar coach, vai ser o jeito.
2: É, rapaz. É. Não, pelo jeito...
3: Acho dá que... dinheiro.
1: Eu vou virar coach.
2: Vai virar coach do quê, velho?
1: Como largar sua mulher, como largar seu marido.
3: Nossa, sempre querendo acabar com os relacionamentos.
8: Como? Olha, pra pagar e ter o ex de volta, eu tô pagando pra achar um cartaz que diga assim, eu levo seu amor embora. Aí sim eu pago. Se levar o meu marido embora, eu pago. Era pra trazer de volta, não. Oferenda devolvida, nem Iemanjá quer.
3: Deus do céu.
2: Ele nem chegou do trabalho.
3: Leve o meu amor embora, apesar que do jeito que a mulherada tá, é só tu gritar, só tu gritar. Leva ele embora, sempre vai ter uma que leva.
1: Esse negócio sempre tem um chinelo meio pro pé cansado, uma coisa tá difícil. Você viu o que ela falou? Oferenda e regenema já quer. Oferenda devolvida.
2: Os velhos. Velho não se aguenta em casa. Minha mãe louca pro meu pai lá aposentado arrumar um trabalho. Ele arrumou. Ela e tá aí? Dando graças a Deus todo dia.
1: Sabe por quê? Porque o velho queria e a velha não quer.
3: Será? Opa, ele tava nessa potência.
1: Com meu pai e com a minha mãe?
3: Ah, é?
1: Ufa,
3: gente.
2: Eu puxei pra ele, menina.
3: Aí, galinha puxou pro pai também.
2: Eu também. Oxi. Eu
3: eita,
2: puxei pro velho.
3: Agora só pensei no José Leonardo, se puxar pro vô.
1: Não, filho. Esse moleque tá...

0: 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Luana Prado, Viva Voz. 8h21 agora, hora de Brasília. Eita, que tá chamando de lindo já. Lindo!
1: Que lindo! Ah. Ah, isso aqui
0: é lindo.
1: Isso é mais falsa que uma nota de 13,50.
2: Eu sou o quê, cara pálida? Eu não sou falsa, não. Falsos são vocês que ficaram falando mal de mim as minhas férias inteiras. Porque eu tenho ouvintes fiéis.
1: Imagina.
2: Que foram me contar isso? Tudo, tudinho. E eu fiquei sabendo de tudo, viu? Imagina. Mas como eu sei que essa atitude de vocês é pela saudade que vocês estavam sentindo, eu nem ligo e continuo tratando vocês. Sabe que
1: fazer uma perguntinha só? Saudade de quem, cara pálida?
2: Minha. Vocês sentiram muito a minha falta.
0: Sabe
2: vocês
0: que eu fiquei
2: sentiram.
0: Ela paga pra essa turma aí.
2: Eu?
1: Pra ficar.
2: Jamais. Eu não preciso comprar o nosso ouvinte. Agora de vocês eu não espero
0: inclusive,
2: muita coisa.
0: Ontem a gente falou de você aqui, da notícia da festa.
1: É verdade, falamos de você da festa.
0: Hoje nos aniversários, falamos de você ontem.
2: A festa do Tiquim?
1: Eu não falei que era do Tiquim, da família dela?
0: Claro. Aquela festa que a gente teve que levar carne, teve que levar
2: Maria. Hoje em dia ninguém tem condições de ficar bancando festa, não.
1: É, então, por isso que nós somos no aniversário, que eu andei quase 50 quilômetros debaixo de chuva, com as duas peças de picanha debaixo do braço que eu tive que levar.
0: Você comeu a picanha?
1: Eu não vou lá a picanha ainda, bicho.
2: Vocês não levaram, não.
1: Que é isso? Você não vai
2: vocês
1: cortar a picanha?
2: Vocês estão mentindo.
1: Não, não. A picanha não tem... Olha, aqui tem um A100 de primeira que eu fiz pra vocês.
2: Nossa, cara pálida, te tratei tão bem.
0: Mas o...
1: Mas falamos aqui ontem.
0: A gente brinca assim, mas ela pegou até bebida. Rapaz, foi...
2: Tudo bonitinho.
0: A bebida foi tu que levou?
2: Foi, não.
1: Acho que eu que levei, você acha que não?
0: É, não.
2: Para, gente. A festa do Léo não foi festa do Tiquinho. Mas a maioria das vezes é assim que funciona lá na família do Sorão.
1: Mas aí, peraí, é quando vocês se reúnem, que nem, por exemplo, vocês vão na casa da sua avó.
2: Isso.
1: Aí cada um... Agora, e aniversário?
2: Não, mas, por exemplo, aniversário da avó Isaurinha. A gente que faz o aniversário dela. Da um só não vai bancar.
0: Ah, da avó.
2: Aí, ó,
0: não, aí é diferente.
2: Carne, nananã.
1: Não, da avó.
2: Isso.
1: Tô dizendo, por exemplo, no seu aniversário, se fizer aniversário, cada um tem que levar alguma coisa?
2: Ah, não. Mas às vezes a gente pede as bebidas, pelo menos, né? Porque olha pra dar conta desse monte de cachaceiro, não dá.
1: Mocinha, esquece o meu Instagram, tá no aniversário.
2: Não, pra você eu não peço, porque não precisa. Mas o restante é, galera, ó, traga sua bebida alcoólica.
0: Mas deu uma discussão isso ontem, meu. Ó, criança na escola, gente. Cuidado, vai ficar esquecendo criança. Já deu mais um rolo aí, ó.
3: Olha, eu acho que a escola foi muito negligente nesse caso aí, entendeu? Porque quando acontece alguma coisa de errado, geralmente já chamam o conselho tutelar e já vão condenando a família, tá? Agora, esquecer criança é uma coisa muito grave mesmo. Então, a escola tem que ser considerada culpada e pagar pelos erros dela, né?
0: É, isso aí, ó. Tem mais aqui. Wendy.
4: Eu acho que a justiça agiu da melhor maneira, porque com esse valor da indenização dá pra custear gastos de despesas médicas, né?

0: tratamento psicológico para essas crianças, para entenderem que nem todo mundo age da mesma forma, negligente, irresponsável, e que a vida segue, né? Foi bem responsável o que fizeram com as crianças, com a criança, e poderia ter acontecido até algo mais grave, bem mais sério. Vale a pena as escolas pararem e refletirem sobre isso e conversar mais com os funcionários a respeito da responsabilidade que devem ter com as crianças.
1: Rapaz, eu gosto desse sotaque da Gema aqui.
2: Mesmo que seja... funcionário terceirizado, que a maioria dos transportes são terceirizados. Mas a responsabilidade é da escola.
1: É isso aí, tem que responder. Agora, minha filha.
3: Ai, pagar pra ajudar a voltar com o ex. Veja se isso dá certo. Se a própria pessoa ali na convivência não conseguiu, outra pessoa vai conseguir? Não tem jeito, isso não existe. Um conselheiro amoroso pra conseguir um amor... É difícil, quanto mais voltar para um ex. E quem é que quer voltar para ex, gente?
1: Aí, ó.
2: E conselheiro amoroso resolve alguma coisa? Vem que essa conversa aproxima de mim.
1: Ah, às vezes resolve.
2: Resolve o quê, filho? Tudo mentirinha, tudo sete rua.
4: Mas agora aí, ó, referente a vocês. Aí vem a música do Murilo Huff, né?
1: Qual que é a música?
4: Quem é que não tem uma ex que quando fala ex, vem ela na cabeça?
2: Olha, eu vou dizer uma coisa. Eu
5: não vou entrar nessa conversa, não. Viu? Eu não vou apoiar hoje.
2: Ó, eu só vou dizer uma coisa. Ah. Um dinheiro desse só seria vantajoso. E pode ter coach que vai ficar rico com isso. Amiga, eu vou te dar uma orientação. Faça um post no seu coisa dizendo o seguinte. Você que é ex do Galinha, eu vou te ajudar a trazer ele de volta.
1: Eita, meu Deus.
4: Gente.
2: Bicho, tu vai ganhar uma nota, filho.
1: Vai tentando, né?
2: É, ó, e fala comigo que nós fazemos meio a meio. Tá arrumando a vida.
4: Por quê? Porque quem te conhece, não te esquece.
2: Jamais.
4: Digo mesmo.

0: 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Jorge Matheus, propaganda. Ah, tem que fazer a propaganda, meu. Um negócio bom tem que fazer a propaganda. Oxi.
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0: É a última.
1: É. Tem certeza que é pra ser animada mesmo?
0: É que nem ontem.
2: Bem animado.
1: É a última pernada do programa.
2: Não. Faz direito.
1: Ela voltou, Matos.
2: Então, muita alegria, meu amor.
0: Eu te avisei.
2: Vai.
0: Aquele pique lá já era, irmão.
1: É.
0: Já foi embora.
2: Mostra pra que tu veio, vai.
1: É a última pernada do programa.
2: Gosta sim, galinha.
3: É assim, amor.
2: Cara pálido.
3: É desse
0: jeito. Ó, 8h37 agora. Ai, vamos lá, Nilza tá falando da justa causa aqui, gente. Como pode? O funcionário foi mandado embora de uma empresa do ramo alimentício. Isso aconteceu em Minas Gerais. Uberlândia que eu falei?
1: Uberlândia.
0: E aí, o que aconteceu? O cara bateu o ponto, gente, 4 minutos após o horário dele. Ele foi mandado por justa causa. Cada empresa com a sua regra. Aí a gente não sabe, de repente, o que... Além do horário, a gente não sabe se tem mais alguma coisa aí.
1: Eu acho que tem um ranço. Tem um ranço agarrado aí que não tem tamanho.
2: Ranço grande, daqueles que não desenrança nunca mais.
0: Só que a justiça indeferiu já. Opa, falou assim: ah, vocês não vão mandar embora assim, não. E agora ele vai só estar aguardando pra receber.
1: Ele tem os direitos dele.
0: É isso aí, vai receber.
4: Eu acho que foi tipo um excesso de rigor da empresa, né? Ou regras precisam ser cumpridas à risca? Eu acredito que não, né? Porque todas as regras que precisam ser cumpridas à risca, né? Porque o moço ficou 4 minutos a mais na empresa, ele tem que ser demitido por justa causa? É muito abuso de autoridade de uma empresa, né? Porque se de repente ele está fazendo um trabalho, ou eu estou fazendo um trabalho, e esse trabalho que eu estou fazendo faltam 4 minutos ou 5 minutos para terminar, eu vou largar lá porque não pode passar de 4 minutos e o trabalho fica parado até eu voltar no outro dia, ou alguém vai terminar esse meu trabalho. Eu espero que a resposta tenha sido essa, né, gente?
0: Fora que ele falou que até a ida até o ponto foi onde também ajudou. Não,
1: é frescura
0: longe.
1: Isso aí.
0: É, gente, é longe.
1: Não e vai pegar a justa causa disso aí nunca.
0: E o Leonardo, hein? Que polêmico. Estão querendo cancelar Leonardo, gente.
2: Tadinho. Ele não merece. Todo mundo já sabe que ele é assim.
0: Ele brincou com a tubiba do Neto,
2: tubibinha.
0: É isso?
2: A tubibinha. Só que aí ele falou numa palavra que o povo não gostou.
0: É.
2: Uma palavra um pouquinho pesada pra um bebê.
5: Assim,
2: ah, é assim?
5: Assim, é inadequado, né? Eu achei inadequado, mas assim, tava entre a família, brincadeira. E assim, eu não vi uma maldade, não vi... Assim, acho que foi só inadequado porque filmaram e colocaram na internet, né? Sim. Mas é acho que é uma cultura lá da família deles. Enfim, não achei nada assim tão horrível, tão polêmico assim. Uma brincadeira besta que acabou repercutindo. Não achei nada demais.
0: É a piada do tiozão do pavê que vai deixar todo...
1: Mas não precisa ver, vai comer, de novo.
0: Que não precisa filmar. É que filma e joga na internet. Tudo é história hoje. Então, pessoal, tudo, a vida toda é história desse povo aí influência.
1: O povo ficar publicando
5: dá isso aí. Eu acho que isso não passou de uma brincadeira, né? Porque senão não seria Leonardo, né? Isso pra mim era Leonardo sendo Leonardo. Com esse tipo de brincadeira doida dele, que qualquer pessoa, mesmo que seja com o neto.
0: É, o dia que ele parar de fazer brincadeira...
1: Olha, rapaz. Vou dizer uma coisa. As pessoas que ficam enchendo o saco dos outros em
0: internet,
1: em coisas assim, internet, é falta do que fazer, viu, gente? Sabe? Ainda bem que eu tenho certeza que pro Leonardo não pegou. Quando fala mal de mim também não pega, porque o meu ouvinte sabe como é que eu sou. Eu não procuro não.
0: Só não coloca palavras na nossa boca, assim.
1: Não, e outra coisa, a gente procura não ofender ninguém. Sempre a gente procura ser o mais carinhoso possível. E se tiver que falar alguma coisa, vamos falar. Mas, sabe, não adianta ficar falando, nossa, eu fiquei tudo milindrado. Que milindrado, meu? Ninguém xinga ninguém aqui no programa. Ninguém ofende ninguém, ninguém diminui ninguém aqui.
2: Mas tem pessoas que se ofendem com facilidade.
1: Eu acho que tem pessoas.
2: Isso fala mais sobre a pessoa do que sobre a gente que tá aqui falando ou qualquer outra pessoa.
1: Buscar engajamento, buscar briga, porque não adianta para nós ouvir, não quer briga.
0: É isso aí.
2: Não, agora você falou.
3: Se tiver que brigar, nós vamos brigar mesmo.
1: E ouvir do Leonardo, e ouvir do Leonardo é melhor que cachaça.
3: Arreia, que eu quero ver.
2: Você, cara pálida, falou uma coisa que acho que serviu pra algumas pessoas.
1: Okay.
2: Que você falou, esse povo que não tem o que fazer, que fica comentando as coisas, esse aí precisando de mais trabalho.
1: Vamos arrumar trabalho pra ele.
0: Gente,
1: vamos.
0: Pelo amor.
1: Ô, boca de sacola. Vamos arrumar alguma coisa pra você,
2: gente,
1: fazer.
2: Gente, como ele
1: porque
2: tem
1: tá
2: tempo.
1: Difícil.
2: Tá com
1: cê
2: tempo.
1: Você tá com tempo.
0: Olha, vou falar uma coisa.
1: Outro dia Deus deu uma notícia aqui que tinha acontecido no Maranhão.
2: E aí?
1: Acho que foi tribunal, não sei das contas do Maranhão. Ele foi entrar em contato com o tribunal do Maranhão.
2: Ai, não tô acreditando.
1: Você tava aqui.
2: Ah, aquele dia, achei que já era outra situação.
6: A ligação. Tem que ser assim, minha filha. É polícia investigativa. Não, é imprensa investigativa.
1: Fica olhando dos outros o que tá fazendo, onde tá, onde não tá.
2: Ele presta atenção até na torneira que você posta.

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0: Ramon Pereira, eu sou o Sentimento. Faltam 6 minutos para as 9 agora. Vamos lá, gente, ó, tem mais 2 áudios aqui do assunto voltar com o ex. Arrumar coach para voltar com o ex e pagar por esse profissional?
1: A minha opinião é a seguinte, meu Deus, um erro a gente erra uma vez só na vida. É, você tá doido.
2: Acredito que não exista nem um curso, nem um coach que faça a pessoa voltar atrás quando ela quer terminar. Eu falo pra vocês com toda certeza. Não vale a pena você investir dinheiro nisso. Eu já voltei várias vezes com ex num relacionamento que eu tive. E isso não mudou nada. Todas as vezes foram sempre a mesma coisa. Então, se é ex, é ex. Virou ex. Eu não investiria nisso.
0: Boa, Lu.
3: Ah, ela fala com propriedade que ela já voltou um monte de vez.
4: Que ele vai e volta.
0: A Ermita vai falar sobre Leonardo.
4: É o casal ioiô.
0: Eita, aí, ó. Vai lá, meu ouvinte. Ermita o seu áudio.
5: Não, peraí. Acho que tinha que preservar mais, né? Proteger mais. E assim, como Leonardo, Zé Felipe, é gente assim, público, e ficar filmando e postando, né, essas coisas, sabe que o público, tem muito dos públicos que julga, né? Tem muitos que não. Eu não julgaria, entendeu? Eu não julgaria, não. Eu acho que foi uma brincadeira, entendeu? Se é pra postar, posta, sabe que vai ter polêmica.
0: É, eu também acho. É o vovô, gente. É o vovô Leonardo.
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0: Só pra avisar o povo que cancelou, vem mais aí. Eu vou, o vovô Leonardo. Vai, Daiane, solta a voz.
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0: 500 reais. Agora, ó, fala que ganhou 100 só. Score dos 400. Né?
1: Ô, mãe, mas sem conta aqui, ó, na nativa. Comecei em conta. Os 400, ó, guarda.
2: Guarda dos 500, não fala nada pra ninguém.
1: É que já tem gente ouvindo. Imagina a vizinha. Ô, Daiane, tu ganhou.
3: É desse jeito.
2: Ô, Daiane, tu ganhou. Vai pagar o que tu me deve, vai.
1: Sempre tem a vizinha.
3: Eu ouvi teu nome.
1: Oxe, todo mundo ouvindo na tela.
0: Ó, gente, é 1000 adjetivos, tá? Quanto tem bairro rodando aí, falando em 1000? Já tem, ó.
2: Tem 1500 rodando ainda.
0: Até sexta-feira. Amanhã.
3: Não?
0: É, amanhã.
2: Sabe o que é, aqui. Daí eu vou dizer uma coisa.
3: O que é?
2: É muito sofrimento dois dias seguidos, assim, né?
3: Nossa, hein? Ai, quem vê até pensa.
0: Tá morrendo de saudade.
2: Você voltou bem.
3: Bem o quê?
2: Tá ficando esperta.
0: É isso aí, Dazer. Boa volta. A gente tem que ir falando boa volta, porque volta o corpo, minha filha. A alma, ela tá ainda...
3: É, exatamente. Mas olha, foi maravilhoso, viu? O retorno. Foi maravilhoso estar com vocês, matar a saudade. Porque euzinha aqui, estava assim com saudade de vocês. E eu não tenho vergonha de dizer.
2: Você quer que a gente seja sincero mesmo?
0: Nos posts não parecia.
2: Você quer que a gente seja sincero?
3: Diga-se.
2: O Márcio disse que nenhuma.
3: É, cara pálida. Deixa eu mandar aqui pra galera o print que tem você dizendo aqui pra eu voltar logo, que as férias não estavam, né, acabando e que você estava morrendo de saudade. Quer que eu mande seu print aqui lá no Instagram e prove pra todo mundo a tua saudade?
0: Minha filha, a IA faz tudo hoje, né, minha filha? Até um
3: faz
0: print.
3: Nada.
0: Até um print faz, hein?
3: Ó, tá aqui, hein?
2: Manda o meu.
3: É, você não falou nada. Mas falou comigo. Olha, perguntou como eu estava. Isso, Loirinha, pra mim já é saudade.
2: Loirinha, foi bom você ter voltado.
3: Obrigada.
2: Estávamos com saudade, sim, o ouvinte também. Tava, tinha aquela turma que ficava vendo as fotos, a turma das fotos.
0: Turma das férias. É isso aí, ó. Boa volta, Nazinha.
3: Obrigada, gente. Então, boa noite, Márcio Cruz. Boa noite, galinha. Boa noite, ouvinte. Até amanhã, se Deus quiser.
0: Até amanhã, velho.
2: Parceiro, boa noite. Tchau, Daizinha.
3: Tchau.
2: Tchau.